Louvado seja nosso Senhor Jesus Cristo. O noticiário da Rádio Vaticano, Vatican News, direto da Cidade do Vaticano. Alô, amigos de todo o Brasil e do continente africano. Estamos juntos com o noticiário da Rádio Vaticano, Vatican News, em língua portuguesa, nesta quinta-feira, 11 de junho, trazendo as últimas notícias do Papa, da Igreja e do mundo. Nos estúdios, Silvone José, com a assessoria técnica de Gabriele Di Domenico. Uma saudação a você no Brasil e nos países de língua portuguesa. Jesus falou ainda: eu sou a luz do mundo. Quem me segue não caminha nas trevas, mas terá a luz da vida. João 8, 12. E vamos aos destaques do programa de hoje. Leão 14 desembarca em Las Palmas e Gran Canária. Com a missa celebrada ontem à noite na Basílica da Sagrada Família, concluiu a sua segunda etapa da viagem apostólica a Barcelona. O primeiro compromisso hoje foi o

0: Encontro com as realidades de acolhida aos imigrantes. O porto de Aringuem, uma das principais portas de entrada da rota migratória atlântica para a Europa, Leão dirigiu um forte apelo em favor dos migrantes. E ao se reunir com os bispos, os sacerdotes, os diáconos e religiosos e religiosas, o Santo Padre indicou duas atitudes para enfrentar as tempestades da vida: abraçar a cruz de Cristo e cultivar uma espiritualidade eucarística. Às 10h38, locais desta quinta-feira, o Papa Leão aterrizou na base aérea de Gran Canaria Gando. Com a visita ao grande arquipélago do Oceano Atlântico, que inclui também uma etapa em Santa Cruz de Tenerife, o pontífice conclui a sua quarta viagem apostólica internacional à Espanha. Na manhã desta quinta-feira, por volta das 7h30 da manhã, o bispo de Roma despediu-se da residência arquipiscopal de Barcelona e seguiu para o aeroporto, onde recebeu a saudação de algumas autoridades locais. A primeira etapa da permanência do Papa nas Ilhas Canárias foi o encontro com as realidades de acolhida aos migrantes no porto de Arguineguín, localizado na costa sul da ilha de Gran Canaria. O local ainda é conhecido como o Porto da Vergonha, porque em 2020, pouco depois do início da emergência provocada pela Covid-19, cerca de 3 mil migrantes chegaram ali ao longo de apenas uma semana. Por causa da pandemia, porém, ninguém podia entrar no porto. Somente a Cáritas se organizou para prestar assistência aos náufragos, levando alimentos e materiais sanitários. Uma voluntária da instituição esteve entre as pessoas que apresentaram seu testemunho ao pontífice durante o encontro. E depois o Papa se reuniu com os bispos, os sacerdotes, os diáconos, os religiosos e religiosas, os seminaristas e os agentes de pastoral das Canárias. O Santo Padre indicou duas atitudes para enfrentar as tempestades da vida e as turbulências do nosso tempo: abraçar a cruz de Cristo e cultivar uma espiritualidade eucarística. E o primeiro compromisso de hoje foi o encontro com as realidades de acolhida aos migrantes. Túlio Fonseca.
1: O sucessor de Pedro não pode ignorar esses desembarques. A igreja não pode ignorar essas águas.
2: A igreja não pode desentender-se destas águas.
1: Com essas palavras pronunciadas diante do Atlântico no porto de Arguineguín, em Gran Canária, Leão XIV iniciou a última etapa de sua viagem apostólica à Espanha. Em sua primeira atividade nas Ilhas Canárias, o Papa encontrou-se com representantes de organizações comprometidas com a acolhida e o acompanhamento de migrantes e voltou a chamar a atenção para a dignidade das pessoas forçadas a deixar sua terra e para a responsabilidade compartilhada de acolhê-las, protegê-las e promover sua integração. Para o pontífice, o Evangelho arranca os cristãos do lugar confortável de espectadores e os coloca diante de irmãos que chega convidando-os a reconhecer Cristo naqueles que desembarcam, marcados pelo medo, pela fome e pela violência, depois do deserto, da noite e do mar.
2: Depois do deserto, da noite e do mar.
1: Antes do discurso do pontífice, foram apresentados testemunhos que relatam diferentes rostos da migração, entre eles do capitão Tito Villarmea, responsável por operações de salvamento marítimo, da voluntária da Cáritas, Maria Reis, que durante os momentos mais críticos da emergência migratória ajudou a coordenar a acolhida de centenas de pessoas por dia, e de Blessing, uma mulher nigeriana vítima de tráfico para exploração sexual, cujo relato foi apenas lido por razões de segurança. Referindo-se às histórias apresentadas, o Papa observou que os discípulos de Jesus não podem considerar o clamor daqueles que gritam na noite como algo desconhecido. Retomando os testemunhos, Leão XIV afirmou que a conversão começa quando o migrante deixa de ser apenas um número ou uma categoria abstrata e passa a ser reconhecido como um irmão, alguém que poderia fazer parte da própria família. Agradecendo o trabalho da Cáritas, das paróquias e dos voluntários, destacou que a misericórdia concreta, mesmo expressa em pequenos gestos, é capaz de salvar vidas e devolver esperança. Recorrendo à linguagem bíblica, o Papa comparou o mar aos cenários de ameaça e caos descritos nas Escrituras. Segundo ele, ainda hoje existem monstros que rondam essas águas, as máfias que lucram com o desespero humano, os traficantes que escravizam mulheres e crianças e a indiferença que permite que tantos pobres sejam engolidos pela exploração ou pelo esquecimento. Ao mesmo tempo, recordou que a fé cristã proclama um Deus capaz de vencer o caos e abrir caminhos de vida onde tudo parece perdido. Por isso, afirmou, onde Cristo ordena ao mar que ele se cale, a Igreja não pode permanecer em silêncio diante daqueles que são abandonados às suas águas.
2: A Igreja não pode permanecer muda ante quienes são abandonados às suas águas.
1: O Santo Padre também dedicou parte do seu discurso às vítimas do tráfico humano, dirigindo-se particularmente a Blessing e às muitas mulheres exploradas por redes criminosas. Leão XIV recordou que ninguém pode ser reduzido à mercadoria, ninguém pode comprá-la, vendê-la, usá-la ou descartá-la, afirmou, porque cada pessoa traz em si a imagem e semelhança de Deus. Recordando a história da jovem nigeriana, o Papa observou que sua experiência reflete a realidade de muitas pessoas obrigadas a deixar a própria terra, não por escolha, mas porque a pobreza, a guerra, as ameaças ou a exploração lhe fecharam todos os caminhos. O Papa recordou ainda que, mesmo diante da violência e da exploração, a dignidade humana permanece intacta. Sua vida pertence a Deus e conserva uma dignidade que ninguém pode lhe tirar, acrescentou. Em seguida, voltou-se diretamente aos migrantes presentes.
2: Queridos migrantes, antes de dizer-lhes qualquer outra palavra, quero inclinar-me ante sua dignidade.
1: Queridos migrantes, antes de dizer-lhes outra palavra, quero me curvar diante da sua dignidade. Vocês não são números nem fascículos. Não acreditem em quem promete paraísos fáceis em troca do seu corpo, seu dinheiro, seu silêncio ou a sua liberdade. Essas falsas promessas são cantos de sereia, são indústrias da morte.
2: Essas falsas promessas são cantos de sirenas, com indústrias de morte.
1: Leão XIV ampliou então o horizonte de sua reflexão, afirmando que o drama migratório deve interpelar governos, instituições internacionais e sociedades inteiras. Segundo ele, essa realidade precisa tornar-se um exame de consciência para os países de origem, de trânsito e de destino, bem como para toda a comunidade internacional. O pontífice afirmou ainda que a acolhida dos migrantes não pode ser considerada algo secundário nem delegada apenas a alguns voluntários, pois a caridade cristã nasce da oração e conduz novamente a ela por meio do serviço concreto aos que sofrem. Confiando os migrantes à proteção de Nossa Senhora do Carmo, Leão XIV fez um pedido.
2: Que a história não tenha que acusar-nos de haver convertido o dolor.
1: Que a história não nos acuse de ter transformado a dor de quem sofre numa paisagem habitual de nossas cidades litorâneas, porque hoje, aqui à beira-mar, cada vida que chega nos pergunta o que resta da nossa humanidade. Cedo ou tarde, saberemos se fomos capazes de preservar essa humanidade ou se deixamos a indiferença falar por nós.
2: Que a indiferença falara por nós.
1: Como gesto final do encontro, Leão XIV prestou homenagem aos migrantes que perderam a vida na travessia rumo às Ilhas Canárias. O Papa depositou flores no mar em memória daqueles que morreram tentando alcançar um futuro melhor.
0: O segundo compromisso do dia do Papa Leão foi o encontro com o clero diocesano, a vida consagrada e os agentes de pastoral, na Catedral de Santana, em Las Palmas de Gran Canaria. Acolhido ao som do hino dessa viagem apostólica, o pontífice ouviu a saudação do bispo Dom José Mazuelos e o testemunho de um sacerdote missionário claretiano e de uma leiga, secretária-geral de pastoral, que contaram ao Santo Padre as alegrias e os desafios de manter viva uma igreja que se encontra na encruzilhada de três continentes: África, Europa e América. Com eles, Leão XIV refletiu sobre duas atitudes da vida cristã necessárias para a construção de uma civilização do amor: abraçar a cruz de Cristo e cultivar uma espiritualidade eucarística. Usando metáforas marítimas, Leão XIV falou do privilégio de desfrutar todos os dias da majestosa presença do mar, que pode, todavia, significar, por vezes, distância e separação. Para enfrentar as tempestades da existência, as turbulências e contradições desta época, é preciso levar Jesus em nossas barcas, disse o pontífice, confiando nele para acalmar as ondas da incerteza e do medo. Como exemplo de bom navegante, o Papa citou o venerável Antônio Vicente Gonzales, sacerdote diocesano, também conhecido como o Bom Pastor das Canárias.
2: A primeira pauta de navegação, portanto, é abraçar a cruz de Cristo. E vocês lo hacen cotidianamente, por exemplo, como sireneos, acompanhando e ajudando a llevar as cargas de tantos hermanos e hermanas crucificados por los dramas de la vida.
0: A primeira guia de navegação, portanto, é abraçar a cruz de Cristo. E vocês o fazem diariamente quando, por exemplo, como sireneus, acompanham e ajudam a carregar os fardos de tantos irmãos e irmãs crucificados pelos dramas da vida. Agradeço-lhes por este generoso trabalho de caridade e misericórdia. Já a segunda atitude, cultivar uma espiritualidade ecumênica, está relacionada ao destino final da nossa peregrinação, que é o encontro com Cristo, centro da vida cristã, diante de quem nos ajoelhamos em adoração, em torno de quem nos reunimos, formando um só corpo. Uma forma concreta de manifestar esta espiritualidade de comunhão, ressaltou o Santo Padre, é a solidariedade cristã, encorajando a igreja local a continuar a oferecer a todos o amor que recebemos do Senhor. Amor que se faz alimento no acolhimento, na escuta, na proximidade e no cuidado dos mais frágeis.
2: Querida igreja que peregrina em Canárias, seguindo a estela de santidade de tantos homens e mulheres que os han precedido, que han ofrecido suas vidas em comunhão com o sacrifício de Cristo en la cruz e en el altar, les animo a seguir adelante fuertemente arraigados en él.
0: Querida igreja peregrina nas Canárias, seguindo a esteira de santidade de tantos homens e mulheres que os precederam, que ofereceram as suas vidas em comunhão com o sacrifício de Cristo na cruz e no altar, encorajo-os a seguir em frente, firmemente radicados nele, para continuarem a navegar com coragem nesse novo tempo da história. Que a bem-aventurada Virgem Maria Estela Maris nos guie na nossa travessia, nos ajude a fazer-nos ao largo, e assim cheguemos ao porto seguro do encontro definitivo com o seu Filho, Jesus Cristo, concluiu Leão XIV.

0: Papa Leão XIV presidiu a missa na Basílica da Sagrada Família em Barcelona na tarde desta quarta-feira, onde inaugurou a Torre de Jesus Cristo. A celebração eucarística assinalou também o centenário da morte do arquiteto Antoni Gaudí. A construção da Basílica da Sagrada Família começou em 1882, a partir do projeto do arquiteto diocesano Francisco de Paula Vilar. Mas foi Gaudí quem, a partir de 1883, lhe traçou um novo destino. É um dos símbolos distintivos da identidade de Barcelona, reconhecida mundialmente e visitada por milhões de pessoas. Ó Senhor nosso Deus, como é admirável o Teu nome em toda a terra. Com este versículo do Salmo 8, o Santo Padre iniciou sua homilia na Basílica da Sagrada Família, que acolhe-nos nesta bela cidade, convidando-nos, disse, a escutar a palavra de Deus, que nos constitui numa família amada pelo Senhor, alimentada pela sua própria vida na Eucaristia.
1: Esta igreja é um único edifício composto por muitas pedras, uma casa que cresce com constância ao longo dos anos, seguindo um mesmo projeto.
0: Esta igreja é um edifício único, constituído por muitas pedras, uma casa que cresce continuamente ao longo dos anos, seguindo um mesmo projeto. Todos nós somos as pedras vivas desta obra que tem Cristo como fundamento e ápice, princípio e fim. Muito mais do que um monumento, a Basílica da Sagrada Família continua a ser hoje uma obra em construção que nos lembra como a vida cristã é sempre um caminho, porque se trata de um projeto que é levado a cabo por Deus. Não habitamos, portanto, uma obra inacabada, mas um templo ainda em construção. A sua imperfeição não é um defeito, pois testemunha um desejo. Não significa uma falta, mas expressa uma promessa que queremos honrar com coerência. A nossa gratidão transforma-se assim em compromisso, ao mesmo tempo em que cooperamos no projeto de Deus, ou seja, na edificação para a qual Ele mesmo nos chama. Uma vez que somos templo do Espírito Santo, esta obra coincide com a nossa vida, que Deus concebe como uma obra-prima, que devemos realizar juntos e para a qual nos chama a colaborar com Ele, disse ainda o Papa. O Santo Padre disse que a Sagrada Escritura nos ensina que a vontade do Pai cumpre-se através de Jesus. Cristo deseja para nós o bem definitivo, eterno. Perante a ameaça do mal, o Senhor está sempre conosco, sempre a nosso favor. Eu sou. Esse é o santíssimo nome que Deus revelou a Moisés na sarça ardente, revelando a sua fidelidade inabalável, frisou o Papa, acrescentando.
1: Este homem, ele se converte para nós em Emmanuel, fuente de graça e perdão, de salvação e de vida nova. Queridos irmãos, não podemos crer em Jesus e promover a guerra. Não podemos crer em Jesus e matar al inocente. Não podemos crer em Jesus e abandonar a quem sufre, a quem llora, a quem huye de la miseria.
0: Feito homem, Ele torna-se para nós o Emmanuel, fonte de graça, perdão, salvação e vida nova. Queridos irmãos, não podemos acreditar em Jesus e promover a guerra. Não podemos acreditar em Jesus e matar o inocente. Não podemos acreditar em Jesus e abandonar quem sofre, quem chora, quem foge da miséria. Por isso, recordemos nesta tarde que a cruz de Cristo que coroa esta basílica é a cruz dos últimos, que se tornam os primeiros, dos pecadores, que se tornam santos, dos mortos, que ressuscitarão. Ao admirar a Torre de Jesus Cristo, elevamos o olhar para Ele, para aquele que nos revela apenas a verdade de Deus e a verdade de nós mesmos. Segundo Leão 14, a fé dá forma às pedras e sentido ao edifício que habitamos juntos. Na nossa oração, portanto, descobrimos o vínculo originário das coisas com Deus, Criador do céu e da terra. Ele é o artista que imprimiu o seu esplendor no cosmos.
1: Como arquiteto ardente de fé, o venerável Antoni Gaudí va concebre aquests espais amb el desig de narrar els misteris de la vida del Senyor.
0: Como arquiteto ardente de fé, o venerável Antonio Gaudí concebeu esses espaços com o desejo de narrar os mistérios da vida do Senhor. Assim, propôs uma peregrinação espiritual que conduz ao encontro com Cristo nascido, morto e ressuscitado por nós. Esta tarde, com Gaudí, de quem recordamos o centenário da morte, lembramos e agradecemos todos os promotores e benfeitores, os artistas e trabalhadores que cooperaram na construção de uma obra-prima de arquitetura, que é também uma catequese eloquente, feita de pedras, cores e luzes. O Papa concluiu convidando a demonstrar que a Sagrada Família é a igreja mais alta do mundo, não para se destacar em classificações mundanas, mas para guiar os passos do povo de Deus que peregrina na terra da Catalunha, com a cruz que ilumina o caminho, como uma lâmpada acesa, na espera do regresso do Esposo.

Cáritas nas Canárias, a presença da igreja onde o Estado não chega. A realidade das Ilhas Canárias, pequenas e distantes da Europa continental, dificilmente é vista e compreendida. Mas o drama de uma das rotas migratórias mais mortais do mundo é real. E é precisamente ali que a igreja, chamada a alcançar as periferias do mundo, se faz presente, onde o Estado está ausente. A afirmação é de Caia Soares Ortega, secretária-geral da Cáritas Diocesana das Ilhas Canárias, que explicou à Rádio Vaticano Vatican News que a missão da organização é estar ao lado dos mais vulneráveis, oferecendo apoio aos migrantes que se encontram de uma hora para outra em um novo país, com línguas e tradições diferentes das suas. A partir dessa quinta, a presença da comunidade eclesial nas igrejas canárias ganhará um impulso ainda maior com a visita do Papa Leão, que passará por Las Palmas de Gran Canaria e Tenerife. Ao longo do último ano, o Ministério do Interior espanhol registrou uma queda acentuada na chegada de migrantes nos primeiros 3 meses de 2026, em comparação com 2025. Esse resultado foi atribuído a diversos acordos assinados nos últimos anos entre a Espanha e alguns países da África Ocidental, para limitar o número de migrantes que chegam às Ilhas Canárias. No entanto, isso apenas alterou as rotas migratórias, levando muitos a desembarcar nas Ilhas Baleares e no enclave de Ceuta. Essa mudança não eliminou a necessidade de apoio e assistência para aqueles que já empreenderam a perigosa jornada até as ilhas. E é aí que a Cáritas entra em ação. Ao apresentar seu relatório institucional de 2025, a organização enfatizou a necessidade urgente de melhorar a situação nas Ilhas Canárias, destacando como os indicadores econômicos nacionais, PIB, inflação, emprego e renda, não estão alcançando os mais necessitados. Pelo contrário, alertou que os mais vulneráveis estão excluídos de um sistema que não atende às suas necessidades. E assim chegamos à conclusão do nosso espaço de hoje, agradecendo a sua presença. A gente volta amanhã, neste mesmo horário, com mais informações direto do Vaticano para você. Um abraço e até lá.

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Alô, amigos de Alô, amigos de todo o Brasil e do continente. Alô, amigos de todo o Brasil e do continente africano. Alô, amigos de todo o Brasil e do continente africano. Estamos juntos com Alô, amigos de todo o Brasil e do continente africano. Estamos juntos com Alô, amigos de todo o Brasil e do continente africano. Estamos juntos com o noticiário da Rádio de todo o Brasil e do continente africano. Estamos juntos com o noticiário da Rádio Vaticano Africano. Estamos juntos com o noticiário da Rádio Vaticano Vatican News em língua portuguesa. Estamos juntos com o noticiário da Rádio Vaticano Vatican News em língua portuguesa nesta quinta-feira, 11 de junho. Trazendo as últimas notícias do Papa, da 11 de junho. Trazendo as últimas notícias do Papa, da Igreja e do Mundo. As últimas notícias do Papa, da Igreja e do Mundo. Nos estúdios da Igreja e do Mundo. Nos estúdios Silvone José com assessoria técnica e do Mundo. Nos estúdios Silvone José com assessoria técnica de Gabriel. Nos estúdios Silvone José com assessoria técnica de Gabriele. Nos estúdios Silvone José com assessoria técnica de Gabriele Di Domenico. José com assessoria técnica de Gabriele Di Domenico. Uma saudação a você no Brasil e nos países de língua portuguesa. Jesus falou ainda: Eu sou a luz do mundo. Quem me segue não caminha nas trevas, mas terá a luz da vida. João 8, 12. E vamos aos destaques do programa de hoje. Leão 14 desembarca em Las Palmas e Gran Canaria. Com a missa celebrada ontem à noite na Basílica da Sagrada Família, concluiu a sua segunda etapa da viagem apostólica a Barcelona. O primeiro compromisso hoje foi o encontro com as realidades de acolhida aos imigrantes, no porto de Aringuim, uma das principais portas de entrada da rota migratória atlântica para a Europa. Leão dirigiu um forte apelo em favor dos migrantes. E ao se reunir com os bispos, os sacerdotes, os diáconos e religiosos e religiosas, o Santo Padre indicou duas atitudes para enfrentar as tempestades da vida: abraçar a cruz de Cristo e cultivar uma espiritualidade eucarística. Às 10h38 locais desta quinta-feira, o Papa Leão aterrizou na base aérea de Gran Canaria Gando. Com a visita ao grande arquipélago do Oceano Atlântico, que inclui também uma etapa em Santa Cruz de Tenerife, o pontífice conclui a sua quarta viagem apostólica internacional à Espanha. Na manhã desta quinta-feira, por volta das 7h30 da manhã, o bispo de Roma despediu-se da residência arquiepiscopal de Barcelona,

0: e seguiu para o aeroporto, onde recebeu a saudação de algumas autoridades locais. A primeira etapa da permanência do Papa nas Ilhas Canárias foi o encontro com as realidades de acolhida aos migrantes no porto de Arguineguín, localizado na costa sul da ilha de Gran Canária. O local ainda é conhecido como o Porto da Vergonha, porque em 2020, pouco depois do início da emergência provocada pela Covid-19, cerca de 3 mil migrantes chegaram ali ao longo de apenas uma semana. Por causa da pandemia, porém, ninguém podia entrar no porto. Somente a Cáritas se organizou para prestar assistência aos náufragos, levando alimentos e materiais sanitários. Uma voluntária da instituição esteve entre as pessoas que apresentaram seu testemunho ao pontífice durante o encontro. E depois o Papa se reuniu com os bispos, os sacerdotes, os diáconos, os religiosos e religiosas, os seminaristas e os agentes de pastoral das Canárias. O Santo Padre indicou duas atitudes para enfrentar as tempestades da vida e as turbulências do nosso tempo: abraçar a cruz de Cristo e cultivar uma espiritualidade eucarística. E o primeiro compromisso de hoje foi o encontro com as realidades de acolhida aos migrantes. Túlio Fonseca.
1: O sucessor de Pedro não pode ignorar esses desembarques. A igreja não pode ignorar essas águas.
2: A igreja não pode desentender-se de estas águas.
1: Com essas palavras pronunciadas diante do Atlântico no porto de Arguineguín, em Gran Canária, Leão XIV iniciou a última etapa de sua viagem apostólica à Espanha. Em sua primeira atividade nas Ilhas Canárias, o Papa encontrou-se com representantes de organizações comprometidas com a acolhida e o acompanhamento de migrantes e voltou a chamar a atenção para a dignidade das pessoas forçadas a deixar sua terra e para a responsabilidade compartilhada de acolhê-las, protegê-las e promover sua integração. Para o pontífice, o Evangelho arranca os cristãos do lugar confortável de espectadores e os coloca diante de irmãos que chega convidando-os a reconhecer Cristo naqueles que desembarcam, marcados pelo medo, pela fome e pela violência, depois do deserto, da noite e do mar.
2: Depois do deserto, da noite e do mar.
1: Antes do discurso do pontífice, foram apresentados testemunhos que relatam diferentes rostos da migração. Entre eles, do capitão Tito Villarmea, responsável por operações de salvamento marítimo, da voluntária da Cáritas, Maria Reis, que durante os momentos mais críticos da emergência migratória, ajudou a coordenar a acolhida de centenas de pessoas por dia, e de Blessing, uma mulher nigeriana vítima de tráfico para exploração sexual, cujo relato foi apenas lido por razões de segurança. Referindo-se às histórias apresentadas, o Papa observou que os discípulos de Jesus não podem considerar o clamor daqueles que gritam na noite como algo desconhecido. Retomando os testemunhos, Leão XIV afirmou que a conversão começa quando o migrante deixa de ser apenas um número ou uma categoria abstrata e passa a ser reconhecido como um irmão, alguém que poderia fazer parte da própria família. Agradecendo o trabalho da Cáritas, das paróquias e dos voluntários, destacou que a misericórdia concreta, mesmo expressa em pequenos gestos, é capaz de salvar vidas e devolver esperança. Recorrendo à linguagem bíblica, o Papa comparou o mar aos cenários de ameaça e caos descritos nas Escrituras. Segundo ele, ainda hoje existem monstros que rondam essas águas, as máfias que lucram com o desespero humano, os traficantes que escravizam mulheres e crianças e a indiferença que permite que tantos pobres sejam engolidos pela exploração ou pelo esquecimento. Ao mesmo tempo, recordou que a fé cristã proclama um Deus capaz de vencer o caos e abrir caminhos de vida onde tudo parece perdido. Por isso, afirmou, onde Cristo ordena ao mar que ele se cale, a igreja não pode permanecer em silêncio diante daqueles que são abandonados às suas águas.
2: A igreja não pode permanecer muda ante quienes son abandonados a sus aguas.
1: O Santo Padre também dedicou parte do seu discurso às vítimas do tráfico humano, dirigindo-se particularmente a Blessing e às muitas mulheres exploradas por redes criminosas. Leão XIV recordou que ninguém pode ser reduzido à mercadoria, ninguém pode comprá-la, vendê-la, usá-la ou descartá-la, afirmou, porque cada pessoa traz em si a imagem e semelhança de Deus. Recordando a história da jovem nigeriana, o Papa observou que sua experiência reflete a realidade de muitas pessoas obrigadas a deixar a própria terra, não por escolha, mas porque a pobreza, a guerra, as ameaças ou a exploração lhe fecharam todos os caminhos. O Papa recordou ainda que, mesmo diante da violência e da exploração, a dignidade humana permanece intacta. Sua vida pertence a Deus e conserva uma dignidade que ninguém pode lhe tirar, acrescentou. Em seguida, voltou-se diretamente aos migrantes presentes.
2: Queridos migrantes, antes de dizer-lhes qualquer outra palavra, quero inclinar-me ante sua dignidade.
1: Queridos migrantes, antes de dizer-lhes outra palavra, quero me curvar diante da sua dignidade. Vocês não são números nem fascículos. Não acreditem em quem promete paraísos fáceis em troca do seu corpo, seu dinheiro, seu silêncio ou a sua liberdade. Essas falsas promessas são cantos de sereia, são indústrias da morte.
2: Essas falsas promessas são cantos de sirenas, com indústrias de morte.
1: Leão XIV ampliou então o horizonte de sua reflexão, afirmando que o drama migratório deve interpelar governos, instituições internacionais e sociedades inteiras. Segundo ele, essa realidade precisa tornar-se um exame de consciência para os países de origem, de trânsito e de destino, bem como para toda a comunidade internacional. O pontífice afirmou ainda que a acolhida dos migrantes não pode ser considerada algo secundário, nem delegada apenas a alguns voluntários, pois a caridade cristã nasce da oração e conduz novamente a ela por meio do serviço concreto aos que sofrem. Confiando os migrantes à proteção de Nossa Senhora do Carmo, Leão XIV fez um pedido.
2: Que a história não tenha que acusar-nos de haver convertido o dolor.
1: Que a história não nos acuse de ter transformado a dor de quem sofre numa paisagem habitual de nossas cidades litorâneas, porque hoje, aqui à beira-mar, cada vida que chega nos pergunta o que resta da nossa humanidade. Cedo ou tarde, saberemos se fomos capazes de preservar essa humanidade ou se deixamos a indiferença falar por nós.
2: Que a indiferença falara por nós.
1: Como gesto final do encontro, Leão XIV prestou homenagem aos migrantes que perderam a vida na travessia rumo às Ilhas Canárias. O Papa depositou flores no mar em memória daqueles que morreram tentando alcançar um futuro melhor.
0: O segundo compromisso do dia do Papa Leão foi o encontro com o clero diocesano, a vida consagrada e os agentes de pastoral, na Catedral de Santana, em Las Palmas de Gran Canaria. Acolhido ao som do hino dessa viagem apostólica, o pontífice ouviu a saudação do bispo Dom José Mazuelos e o testemunho de um sacerdote missionário claretiano e de uma leiga, secretária-geral de pastoral, que contaram ao Santo Padre as alegrias e os desafios de manter viva uma igreja que se encontra na encruzilhada de três continentes: África, Europa e América. Com eles, Leão XIV refletiu sobre duas atitudes da vida cristã necessárias para a construção de uma civilização do amor: abraçar a cruz de Cristo e cultivar uma espiritualidade eucarística. Usando metáforas marítimas, Leão XIV falou do privilégio de desfrutar todos os dias da majestosa presença do mar, que pode, todavia, significar, por vezes, distância e separação. Para enfrentar as tempestades da existência, as turbulências e contradições desta época, é preciso levar Jesus em nossas barcas, disse o pontífice, confiando nele para acalmar as ondas da incerteza e do medo. Como exemplo de bom navegante, o Papa citou o venerável Antônio Vicente Gonzales, sacerdote diocesano, também conhecido como o Bom Pastor das Canárias.
2: A primeira pauta de navegação, portanto, é abraçar a cruz de Cristo. E vocês lo hacen cotidianamente, por exemplo, como sireneos, acompanhando e ajudando a llevar as cargas de tantos hermanos e hermanas crucificados por os dramas da vida.
0: A primeira guia de navegação, portanto, é abraçar a cruz de Cristo. E vocês o fazem diariamente quando, por exemplo, como sirineus, acompanham e ajudam a carregar os fardos de tantos irmãos e irmãs crucificados pelos dramas da vida. Agradeço-lhes por este generoso trabalho de caridade e misericórdia. Já a segunda atitude, cultivar uma espiritualidade ecumênica, está relacionada ao destino final da nossa peregrinação, que é o encontro com Cristo, centro da vida cristã, diante de quem nos ajoelhamos em adoração, em torno de quem nos reunimos, formando um só corpo. Uma forma concreta de manifestar esta espiritualidade de comunhão, ressaltou o Santo Padre, é a solidariedade cristã, encorajando a igreja local a continuar a oferecer a todos o amor que recebemos do Senhor. Amor que se faz alimento no acolhimento, na escuta, na proximidade e no cuidado dos mais frágeis.
2: Querida igreja que peregrina em Canárias, seguindo a estela de santidade de tantos homens e mulheres que os han precedido, que han oferecido suas vidas em comunhão com o sacrifício de Cristo en la cruz e en el altar, les animo a seguir adelante fuertemente arraigados en él.
0: Querida Igreja Peregrina nas Canárias, seguindo a esteira de santidade de tantos homens e mulheres que os precederam, que ofereceram as suas vidas em comunhão com o sacrifício de Cristo na cruz e no altar, encorajo-os a seguir em frente, firmemente radicados nele, para continuarem a navegar com coragem nesse novo tempo da história. Que a bem-aventurada Virgem Maria Estela Maris nos guie na nossa travessia, nos ajude a fazer-nos ao largo, e assim cheguemos ao porto seguro do encontro definitivo com o seu Filho, Jesus Cristo, concluiu Leão XIV.

0: Papa Leão XIV presidiu a missa na Basílica da Sagrada Família em Barcelona na tarde desta quarta-feira, onde inaugurou a Torre de Jesus Cristo. A celebração eucarística assinalou também o centenário da morte do arquiteto Antoni Gaudí. A construção da Basílica da Sagrada Família começou em 1882, a partir do projeto do arquiteto diocesano Francisco de Paula Vilar. Mas foi Gaudí quem, a partir de 1883, lhe traçou um novo destino. É um dos símbolos distintivos da identidade de Barcelona, reconhecida mundialmente e visitada por milhões de pessoas. Ó Senhor nosso Deus, como é admirável o Teu nome em toda a terra. Com este versículo do Salmo 8º, o Santo Padre iniciou sua homilia na Basílica da Sagrada Família, que acolhe-nos nesta bela cidade, convidando-nos, disse, a escutar a palavra de Deus, que nos constitui numa família amada pelo Senhor, alimentada pela sua própria vida na Eucaristia.
1: Esta igreja é um único edifício composto por muitas pedras, uma casa que cresce com constância ao longo dos anos, seguindo um mesmo projeto.
0: Esta igreja é um edifício único, constituído por muitas pedras, uma casa que cresce continuamente ao longo dos anos, seguindo um mesmo projeto. Todos nós somos as pedras vivas desta obra que tem Cristo como fundamento e ápice, princípio e fim. Muito mais do que um monumento, a Basílica da Sagrada Família continua a ser hoje uma obra em construção que nos lembra como a vida cristã é sempre um caminho, porque se trata de um projeto que é levado a cabo por Deus. Não habitamos, portanto, uma obra inacabada, mas um templo ainda em construção. A sua imperfeição não é um defeito, pois testemunha um desejo. Não significa uma falta, mas expressa uma promessa que queremos honrar com coerência. A nossa gratidão transforma-se assim em compromisso, ao mesmo tempo em que cooperamos no projeto de Deus, ou seja, na edificação para a qual Ele mesmo nos chama. Uma vez que somos templo do Espírito Santo, esta obra coincide com a nossa vida, que Deus concebe como uma obra-prima, que devemos realizar juntos e para a qual nos chama a colaborar com Ele, disse ainda o Papa. O Santo Padre disse que a Sagrada Escritura nos ensina que a vontade do Pai cumpre-se através de Jesus. Cristo deseja para nós o bem definitivo, eterno. Perante a ameaça do mal, o Senhor está sempre conosco, sempre a nosso favor. Eu sou. Esse é o santíssimo nome que Deus revelou a Moisés na sarça ardente, revelando a sua fidelidade inabalável, frisou o Papa, acrescentando.
1: Este homem, ele se converte para nós em Emmanuel, fuente de graça e perdão, de salvação e de vida nova. Queridos hermanos, não podemos creer em Jesus e promover a guerra. Não podemos creer em Jesus e matar al inocente. Não podemos creer em Jesus e abandonar a quem sufre, a quem llora, a quem huye de la miseria.
0: Feito homem, Ele torna-se para nós o Emmanuel, fonte de graça, perdão, salvação e vida nova. Queridos irmãos, não podemos acreditar em Jesus e promover a guerra. Não podemos acreditar em Jesus e matar o inocente. Não podemos acreditar em Jesus e abandonar quem sofre, quem chora, quem foge da miséria. Por isso, recordemos nesta tarde que a cruz de Cristo que coroa esta basílica é a cruz dos últimos, que se tornam os primeiros, dos pecadores, que se tornam santos, dos mortos, que ressuscitarão. Ao admirar a Torre de Jesus Cristo, elevamos o olhar para Ele, para aquele que nos revela apenas a verdade de Deus e a verdade de nós mesmos. Segundo Leão 14, a fé dá forma às pedras e sentido ao edifício que habitamos juntos. Na nossa oração, portanto, descobrimos o vínculo originário das coisas com Deus, Criador do céu e da terra. Ele é o artista que imprimiu o seu esplendor no cosmos.
1: Como arquiteto ardente de fé, o venerable Antoni Gaudí va concebre aquests espais amb el desig de narrar els misteris de la vida del Senyor.
0: Como arquiteto ardente de fé, o venerável Antônio Gaudí concebeu esses espaços com o desejo de narrar os mistérios da vida do Senhor. Assim, propôs uma peregrinação espiritual que conduz ao encontro com Cristo nascido, morto e ressuscitado por nós. Esta tarde, com Gaudí, de quem recordamos o centenário da morte, lembramos e agradecemos todos os promotores e benfeitores, os artistas e trabalhadores que cooperaram na construção de uma obra-prima de arquitetura, que é também uma catequese eloquente, feita de pedras, cores e luzes. O Papa concluiu convidando a demonstrar que a Sagrada Família é a igreja mais alta do mundo, não para se destacar em classificações mundanas, mas para guiar os passos do povo de Deus que peregrina na terra da Catalunha, com a cruz que ilumina o caminho, como uma lâmpada acesa, na espera do regresso do esposo.

Cáritas nas Canárias, a presença da igreja onde o Estado não chega. A realidade das Ilhas Canárias, pequenas e distantes da Europa continental, dificilmente é vista e compreendida. Mas o drama de uma das rotas migratórias mais mortais do mundo é real. E é precisamente ali que a igreja, chamada a alcançar as periferias do mundo, se faz presente, onde o Estado está ausente. A afirmação é de Caia Soares Ortega, secretária-geral da Cáritas Diocesana das Ilhas Canárias, que explicou à Rádio Vaticano Vatican News que a missão da organização é estar ao lado dos mais vulneráveis, oferecendo apoio aos migrantes que se encontram de uma hora para outra em um novo país, com línguas e tradições diferentes das suas. A partir dessa quinta, a presença da comunidade eclesial nas igrejas canárias ganhará um impulso ainda maior com a visita do Papa Leão, que passará por Las Palmas de Gran Canaria e Tenerife. Ao longo do último ano, o Ministério do Interior espanhol registrou uma queda acentuada na chegada de migrantes nos primeiros 3 meses de 2026, em comparação com 2025. Esse resultado foi atribuído a diversos acordos assinados nos últimos anos entre a Espanha e alguns países da África Ocidental, para limitar o número de migrantes que chegam às Ilhas Canárias. No entanto, isso apenas alterou as rotas migratórias, levando muitos a desembarcar nas Ilhas Baleares e no enclave de Ceuta. Essa mudança não eliminou a necessidade de apoio e assistência para aqueles que já empreenderam a perigosa jornada até as ilhas. E é aí que a Cáritas entra em ação. Ao apresentar seu relatório institucional de 2025, a organização enfatizou a necessidade urgente de melhorar a situação nas Ilhas Canárias, destacando como os indicadores econômicos nacionais, PIB, inflação, emprego e renda, não estão alcançando os mais necessitados. Pelo contrário, alertou que os mais vulneráveis estão excluídos de um sistema que não atende às suas necessidades. Assim chegamos à conclusão do nosso espaço de hoje, agradecendo a sua presença. A gente volta amanhã, neste mesmo horário, com mais informações direto do Vaticano para você. Um abraço e até lá.

0: Laudetur Jesus Christus.
1: Amigas e amigos ouvintes, saudações cerebrais e fraternais. Sintonizam a Rádio Vaticano a transmitir o seu programa em língua portuguesa para os ouvintes que nos escutam no continente africano e pelo mundo fora. Convosco já microfone, Rui Saraiva e Filomeno Lopes. Com a Santa Missa celebrada na noite desta quarta-feira, dia 10 de junho, na Basílica da Sagrada Família, o Papa Leão XIV concluiu a segunda etapa da sua viagem apostólica a Barcelona e às 10h38 horas locais desta quinta-feira aterrou no grande arquipélago das Canárias, situado no Oceano Atlântico. E o primeiro compromisso foi o encontro com as realidades de acolhimento aos migrantes. Às 10h38, horas locais da Espanha, desta quinta-feira, dia 11 de junho, o Papa Leão XIV aterrou na base aérea de Gran Canaria, Gando. Com a visita do grande arquipélago do Oceano Atlântico, que incluirá também uma etapa em Santa Cruz de Tenerife, o Pontífice concluirá sua quarta viagem apostólica à Espanha. Na manhã desta quinta-feira, por volta das 7h30, hora locais da Espanha, o Bispo de Roma despediu-se da residência arquiepiscopal e seguiu para o aeroporto, onde recebeu a saudação de algumas autoridades locais. Em seguida, Leão XIV embarcou num Airbus A320 da Companhia Iberia, que o conduziu à base aérea de Gran Canaria, Gando. Como prevê a tradição, algumas autoridades locais estavam presentes para recebê-lo, seguido de um encontro na sala VIP. A primeira etapa da permanência do Papa nas Ilhas Canárias foi o encontro com as realidades de acolhimento aos migrantes no porto de Arguineguín, localizado na costa sul da ilha de Gran Canaria. O local ainda é conhecido como o Porto da Vergonha, porque em 2020, pouco depois do início da emergência provocada pela Covid-19, cerca de 3 mil migrantes chegaram ali ao longo de apenas uma semana. Por causa da pandemia, porém, ninguém podia entrar no porto. Somente a Caritas se organizou para prestar assistência aos náufragos, levando alimentos e materiais sanitários.
2: Queridos hermanos e hermanas, acabamos de escuchar uma das páginas mais exigentes do Evangelho. Sabemos que este mesmo capítulo faz também uma advertência que nenhum creyente pode tomar a la ligera. Hoje, junto ao mar, a palavra se vuelve concreta. Aqui chegam tantas vidas feridas.
1: O sucessor de Pedro não pode ignorar esses desembarques. A Igreja não pode ignorar essas águas. Com essas palavras pronunciadas diante do Atlântico, no porto de Arguineguín, em Gran Canaria, Leão XIV iniciou a sua última etapa da sua viagem apostólica à Espanha. Na sua primeira atividade nas Ilhas Canárias, o Papa encontrou-se com representantes de organizações comprometidas com o acolhimento e o acompanhamento de migrantes e voltou a chamar a atenção para a dignidade das pessoas forçadas a deixar a sua terra e para a responsabilidade compartilhada de acolhê-las, protegê-las e promover a sua integração. Para o Pontífice, o Evangelho arranca os cristãos do lugar confortável de espectadores e os coloca diante do irmão que chega, convidando-os a reconhecer Cristo naqueles que desembarcam, marcados pelo medo, pela fome e pela violência, e depois do deserto, da noite e do mar. Arguineguín tornou-se, nos últimos anos, um símbolo da crise migratória no Atlântico. É neste porto que desembarcam milhares de pessoas resgatadas no mar após travessias precárias em embarcações conhecidas como caiucos e pateras. Ali, diante daqueles que diariamente acolhem sobreviventes e testemunham tragédias humanas, o Papa afirmou que o Evangelho impede os cristãos de permanecerem espectadores diante do sofrimento. Antes do discurso do Pontífice, foram apresentados testemunhas que retratam diferentes rostos da migração. entre eles o do capitão Tito Villarmeia, responsável por operações de salvamento marítimo, da voluntária da Caritas Maria Reis Alemã Cruz, que durante os momentos mais críticos da emergência migratória ajudou a coordenar o acolhimento de centenas de pessoas por dia, e de Blessing, uma mulher nigeriana vítima do tráfico para exploração sexual, cujo relato foi lido por razões de segurança. Referindo-se às histórias apresentadas, o Papa observou que os discípulos de Jesus não podem considerar o clamor daqueles que gritam na noite como algo desconhecido. Retomando os testemunhos, Leão XIV afirmou que a conversão começa quando o migrante deixa de ser apenas um número ou uma categoria abstrata e passa a ser reconhecido como um irmão, alguém que poderia fazer parte da própria família. Agradecendo o trabalho da Caritas, das paróquias e dos voluntários, destacou que a misericórdia concreta, mesmo expressa em pequenos gestos, é capaz de salvar vidas e devolver esperança. Recorrendo à linguagem bíblica, o Papa comparou o mar aos cenários de ameaça e caos descritos nas Escrituras. Segundo o Papa, ainda hoje existem monstros que rondam essas águas. As máfias que lucram com o desespero humano, os traficantes que escravizam mulheres e crianças e a indiferença que permite que tantos pobres sejam engolidos pela exploração ou pelo esquecimento. Ao mesmo tempo, recordou que a fé cristã proclama um Deus capaz de vencer o caos e abrir caminhos de vida onde tudo parece perdido. Por isso, afirmou, onde Cristo ordena ao mar que se cale, a Igreja não pode permanecer em silêncio diante daqueles que são abandonados às suas águas. O Santo Padre também dedicou parte do seu discurso às vítimas do tráfico humano, dirigindo-se particularmente a Blessing e às muitas mulheres exploradas por redes criminosas. Leão XIV recordou que ninguém pode ser reduzido a mercadoria. Ninguém pode comprá-la, vendê-la, usá-la ou descartá-la, afirmou, porque cada pessoa traz em si a imagem e semelhança de Deus. Recordando a história da jovem nigeriana, o Papa observou que a sua experiência reflete a realidade de muitas pessoas obrigadas a deixar a própria terra, não por escolha, mas porque a pobreza, a guerra, as ameaças ou a exploração lhes fecharam todos os caminhos. Dirigindo-se diretamente a Blessing e às inúmeras mulheres vítimas do tráfico humano, ressaltou: se outros atribuíram um preço ao seu corpo, Deus nunca deixou de vê-la como uma pessoa de valor inestimável. Se quiseram aprisioná-la num passado doloroso, Deus continua a lhe prometer um futuro melhor. Se a trataram como um objeto, a Igreja quer lhe dizer hoje, você é filha e irmã, você é uma bênção. A sua vida não pertence a quem a fez mal. Seu corpo não pertence a quem se aproveitou de você. Seus dias não pertencem a quem quis acorrentá-la ao medo. Sua vida pertence a Deus e conserva uma dignidade que ninguém pode lhe tirar. Nós queremos caminhar com você até que essa verdade seja ouvida novamente mais forte do que a dor. Em seguida, o Papa voltou-se diretamente aos migrantes presentes, dizendo: queridos migrantes, antes de dizer-lhes outra palavra, quero me curvar diante da vossa dignidade. Vocês não são números, nem fascículos. Vocês são pessoas com família e uma casa que deixaram para trás, com sonhos que ninguém tem o direito de desprezar. Mas também quero dizer-vos que a vossa vida precisa ser protegida. Não entreguem a vossa vida a quem vos comercializa. Não acreditem em quem promete paraísos fáceis em troca do vosso corpo, do vosso dinheiro, do vosso silêncio ou da vossa liberdade. Essas falsas promessas são cantos de sereia, são indústrias da morte. Leão XIV ampliou então o horizonte da sua reflexão, afirmando que o drama migratório deve interpelar governos, instituições internacionais e sociedades inteiras. Para o Papa, essa realidade precisa tornar-se um exame de consciência para os países de origem, de trânsito e de destino, bem como para toda a comunidade internacional. E referindo-se de modo particular à Europa, advertiu que não é possível proclamar a defesa da dignidade humana e, ao mesmo tempo, acostumar-se a ver o Atlântico e o Mediterrâneo transformarem-se em cemitérios sem lápides. Segundo o Pontífice, não basta administrar fluxos migratórios, divulgar estatísticas ou reforçar fronteiras. Cada embarcação que chega às costas europeias traz uma pergunta fundamental sobre o tipo do mundo que está a ser construído, quando tantas pessoas precisam arriscar a própria vida apenas para sobreviver. Por isso, defendeu vias legais e seguras para a imigração, maior cooperação contra as redes criminosas, proteção efetiva das vítimas e políticas capazes de garantir condições dignas de vida nos países de origem. Afinal, observou, se existe o direito de buscar refúgio quando a vida está ameaçada, existe também o direito de não ter que migrar. O direito de permanecer na própria terra, sem fome, sem guerra, sem perseguição, sem violência. Na conclusão, o Papa lançou um apelo que ressoou como um exame de consciência coletivo. Não podemos acostumar a contar os mortos, advertiu, recordando que a dignidade humana não perde valor ao cruzar uma fronteira. O pontífice afirmou ainda que o acolhimento dos migrantes não pode ser considerado algo secundário nem delegado apenas a alguns voluntários, pois a caridade cristã nasce da oração e conduz novamente a ela por meio do serviço concreto aos que sofrem.
2: E que a história não tenha que acusar-nos de haver convertido o dolor de los que sofrem em paisaje habitual de nossas costas. Porque hoje, aqui, junto ao mar, cada vida que chega nos pergunta que queda de nossa humanidade.
1: Que a história não nos acuse de ter transformado a dor de quem sofre numa paisagem habitual das nossas cidades litorâneas. Porque hoje, aqui, à beira-mar, cada vida que chega nos pergunta o que resta da nossa humanidade. Cedo ou tarde, saberemos se fomos capazes de preservar essa humanidade ou se deixamos a indiferença falar por nós.
2: Tarde ou temprano, se sabrá se supimos custodiarla ou se deixamos que a indiferença hablara por nós. Muchas gracias.
0: O Papa em Espanha e o desafio de ser humano e testemunhar o amor. Recordamos os encontros com jovens e com a comunidade diocesana em Madrid e a vigília de oração com jovens de Barcelona. Eu sou Rui Saraiva e esta é a rubrica Sal da Terra, Luz do

0: antes de chegar ao arquipélago das Canárias para os dois últimos dias da visita à Espanha. Leão XIV foi acolhido com grande entusiasmo em Madrid e em Barcelona. Recordamos aqui os encontros com os jovens e com a comunidade diocesana na capital espanhola e a vigília de oração com os jovens catalães. No primeiro dia da viagem apostólica de Leão XIV à Espanha, no sábado 6 de junho, uma multidão de jovens acolheu o Santo Padre na cidade de Madrid, em clima de festa e de grande entusiasmo.
1: Um saludo a todos vosotros!
0: Na Praça de Lima, teve lugar uma vigília de oração que uniu mais de 500 mil de pessoas e nela, o Papa pediu aos jovens para serem protagonistas da mudança, dando uma nova direção à sociedade.
1: Desde essa perspectiva, sobretudo vosotros, jovens, estáis chamados a dar uma nova direção à sociedade, convertendo-os em protagonistas do cambio.
0: Nesta perspectiva, sobretudo vós, jovens, sois chamados a dar uma nova direção à sociedade, tornando-vos protagonistas da mudança a partir dos vossos laços quotidianos, daquilo que viveis na família, na universidade e no trabalho. Ao ver-vos, queridos jovens, cheios deste entusiasmo motivado pela fé, entusiasma-me pensar na vossa capacidade de testemunhar Cristo no mundo, incluindo a realidade digital, para comunicar os valores e a beleza do Evangelho. Portanto, convido-vos todos a ser juntos sal da terra e luz do mundo.
1: Os invito, portanto, a todos a ser juntos sal da terra e luz do mundo.
0: O testemunho de Cristo no mundo, continuou o Santo Padre, leva a procurar a justiça e a fazer aos outros aquilo que gostaríamos que nos fizessem. Leão XIV pediu aos jovens para serem tão somente humanos, homens e mulheres de carne e osso. Não aparências, mas rostos fiáveis, declarou.
1: Quero confiar a todos vosotros uma missão, que seais humanos. Sim, sed humanos.
0: Quero confiar a todos vós uma missão. Que sejais humanos, sim, sede humanos, homens e mulheres de carne e osso, não aparências, mas rostos fiáveis, pessoas que procuram a justiça porque têm fome dela, como do pão de cada dia, pessoas que desejam uma vida honesta e reta, porque fazem de bom grado aos outros o que gostariam que os outros lhes fizessem, sede humanos como é Cristo, o homem perfeito, o ressuscitado que partilha connosco a história em todos os tempos.
1: O ressuscitado que comparte connosco a história em todo o tempo.
0: Leão XIV pediu aos jovens para procurarem o silêncio, para reconhecerem a voz de Deus.
1: Para reconhecer a voz de Deus, pode ajudar-nos, ante todo, o silêncio.
0: Para reconhecer a voz de Deus, pode ajudar-nos, acima de tudo, o silêncio. Quando procuramos o silêncio, decidimos o que não ouvir e os ruídos pelos quais não nos deixaremos distrair. Ao libertarmos-nos do estrondo de mil vozes, reconhecemos que algumas enganam os nossos desejos, outras seduzem-nos sem nos alimentar, outras falam por interesse. No silêncio, compreendemos que as ideologias passam enquanto a verdade permanece.
1: No silêncio, compreendemos que as ideologias passam enquanto a verdade permanece.
0: Questionado sobre santos que o inspiraram, além de Santo Agostinho, o Papa apontou as figuras de São João Crisóstomo, São Tomás de Vila Nova e São Turíbio de Mogrovejo, como exemplos históricos de coragem, de combate à corrupção e de entrega aos mais pobres. Esta grande vigília em Madrid concluiu-se com um momento de adoração eucarística.

0: Na viagem apostólica à Espanha, o Papa viveu um momento de profunda intensidade eclesial no encontro com a comunidade diocesana de Madrid. No final da tarde de segunda-feira, 8 de junho, o estádio Santiago Bernabéu acolheu, na capital espanhola, cerca de 70 mil pessoas que participaram em ambiente de grande alegria neste encontro com Leão XIV. Testemunhos e canções revelaram o dinamismo eclesial daquela diocese, tal como referiu o cardeal José Cobocano, dizendo que algo de novo nasce quando permitimos que o Espírito harmonize as nossas diferenças, disse o arcebispo de Madrid.
1: Quando aprendemos a escucharnos, quando deixamos que o Espírito afine nossas diferenças...
0: Quando aprendemos a ouvir-nos uns aos outros, quando permitimos que o Espírito harmonize as nossas diferenças e ninguém tenta impor nada, então algo de novo nasce. Algo que não é fabricado, mas recebido. A harmonia. A Igreja evangeliza verdadeiramente quando atua como um todo e não como a soma de partes, quando a comunhão se torna audível e deixa que os nossos vizinhos e vizinhas vislumbrem que é Cristo quem sustenta este canto.
1: Que é Cristo quem sustenta este canto.
0: No seu discurso, Leão XIV alertou para o risco da rotina e convidou os sacerdotes a praticarem o discernimento comunitário como uma oportunidade oferecida pelo caminhar em conjunto, ou seja, a sinodalidade, que ajuda cada comunidade a sair do isolamento e a experimentar a alegria do Espírito Santo, disse o Papa.
2: Invito a los presbíteros a reconocer la práctica del discernimiento comunitario.
0: Convido os sacerdotes a reconhecerem a prática do discernimento comunitário como uma das maiores oportunidades que a sinodalidade oferece ao seu ministério. Caros irmãos, sem vos desviar do essencial, parar regularmente com o vosso povo a interpretar a vida de vizinhança, as mudanças culturais, as tensões sociais e as práticas eclesiais à luz do Evangelho, enriquecerá e consolará o vosso ministério. Também ajudará cada comunidade a sair do isolamento e a experimentar a alegria do Espírito Santo. Com efeito, quando reduzimos a vida eclesial a uma rotina em que cada um permanece preso aos seus próprios hábitos e papéis, o que nos falta é o Espírito.
2: A uma rotina em que cada um permanece encerrado em seus hábitos e em seu papel, o que nos falta é o Espírito.
0: Leão XIV sublinhou a importância do investimento em conselhos paroquiais e diocesanos.
2: Disponeos a acoger los nuevos comienzos.
0: Estejam prontos para acolher novos começos, não como exceção, mas como regra da missão. O investimento nos conselhos paroquiais e diocesanos tem um objetivo nada menos que este: transformar a sensibilidade de cada pessoa através de uma escuta mais profunda daquilo que o Espírito diz à Igreja.
2: Uma escuta mais profunda de lo que o Espírito diz à Igreja.
0: O encontro no Santiago Bernabéu contou com o testemunho de uma família migrante vinda do Peru, onde o Papa foi missionário e bispo durante décadas, o relato de conversão de um adulto e a perspectiva de vários leigos envolvidos nas estruturas locais. Leão XIV abençoou as primeiras pedras de 17 novas igrejas da Arquidiocese de Madrid e não deixou de gracejar com o grande estádio onde decorreu o encontro, dizendo que a Igreja em Madrid marcou um golaço para sempre.
2: Hoy la Iglesia de Madrid ha hecho un golazo para siempre.

0: O primeiro grande encontro de Leão 14 em Barcelona foi com os jovens no Estádio Olímpico. Um momento intenso de oração, de canto, de escuta e de diálogo. Mais de 40 mil pessoas participaram nesta vigília de oração, na qual foram ouvidos testemunhos de vida e inquietações, às quais o Papa deixou uma palavra de reflexão, alternando as suas intervenções entre as línguas espanhola e catalã. Em resposta a um jovem que recebeu o batismo na Páscoa deste ano e que falou sobre a pressão da sociedade a constantemente produzir, deixando pouco espaço para a interioridade, o Papa denunciou a idolatria do lucro.
1: Nas nossas sociedades, de fato, a idolatria do benefício e do rendimento.
0: Nas nossas sociedades, com efeito, a idolatria do lucro e do desempenho, a frenética necessidade de sempre produzir e ser vencedor, assim como o culto da autoimagem, nada mais são do que anestésicos que entorpecem a nossa consciência e a adaptam a uma certa ideia de sociedade. Quando as pessoas aprendem a parar, a valorizar o que é importante, a apreciar o tempo de uma nova maneira e a refletir sobre as suas vidas, permitindo-se serem iluminadas pelo Evangelho, elas também desenvolvem um olhar crítico sobre um sistema social que não coloca a pessoa no centro e cria situações de injustiça e pobreza existencial a vários níveis. É por isso que a inquietação é assustadora, assim como a descoberta da interioridade, da espiritualidade e, sobretudo, do Evangelho.
1: Pobreza existencial a diversos níveis. É por isso que a inquietude faz por, assim como o descobrimento da interioridade, da espiritualidade e cada mês do Evangelho.
0: Nesta vigília, houve um relato de uma jovem que sofreu o drama familiar de ter o pai na prisão e a mãe toxicodependente. Viveu a experiência de uma família de acolhimento que lhe deu um sentido para a vida em Jesus Cristo. Na sua reflexão, o Santo Padre denunciou o individualismo e a violência e salientou que Jesus deu-nos o seu espírito para que o amor seja a chave das relações humanas.
1: Nos ha dado o seu mesmo espírito, precisamente para que o amor seja a chave de todas nossas
0: Ele deu-nos o seu próprio espírito, precisamente para que o amor seja a chave de todos os nossos relacionamentos humanos. Se a violência existe, se o egoísmo triunfa, se até mesmo o amor entre os familiares se transforma em ódio, devemos questionar-nos sobre nós mesmos, sobre a dinâmica da nossa sociedade, sobre a cultura do individualismo, sobre a tentação da violência e não sobre Deus.
1: A la tentación de la violencia y no a Dios.
0: Na homilia no final da celebração com os jovens em Barcelona, o Papa Leão XIV sublinhou a necessidade de caminharmos juntos na fé para ser possível procurar a verdade que nos guia ao bem comum. Em Madrid e Barcelona, o Papa Leão XIV abriu caminhos de diálogo para o futuro, testemunhando a beleza da humanidade. Laudetur Jesus Christus.
2: E ponto final nesta nossa edição de hoje. Nós voltamos amanhã, sempre à mesma hora. Fiquem bem e até amanhã, se Deus quiser. Ali, Laudetur Jesus Christus.

0: Louvado seja Nosso Senhor Jesus Cristo. Esta é a Rádio Vaticano, Vatican News, que passa a transmitir diretamente do Centro de Acolhimento Las Raízes, em Tenerife, o encontro do Santo Padre com os migrantes. Dos estúdios em Roma, Bianca Fracalvieri. Uma saudação a você que nos acompanha através do nosso site e também das redes sociais, do rádio e da televisão. Seja bem-vindo a esta transmissão. Chegamos ao último dia da visita do Papa Leão XIV à Espanha. Uma visita belíssima, rica de imagens, momentos, discursos, abraços e, sobretudo, de recepção. Vamos nos preparar agora para ouvir o Bispo Dom Santiago Eloy Alberto Santiago, que é o Bispo de San Cristóbal de La Laguna, da Diocese de Tenerife. Ele que dará as boas-vindas ao Santo Padre. Santo Padre, seja bem-vindo à Diocese de São Cristóbal de La Laguna, a estas Ilhas Canárias Ocidentais, que o recebem de coração aberto e agradecido por sua presença nesta manhã entre nós. Como peregrino de paz e esperança, que nos convida a erguer o olhar para descobrir a presença de Deus em nosso futuro e, ao mesmo tempo, em nosso presente. Agradecemos pelo seu desejo de conhecer em primeira mão a dura realidade daqueles que, em muitas ocasiões, se veem forçados a deixar sua terra natal e sua família, movidos pelo sonho de conseguir um futuro melhor para si e para os seus, fugindo de guerras e violência, de injustiças econômicas e sociais, do drama da fome e da pobreza. Nos últimos anos, foram dezenas de milhares de pessoas provenientes do continente africano que chegaram às nossas ilhas, fronteira sul da Europa, principalmente à ilha de El Hierro, aos cais de La Restinga, movidas por esse sonho de uma vida melhor. Essas pessoas foram as mais afortunadas e, infelizmente, há tantas outras, milhares, que não conseguiram alcançar a meta e perderam a vida percorrendo a chamada Rota Atlântica. Ouvir os relatos daqueles que realizaram essa travessia de forma totalmente desumana e precária, em barcos de madeira que chegam às nossas costas, onde chegam exaustos, não pode nos deixar indiferentes. Foi assim que Sua Santidade se expressou por ocasião do Jubileu dos Migrantes, em outubro passado, na Praça São Pedro, ao referir-se à história de muitos de nossos irmãos migrantes. O drama da sua fuga da violência, o sofrimento que os acompanha, o medo de não conseguir, o risco de travessias perigosas ao longo das costas do mar, o seu grito de dor e desespero. E acrescentava: aquelas embarcações que esperam avistar um porto seguro onde parar, e aqueles olhos cheios de angústia e esperança que buscam terra firme para onde chegar, não podem e não devem encontrar a frieza da indiferença ou o estigma da discriminação. São esses olhos, Santo Padre, que o contemplam, cheios de esperança, ansiosos por ouvir a sua palavra. Estamos em um dos centros de acolhimento para migrantes do governo da Espanha, administrado pela Associação ACEM. Trata-se do maior acampamento de todas as Ilhas Canárias, que em plena crise migratória, no final de 2024, chegou a abrigar quase 4 mil pessoas, embora hoje o número seja bem menor devido à notável diminuição do fluxo migratório nos últimos meses. Após a saudação oficial de um representante do governo, Santidade, vai tomar a palavra o atual diretor deste centro e, em seguida, ouviremos dois testemunhos de imigrantes aqui acolhidos. Tudo isso nos preparará para ouvir suas palavras esclarecedoras e cheias de esperança, Santo Padre, pelas quais já lhe agradecemos. Esta, portanto, foi a saudação do bispo Dom Santiago Eloy Alberto Santiago, que é o bispo de San Cristóbal de La Laguna, que deu as boas-vindas ao Santo Padre. Como ele mesmo disse, agora nos preparamos para o discurso da ministra da Inclusão. Sua Santidade, permita-me começar dando as boas-vindas.
1: Com a atenção a quienes llegan a nuestras costas en circunstancias especialmente difíciles. Hace poco más de 5 años, este antiguo cuartel militar se convirtió en un lugar de esperanza, donde la humanidad, la empatía y el respeto se convirtieron en la respuesta ante la adversidad. Santidad, permítame también compartir una convicción sencilla, pero profundamente humana. Todos somos nuevos en algún lugar a lo largo de la vida. Lo somos cuando nacemos, lo somos cuando cambiamos de ciudad, de trabajo o de comunidad. Lo somos cuando formamos una familia. Y también lo son quienes cruzan fronteras buscando seguridad, dignidad o una oportunidad. Todos en algún momento hemos
0: Todos nós em algum momento precisamos que alguém nos estenda a mão para transformar o desconhecido em lar. A Espanha conhece bem essa experiência. Somos um país de imigrantes e também um país com memória e também um país de acolhimento. Milhões de espanhóis tiveram que partir em tempos passados em busca de trabalho, liberdade ou futuro. E hoje, milhões de pessoas chegam à nossa terra com essa mesma esperança: contribuir, trabalhar, construir e fazer parte. Sua Santidade, Leão XIV, neste tempo novo para a Igreja e para o mundo, desejo também transmitir-lhe o compromisso da Espanha com uma visão profundamente humana da mobilidade, inspirada na dignidade inviolável de cada pessoa e na convicção de que ninguém deve ser definido apenas pelo lugar de onde vem ou pelas circunstâncias que o obrigaram a partir. Por isso, nossa política migratória se baseia em 3 princípios inseparáveis: humanidade, regularidade e convivência. Humanidade, porque nenhuma pessoa pode ser reduzida a um número ou a uma estatística. Regularidade, porque as fronteiras e as normas devem ser geridas com responsabilidade e porque uma situação administrativa regular constitui também uma base essencial para a dignidade, autonomia e a plena participação na sociedade. E convivência, porque integrar significa construir uma comunidade com direitos e responsabilidades compartilhados. Santidade, na Espanha há um texto que milhões de pessoas ouvem em momentos decisivos de suas vidas. O Senhor o conhece bem, pois o lemos quando celebramos casamentos. Refiro-me à primeira carta aos Coríntios, quando São Paulo escreve: o amor é paciente, é bondoso, o amor não inveja, não se vangloria, não se ensoberbece. E também nos lembra que, se não tiver amor, não sou mais do que um metal que ressoa. Essas palavras acompanham aqueles que decidem unir suas vidas para empreender um projeto comum. Talvez possamos encontrar ali uma bela analogia para compreender melhor as migrações e a convivência entre os povos. Pois quando uma pessoa chega a um lugar e esse lugar a recebe, começa também um projeto comum. Não é um vínculo instantâneo nem simples. Como ocorre em qualquer relação humana, requer tempo, esforço, responsabilidades compartilhadas e vontade de compreender o outro. E como acontece nos casamentos, esse projeto comum só pode se sustentar se baseado no amor entendido como compromisso e na generosidade compreendida como reconhecimento mútuo. Quem chega tem o dever de participar, respeitar e contribuir. quem acolhe tem a responsabilidade de abrir espaços de pertença e dignidade. Porque acolher com amor é também possibilitar que cada pessoa tire o melhor de si mesma. Porque a integração não é a renúncia a quem somos, é a construção compartilhada de quem queremos ser. A Espanha aprendeu que uma sociedade coesa não nasce da construção de muros entre vizinhos, mas da construção de pontes entre pessoas. Que a diversidade bem gerida fortalece nossas economias, rejuvenesce nossas sociedades e amplia os nossos horizontes humanos. Sabemos também que existem desafios: a gestão das fronteiras, a luta contra as máfias que traficam seres humanos, ou o combate contra os discursos de ódio. Mas é precisamente por isso que precisamos de respostas serenas, baseadas em fatos, valores e cooperação internacional. Santidade, o Senhor nos lembrou muitas vezes que por trás de cada migrante há um rosto, uma história e uma esperança. Esse olhar humanista é hoje mais necessário do que nunca.
1: Testimonio vivo de que cada persona merece la oportunidad de comenzar de nuevo. Cada manta ofrecida, cada plato compartido y cada gesto de cercanía han ido tejiendo una red de solidaridad que deja una huella profunda, tanto en quienes encontraron y encuentran aquí un primer hogar al llegar a nuestro país, como en quienes dedican su esfuerzo diario a acompañarlos.

Senhor nos lembra, talvez possamos construir sociedades mais fortes, mais justas e mais humanas. Talvez possamos construir sociedades mais fortes, mais justas e mais humanas. Muito obrigado. Mais justas e mais humanas. Muito obrigado. Este portanto e mais humanas. Muito obrigado. Este portanto foi o muito obrigado. Este portanto foi o discurso da ministra. Este portanto foi o discurso da ministra da inclusão. Este portanto foi o discurso da ministra da inclusão da segurança social. Este, portanto, foi o discurso da ministra da Inclusão da Segurança Social e discurso da ministra da Inclusão da Segurança Social e das Migrações do governo espanhol da Segurança Social e das Migrações do governo espanhol Elma Sáez Delgado e das Migrações do governo espanhol Elma Sáez Delgado. Migrações do governo espanhol Elma Sáez Delgado. Que neste no espanhol Elma Sáez Delgado. Que neste momento Sáez Delgado. Que neste momento saúda o Santo Padre. Que neste momento saúda o Santo Padre. Que neste momento saúda o Santo Padre. Que neste momento saúda o Santo Padre. Depois de saúda o Santo Padre. Depois de falar das ao Santo Padre, depois de falar das políticas espanholas, no que se refere às migrações. O primeiro deles é do diretor deste centro que nós vemos nessas imagens. Santo Padre, autoridades, pessoas acolhidas e colaboradoras deste centro. É para nós uma grande honra receber hoje a sua visita no Centro de Primeiras Chegadas de Las Raízes, em Tenerife. A sua presença aqui não só nos honra, como também chama atenção para uma realidade que dia após dia vivemos neste local. Este centro, inaugurado em 2021, nasceu como resposta de uma realidade complexa que exige compromisso, solidariedade e responsabilidade. Gostaria de destacar o esforço contínuo do Estado espanhol responsável por este centro, como parte de sua responsabilidade no acolhimento e na assistência às pessoas que chegam às nossas costas. Desde a sua inauguração, acolhemos mais de 54 mil pessoas. Por trás de cada uma delas há uma história, um percurso difícil, acima de tudo, uma esperança. O nosso trabalho consiste em oferecer-lhe um primeiro acolhimento digno, humano e organizado, num momento especialmente difícil, imediatamente após sua chegada por mar. Este trabalho não seria possível sem a equipe de pessoas que o sustenta. Cerca de 600 pessoas trabalham no centro, com imensa profissionalidade, vocação e compromisso com a dignidade de cada pessoa acolhida. Seu trabalho diário transforma este espaço em algo mais do que um centro, transforma num verdadeiro local de acolhimento. Las Raízes é, em essência, um ponto de encontro, um espaço onde se cruzam trajetórias de vida complexas e onde oferecemos, tanto no âmbito institucional quanto no humano, uma primeira oportunidade. Santo Padre, a sua visita de hoje

0: representam um reconhecimento de todas essas realidades, daqueles que chegam em busca de um futuro melhor, do esforço das instituições públicas e do compromisso dos profissionais que tornam esse trabalho possível. Em nome de todo o Centro, quero agradecer-lhe pela sua presença, pela sua proximidade e pela mensagem de esperança que representa. Muito obrigado. Este, portanto, foi o discurso do centro diretor do centro Las Raízes. E agora está previsto um migrante que chegou aqui.
1: Graças por recordar al personal migrantes.
0: Obrigado por ouvir os migrantes, as famílias que deixaram seu país e começaram uma nova vida longe de casa. Muitas vezes, o caminho é difícil, há medo, tristeza e também solidão, mas suas palavras nos dão força e esperança para seguir em frente. Viemos com um sonho simples: trabalhar, cuidar da família e viver com dignidade. E sentimos que o Senhor olha para os migrantes com respeito e carinho. Obrigado por lembrar ao mundo que todos somos pessoas, que todos precisamos de amor, paz e oportunidades. Hoje queremos dizer-lhe com muito respeito que rezamos pelo Senhor e que agradecemos o seu coração bondoso. Que Deus o abençoe sempre. Esse, portanto, o testemunho de um migrante nigeriano que, inclusive, já fala espanhol e se dirigiu ao Santo Padre, então, para pedir orações e falou um pouco do medo, da tristeza e da solidão que muitas vezes acompanham essa travessia. Agora a vez de uma mulher que também se dirige ao Santo Padre. Bom dia a todos e a todas. Santo Padre, obrigado por estar aqui hoje. Nesta terra que para muitos de nós visivelmente emocionada. Obrigado por estar aqui, nesta terra que para muitos de nós representou o primeiro lugar de esperança após um longo caminho de sofrimento. Hoje falo diante do Senhor não apenas em meu nome, mas em nome de muitas pessoas migrantes que deixaram para trás o seu lar, sua família e sua vida em busca de segurança, paz e dignidade. Viemos de países onde a pobreza, a violência, a guerra, a perseguição e a falta de oportunidades nos obrigaram a partir. Ninguém abandona sua terra, sua família e suas raízes por vontade própria, quando se pode viver em paz. Deixamos para trás nossas memórias, nossos entes queridos e uma parte do nosso coração, com a esperança de encontrar uma vida melhor. Mas o caminho para chegar até aqui não foi fácil. A jornada foi repleta de medo, dor e incerteza. Atravessar rotas perigosas, especialmente o Oceano Atlântico, em direção às Ilhas Canárias, significa enfrentar a fome, o frio, o desespero e, muitas vezes, a morte. Muitos irmãos e irmãs perderam a vida no mar e outros continuam sofrendo em silêncio, vítimas de máfias que se aproveitam da necessidade e do sofrimento humano. Hoje, a partir dessa terra de acolhimento, as Canárias, queremos fazer um apelo simples, mas profundamente humano. Dignidade. Pedimos que as fronteiras não se transformem em muros de indiferença, que não sejamos vistos apenas como migrantes, números ou documentos, mas como pessoas com história, com sonhos, com famílias e com esperança. Nossa humanidade deve estar sempre acima de qualquer condição legal. Também queremos expressar a nossa gratidão . Obrigado à igreja, às comunidades de acolhimento, às organizações e a todas as pessoas solidárias que nos estenderam a mão quando chegamos com medo, cansaço e incerteza. Obrigado por nos oferecer refúgio, escuta e uma oportunidade de reconstruir as nossas vidas. Santo Padre, sua presença hoje nas Canárias representa uma luz para aqueles que muitas vezes não têm voz. Pedimos que reze por aqueles que perderam a vida no mar, por aqueles que ainda atravessam mares e fronteiras em busca de segurança e por aqueles que lutamos todos os dias para construir um futuro digno, em paz e com esperança. Não pedimos privilégios, não pedimos compaixão, pedimos respeito, humanidade e a oportunidade de viver com dignidade. Muito obrigada. Este foi o discurso de uma imigrante, visivelmente comovida por discursar diante do Santo Padre. O Santo Padre conversa com ela, entrega um terço. Essa mulher, que também estava acompanhada de uma criança, num carrinho. E agora, então, vamos nos preparar para ouvir o discurso do Santo Padre. O Papa que se encontra no Centro de Acolhimento Las Raízes.
2: As autoridades presentes, um saludo a todos vocês.
0: Uma saudação a todos vocês. A todas. O Papa disse que eles falaram em espanhol, mas ele tem um discurso preparado em francês. E talvez algumas palavras em inglês para as pessoas que falam essa língua. Queridos irmãos e irmãs, bom dia. Agradeço as profundas palavras que me dirigiu a senhora ministra, bem como o diretor desse centro. Hoje, na igreja, celebramos a solenidade do Sagrado Coração de Jesus, que representa para os cristãos o amor misericordioso e infinito de Deus por cada ser humano. Neste contexto, é providencial que possamos encontrar-nos, ver-nos e, acima de tudo, saber que o amor de Deus não conhece fronteiras, não faz distinções. É concedido a todos e nos congrega na unidade, independentemente da nossa origem. Ao olhar para os vossos rostos e ao ouvir os vossos testemunhos, penso também nos vossos corações feridos por tantas dificuldades, mas igualmente consolados pelo amor recebido, graças a outros corações abertos, generosos e misericordiosos. O coração de Cristo sofreu e foi traspassado por amor. E também foi confortado por pessoas compassivas que se aproximaram para aliviar a sua dor. Para explicar a universalidade do amor, Jesus apresentou como exemplo o serviço prestado por um homem que, de outro povo, religião, se compadeceu de um ferido e maltratado. Motivados por esse amor de Deus que nos ajuda a curar as feridas e a ser caridosos com quem sofre, São José Betancourt e São José de Anchieta partiram destas terras canárias para anunciar o Evangelho na América, abrindo novos horizontes missionários. Também eles foram migrantes que se dirigiram para o desconhecido, levando como principal bagagem a fé e a esperança e a caridade. Naquelas terras desconhecidas, os santos migrantes e missionários souberam dar o que tinham. E, ao mesmo tempo, acolher o novo que lhes era oferecido. Convido-vos também a oferecer o tesouro da humanidade, sonhos e cultura que trouxestes para estas ilhas, e estar abertos para receber tudo com o qual sois brindados. Devemos viver esta permuta também com responsabilidade, pensando no futuro das gerações vindouras, a quem queremos legar o patrimônio de uma civilização do amor, na qual as migrações têm uma palavra importante a dizer, porque podem tornar-se uma oportunidade de encontro e enriquecimento mútuo entre povos. Queridos irmãos e irmãs, todos nós, de certa forma, somos migrantes. Todos somos peregrinos a caminho da pátria celestial. Ajudemo-nos uns aos outros a fazer desta travessia um lugar mais humano para todos, contribuindo com o que estiver ao alcance de cada um. Nesse sentido, agradeço a colaboração por parte do governo, das diversas instituições e de tantos homens e mulheres de boa vontade que tornam possível esta ajuda humanitária concreta, que devolve esperança e dignidade a tantas pessoas. Chamou-me a atenção o nome desse centro de acolhimento, que se chama Nas Raízes. O meu predecessor, o querido Papa Francisco, que tanto ansiava poder estar convosco, gostava de utilizar a imagem das raízes para indicar a necessidade de não esquecer as origens, de permanecer unidos e de confiar no Senhor. Com efeito, quem confia no Senhor é como a árvore plantada perto da água, a qual estende raízes para a corrente. Não teme quando vem o calor, e sua folhagem fica sempre verdejante. Que esta imagem das raízes vos ajude também a permanecer firmemente enraizados no Senhor, para que nenhuma tempestade vos possa afastar da sua presença, que fortalece e dá a vida. Queridos amigos, levar-vos-ei no meu coração e nas minhas orações. Que Deus vos abençoe, que abençoe as vossas famílias e todos aqueles que vos fazem o bem. E que a Santíssima Virgem Maria, Consoladora dos migrantes, vos acompanhe e sempre vos auxilie com a sua proteção maternal. Muito obrigado. O discurso do Papa Leão XIV, que foi pronunciado em francês, para que fosse melhor compreendido por todos os presentes, migrantes oriundos principalmente de vários países africanos. Agora é o momento da troca de presentes. O Santo Padre recebe das mãos de um deles, do centro de acolhida. Recordamos que chegamos ao último dia da viagem apostólica do Santo Padre à Espanha. Ali mesmo de Tenerife, o Papa regressa a Roma na tarde desta sexta-feira. Agora é a vez de uma funcionária do centro, que também saúda o Santo Padre em nome de todos os 600 profissionais que trabalham no Centro de Acolhimento Las Raízes. Este é o nome desse centro. Inclusive, o Santo Padre citou o seu predecessor Francisco, que muito gostaria de ter visitado a ilha, falando da importância de permanecer firmes nas próprias raízes. O Papa agora já deixou o seu palco, está com uma criança nos braços, saúda alguns presentes, sobretudo as crianças, com abraços, com carinhos. Mas a visita, claro, não termina por aqui. O Santo Padre ainda tem outro evento, logo mais, o encontro com as realidades de integração dos migrantes na Praça do Cristo de La Laguna, sempre em Tenerife. Com uma criança nos braços, o Papa saúda os demais hóspedes do centro, sempre carinhoso, dando atenção. Ouvindo algumas das histórias. São imagens realmente tocantes desta visita do Santo Padre. Como dissemos, o Papa se dirige agora para a Praça do Cristo de La Laguna e, na sequência, teremos também a missa no cais do Porto, antes de regressar a Roma, depois de uma semana de viagem, que vimos cenas realmente comoventes, impressionantes, com os milhões de espanhóis que acompanharam essa visita do Papa Leão XIV. O Santo Padre, que, inclusive, em seu discurso, citou o apóstolo do Brasil, São José de Anchieta, que é originário dessas terras, da onde partiu para o Brasil. Disse o Papa: Anchieta partiu dessa terra para anunciar o Evangelho na América, abrindo novos horizontes missionários. Também ele foi migrante, que se dirigiu para o desconhecido, levando como principal bagagem a fé, a esperança e a caridade. São José de Anchieta, que celebramos a sua memória litúrgica no dia 9 de junho, ou seja, alguns dias atrás, apóstolo do Brasil, que foi canonizado por Francisco, pelo Papa Francisco. Naquelas terras desconhecidas, prosseguiu o Santo Padre, os santos migrantes e missionários souberam dar o que tinham e, ao mesmo tempo, acolher o novo que lhes era oferecido. Por isso, o Santo Padre convidou os migrantes a fazerem o mesmo, oferecendo o tesouro de humanidade, sonhos e cultura que trouxeram para estas ilhas. E como recordou o Papa, de certa forma, todos nós somos migrantes, todos somos peregrinos a caminho da pátria celestial. Ajudemo-nos uns aos outros a fazer desta travessia um lugar mais humano para todos, contribuindo com o que estiver ao alcance de cada um. Foram palavras do Santo Padre nesse centro que como disse o diretor, já acolheu 54 mil pessoas desde a sua inauguração. Trata-se de uma das principais instalações administradas pelo Ministério da Inclusão Espanhol e também por organizações não governamentais que gerem os desembarques de emergência na ilha. Foi inaugurado, portanto, no início de 2021 e, durante a sua fase inicial, o centro, inclusive, foi alvo de intensos protestos e queixas por parte de organizações ativistas e dos próprios migrantes devido à superlotação e às precárias condições. No final de 2024, chegou a abrigar, numa única vez, quase 4 mil pessoas. Hoje, a situação está melhor devido a uma nova gestão e às renovações das infraestruturas. O centro está estabilizado, também devido à redução do fluxo migratório. O Papa, então, saúda uma das tendas que podemos ver, os beliches dispostos. É nessas tendas, portanto, que os migrantes recebem o primeiro acolhimento, à espera da revisão dos documentos para ver se conseguem a documentação necessária para ingressar de maneira regular na Espanha. Portanto, um centro de primeiro acolhimento. Essas pessoas que vemos saudando o Santo Padre são as pessoas, como disse o bispo, as pessoas afortunadas, porque conseguiram chegar. Mas, infelizmente, há tantas outras, milhares, disse ele, que não conseguiram alcançar esta meta e perderam a vida percorrendo a chamada Rota Atlântica. Ouvir os relatos daqueles que realizaram essa travessia, disse o bispo, uma travessia, às vezes, totalmente desumana e precária, ouvir esses relatos não pode nos deixar indiferentes. Disse assim o bispo. E foi esse mesmo sentimento relatado pelos dois migrantes que dirigiram a palavra ao Santo Padre. Falaram do medo, da tristeza, da solidão que acompanham essa travessia com o intuito de construir, de realizar um sonho simples, que é trabalhar, cuidar da família e viver com dignidade. A mulher também relatou o seu percurso e disse: não pedimos privilégios, não pedimos compaixão, pedimos respeito, humanidade e a oportunidade de viver com dignidade. O Papa continua saudando os hóspedes desse centro de acolhimento. Essa, digamos, é a primeira triagem, digamos assim. Assim que eles chegam, são levados para essa estrutura, como dissemos, à espera de que o governo analise caso por caso a condição de cada um deles para que recebam o título de refugiado. E o Papa ouve, então, a explicação de como funciona o centro. Portanto, a estrutura simples. E o Papa agora se dirige, entra no carro, rumo, como dissemos, a praça a Praça do Cristo de La Laguna para mais um encontro, desta vez com a realidade de integração dos migrantes. Nós voltamos daqui poucos instantes para essa próxima celebração. Louvado seja nosso Senhor Jesus Cristo.
3: Fatal. Esa es la última, por favor.

0: Louvado seja Nosso Senhor Jesus Cristo. Esta é a Rádio Vaticano, Vatican News, que passa a transmitir diretamente da Praça do Cristo de La Laguna, em Tenerife, o encontro do Papa Leão XIV com as realidades de integração dos migrantes. Com vocês nessa transmissão diretamente de Roma, Bianca Fracalvieri. E uma saudação a você que nos acompanha através do nosso site, das nossas redes sociais no Facebook e no YouTube, através do rádio e da televisão. Seja bem-vindo a esta transmissão. Vemos imagens do Santo Padre já presente na Praça do Cristo, saudando as crianças a bordo de um carrinho de golfe. Ele dá o seu giro entre os presentes, nesta que é a última etapa desta longa viagem do Papa Leão XIV à Espanha. Longa e belíssima viagem do Papa Leão XIV. Depois desse encontro, ainda está prevista a Santa Missa e, na sequência, o Papa regressa a Roma. A chegada está prevista para as 8h30 desta noite, hora local. Mas antes deste evento que estamos vendo agora ao vivo, o Papa Leão XIV visitou um centro de acolhida da ilha de Tenerife, a ilha mais extensa das Canárias, recordando também que é a primeira visita de um Papa nesta região. Um encontro emocionante, pois o Pontífice visitou as tendas onde os migrantes são acolhidos. Ouviu discursos, seja de um nigeriano, Taiwo Oluwatobi, também de uma mulher senegalesa, Boussou Diouf, que falaram mensagens fortes ao Santo Padre do medo da solidão que sentem e sentiram ao fazer a travessia, recordando que eles não pedem privilégios, não pedem compaixão, mas pedem respeito, humanidade e uma oportunidade de viver com dignidade. Momento interessante do discurso de Leão XIV foi que ele citou o apóstolo do Brasil, isso mesmo, São José de Anchieta, falando que também ele foi um migrante, levando na sua bagagem a fé, a esperança e a caridade. José de Anchieta, natural de Tenerife, nesse mesmo local visitado agora por Leão XIV, que o Papa Francisco tanto desejou vir. Inclusive, na missa, na sequência, haverá um relicário com uma relíquia do corpo de São José de Anchieta, que é guardada na Santa Catedral. Anchieta, que é natural de La Laguna, que foi canonizado pelo Papa Francisco. O Papa saúda com carinho um deficiente. E voltando ainda a José de Anchieta, o Papa disse que partiu desta terra para anunciar o Evangelho na América, abrindo novos horizontes missionários. E recordou que, na verdade, todos nós, de certa forma, somos migrantes, todos peregrinos a caminho da pátria celestial. Portanto, disse Leão XIV, ajudemo-nos uns aos outros a fazer desta travessia um lugar mais humano para todos, contribuindo com o que estiver ao alcance de cada um. Vemos que, mesmo depois de 7 dias de viagem, o Papa continua muito bem disposto. Ele para conversar com as pessoas. Também no centro de acolhida foi muito tenro com as crianças, pegando as crianças no colo. E ele se detém para falar com as pessoas, para tirar fotos, para ouvir as suas histórias. Realmente incansável o nosso Papa Leão XIV. O Papa agora toma o seu lugar. Haverá uma breve saudação do bispo Eloy Santiago, que é o bispo de San Cristóbal de La Laguna. Ele já fez um discurso anteriormente
1: Santo Padre,
0: e agora mais um discurso. O Santo Padre, após a visita ao Centro de Acolhimento de Imigrantes de Las Raízes, dirigimos-nos a essa emblemática Praça do Santíssimo Cristo de La Laguna, no coração desta cidade de São Cristóbal de La Laguna, sede da nossa diocese, cidade patrimônio da humanidade, fundada no final do século XV e que se caracteriza por não ter muralhas, expressão de seu caráter de cidade aberta e sem barreiras, como também nossa Igreja Diocesana se esforça por ser. Suas palavras na exortação apostólica de Laicite sobre amor aos pobres nos encorajam a isso. A Igreja, como mãe, caminha com aqueles que caminham. Onde o mundo vê uma ameaça, ela vê filhos. Onde se erguem muros, ela constrói pontes. Ela sabe que o anúncio do Evangelho só é crível quando se traduz em gestos de proximidade e acolhimento. E que em cada migrante rejeitado é o próprio Cristo quem bate às portas da comunidade. É isso que santidade tentamos fazer com os nossos modestos meios e recursos: caminhar com aqueles que caminham, acompanhar os migrantes que chegam às nossas costas, não apenas na acolhida e proteção, mas também na promoção e integração, que é sempre o maior desafio. A partir da Caritas Diocesana, da Delegação Diocesana de Migrações e de diversas organizações eclesiais, como veremos nos depoimentos que ouviremos a seguir, estamos realizando um belo trabalho de promoção por meio do aprendizado do espanhol e da formação profissional, com o objetivo de que os migrantes possam se integrar à sociedade, não apenas recebendo, mas também contribuindo. Nosso trabalho não visa apenas a integração social e profissional, mas também a integração na Igreja dos Migrantes, com quem compartilhamos a fé. São inúmeros os irmãos e irmãs provenientes da América Latina ou de outras regiões, como as Filipinas, que fazem parte de forma ativa da nossa comunidade diocesana, tornando-se uma nova força vital para as comunidades que os acolhem. Como nos recordava a Conferência Episcopal na Exortação Pastoral Comunidades Acolhedoras e Missionárias, acolher não é apenas dar as boas-vindas, mas tirar consequências do enriquecimento mútuo e recíproco entre aqueles que acolhem e aqueles que são acolhidos, o que implica avançar na transformação de uma pastoral para os migrantes em uma pastoral com os migrantes, tornando-os sujeitos e protagonistas da mesma, e não meros destinatários passivos, descobrindo os dons que nos trazem e que enriquecem a nossa Igreja Diocesana de Nivea. A integração, tanto na sociedade quanto na igreja, continua sendo um desafio, Santo Padre. Estamos convencidos de que suas palavras nesta ocasião nos encorajarão a seguir por esse caminho de superação de medos e preconceitos, para nos abrir à promoção e integração das pessoas migrantes em nossa casa comum. Muito obrigado, Santo Padre. Essas, portanto, foram as palavras do bispo de São Cristóvão de La Laguna, na diocese de Tenerife, São Santiago Eloy Alberto. Agora está previsto, portanto, os testemunhos, como o próprio bispo anunciou, começando pelo testemunho de um, vamos ver, de um migrante,
1: Santo Padre,
0: não, de um padre venezuelano, o padre Darwin. Santo Padre, sou Darwin, um padre venezuelano que migrou para essa diocese há 7 anos. Durante todo esse tempo que estou aqui, experimentei em primeira mão os 4 verbos com os quais o Papa Francisco resumiu a ação com os migrantes: acolher, proteger, promover e integrar. Recebi isso de graça e assim tenho procurado transmiti-lo aos mais desfavorecidos. Exerço meu ministério sacerdotal na ilha de El Hierro, ao lado de 2 colegas sacerdotes, um natural da ilha de La Palma e outro compatriota da minha grande Venezuela. Sou pároco de 4 belas comunidades: São José de Isora, Santo André, Santo Antônio em La Pilar e San Juan em La Restinga, por onde muitos irmãos africanos chegam e continuam chegando. No ano de 2021, em pleno desafio migratório, nós sacerdotes nos perguntamos o que poderíamos fazer pelas pessoas que estavam chegando, e com o discernimento e com o apoio da diocese, fomos incentivados a, dentro do possível, dar nossa contribuição junto com os outros habitantes e grupos da ilha para acolher as pessoas que chegavam às costas da ilha. Foi assim que começamos esta bela aventura de ajudar, e digo começamos porque não estávamos sozinhos. Contávamos com aqueles a quem chamo de a bela família de homens e mulheres de boa vontade, presentes hoje aqui neste belo encontro com o Senhor. Polícia Nacional, ao lado do prefeito do município. Na minha grande família, junto com a Polícia Nacional e uma ilha comprometida, damos tudo e continuamos dando tudo, sem esperar nada em troca, para aliviar este drama humanitário. Como é óbvio, tem sido uma experiência difícil, mas enriquecedora. Santo Padre, sou testemunha da dedicação e da generosidade dessas pessoas, o que me leva a proclamar que vale a pena continuar ajudando, que é necessário continuar unindo vontades e corações e, para nós cristãos, descobrir naqueles que chegam a carne sofredora de Cristo. Certamente não somos heróis, nem pretendemos serlo. Simplesmente queremos e estamos convencidos de que somos instrumentos para o bem. Santo Padre, houve momentos muito difíceis devido ao grande número de imigrantes que chegavam a uma pequena ilha. Houve dias e noites em que eu quis ficar no conforto da minha casa, mas pensava: o que faria Nosso Senhor? E renovava o serviço que me era pedido. E ali, em meio à dor e ao sofrimento, sempre havia algum motivo de esperança, algum sorriso, algum rosto agradecido que justificava plenamente a nossa dedicação. Obrigado, Santo Padre, por estar aqui hoje e por nos incentivar a seguir em frente. Este, portanto, foi o testemunho do Padre Darwin Rivas, natural da Venezuela, que presta então a sua missão nesta ilha. Agora é um migrante senegalês, Mbaki. Santo Padre, meu nome é Mbaki, falo em nome da Fundação Canária e Bom Samaritano em Tenerife. Hoje quero agradecer ao Senhor, obrigado por não desviarem o olhar, obrigado por acolherem jovens como eu que chegam sozinhos, sem família, e que buscam apenas uma oportunidade para recomeçar. No Bom Samaritano, encontrei mais do que um teto e comida. Encontrei respeito, paciência e pessoas que me

0: chefe me ensinou que a irmandade existe e vai além dos laços de sangue. Que a irmandade existe e vai além dos laços de sangue. Aqui vi que a irmandade existe e vai além dos laços de sangue. Aqui vi que quando alguém existe e vai além dos laços de sangue. Aqui vi que quando alguém nos estende os laços de sangue. Aqui vi que quando alguém nos estende a mão sem pedir nada em sangue. Aqui vi que quando alguém nos estende a mão sem pedir nada em troca. Aqui vi que quando alguém nos estende a mão sem pedir nada em troca, o medo. E quando alguém nos estende a mão sem pedir nada em troca, o medo se dissipa e nos estende a mão sem pedir nada em troca. O medo se dissipa e nasce a esperança. Sem pedir nada em troca, o medo se dissipa e nasce a esperança. Nada em troca, o medo se dissipa e nasce a esperança. Por isso, o medo se dissipa e nasce a esperança. Por isso, o meu compromisso hoje se dissipa e nasce a esperança. Por isso, o meu compromisso hoje e nasce a esperança. Por isso, o meu compromisso hoje é simples, quero reter esperança. Por isso, o meu compromisso hoje é simples, quero retribuir o que recebi. Por isso, o meu compromisso hoje é simples, quero retribuir o que recebi. Por isso, o meu compromisso hoje é simples, quero retribuir o que recebi. Isso hoje é simples, quero retribuir o que recebi. Simples, quero retribuir o que recebi.
1: Por isso, meu compromisso hoje é simples. Quero devolver o que
0: recebi. Por isso, meu compromisso é simples. Quero retribuir o que recebi. Quero trabalhar com honestidade, estudar com dedicação e ajudar a minha família. Santo Padre, peço-lhe que continue lembrando ao mundo que por trás de cada migrante há um sonho, uma mãe que reza e uma vida que merece uma oportunidade.

0: E para terminar, quero restar
1: E para
0: um fragmento
1: terminar,
0: de um poema
1: quero dizer,
0: que criamos para ajudar a vencer
1: falar de um
0: as
1: poema que
0: barreiras
1: nós
0: raciais
1: criamos
0: através do grupo de teatro de nossa
1: através do grupo
0: fundação.
1: de teatro da nossa fundação.
0: Cruzamos mares, viajamos
1: Cruzamos.
0: el hogar,
1: Vamos ouvir então esse poema.
0: Buscando um sonho, um novo lugar. Imigrantes somos, com força e paixão. Luchamos por la vida, por um novo rincão. El camino es duro, pero no hay esperanza. La fe nos levanta, nunca se cansa. Cargamos historia, cargamos dolor. Los muros se alzan, pero hay decisión. La tierra es de todo, no hay división. Y aunque nos mire como extraños, sabemos que el mundo es para compartir. Traemos cultura, traemos valor. Somos semillas de un mundo mejor. Gracias por escucharme. Que Dios los bendiga.
1: Um belíssimo poema que foi feito pelos jovens do teatro dessa fundação chamada O Samaritano. Esse jovem Baque que disse palavras belíssimas sobre as quais vale a pena refletir. Ele disse que por trás de cada migrante há um sonho, uma mãe que reza e uma vida que merece uma oportunidade. Lindíssimas palavras desse jovem que agora saúda o Santo Padre, dá uma camiseta para ele, o Santo Padre também retribui, abençoa um terço e pede o famoso gesto do 6-7, que os jovens fazem mundo afora e que o Papa Francisco, Papa Leão XIV, tantas vezes repetiu. E agora está previsto também o testemunho de mais um jovem, mas antes, espaço para a música.

0: Gracias. Bienvenido, papá. Aquí estamos con el grupo Papa Yali, Papa Suso, Papo Sisoko de Netebulu, Tambacunda, con Alessandro de Italia y Alex Venezuela y Ude Etiopía. Gracias.
1: Um grupo multicultural, portanto, para essa apresentação para o Papa Leão XIV, inclusive um integrante da Itália. E agora continuamos, prosseguimos o nosso encontro com mais testemunhos, de acordo aqui com a programação. Temos Khalid. Sou do Marrocos e tenho 24 anos. Cheguei às costas das Ilhas Canárias no ano de 2020. Como tantos outros jovens, deixei minha casa em busca de uma oportunidade para construir um futuro digno e seguro para mim e para minha família. Minha viagem em uma embarcação precária não foi fácil. Tentei duas vezes. Na primeira tentativa, morreram 20 pessoas. Lembro-me que, quando voltei para casa, meu pai me abraçou chorando e me disse que não tinha dormido a noite toda, porque sonhou que a embarcação virava no mar. Aquela tragédia deixou uma marca muito profunda. Meu pai me proibiu de tentar novamente. Mas um ano depois, apesar do medo, decidi partir novamente. Desta vez, sem a permissão dele. E após uma segunda viagem também repleta de dificuldades, cheguei a Tenerife. E aqui começou para mim uma nova vida. Poucos meses depois, quando estava prestes a ficar na rua, conheci a Fundação Dom Bosco. E eles se tornaram para mim uma segunda família. Me ofereceram um lugar para morar. Me ensinaram espanhol, me ajudaram a ler e escrever melhor e me deram confiança para seguir em frente. Comecei a me capacitar para trabalhar. Fiz cursos de culinária, de monitor do refeitório escolar, de cuidados com animais e também de construção civil. E graças a essa formação, uma empresa me ofereceu um pré-contrato que me permitiu obter a autorização de residência e trabalho. Como meu primeiro emprego, senti que estava começando a construir meu futuro com minhas próprias mãos. Depois, trabalhei no campo e também na cozinha de um restaurante. Mas hoje, me sinto especialmente feliz trabalhando no Colégio Salesiano. Faço parte da equipe de manutenção e também sou monitor na cantina escolar. Gosto de trabalhar com as crianças, ajudá-las a conviver, a se respeitar e brincar juntas. O carinho que recebo todos os dias me faz sentir parte desta comunidade. Agora, todas as manhãs, quando saio de casa, vou trabalhar feliz. A Fundação Dom Bosco e a comunidade salesiana. Onde morei por mais de 2 anos, foram para mim uma dádiva de Deus. Com eles, aprendi o valor da solidariedade e da convivência, do esporte e também do cuidado com a natureza. Santo Padre, quando olho para trás, lembro-me da dor e das dificuldades do caminho, mas também dou graças por todas as pessoas que me ajudaram. Hoje sinto que nas Canárias não só encontrei uma oportunidade, mas também um lar onde trabalhar, contribuir e viver com dignidade, fazendo parte desta comunidade. Muito obrigado, Santo Padre, por estar aqui em Tenerife. Sua presença hoje é mais um exemplo para mim de que os cristãos se preocupam com os migrantes como eu. Esse, portanto, foi o testemunho de Khalid Alá, do Marrocos. Sua Santidade, gostaria de agradecer e dizer que é uma honra estar aqui. Meu nome é Thalia, sou colombiana e tenho 48 anos. Cheguei há 3 anos, deixando minha família e meu filho, mas com a ilusão, os sonhos e a esperança, como todos os que migram, de ter uma vida um pouco melhor. A realidade foi outra. No início, eu tinha um teto junto com meu irmão que mora aqui há vários anos. As circunstâncias mudaram e, de um dia para o outro, ficamos sem um teto para morar. É o que acontece com a maioria dos migrantes. Tenham eles uma rede de apoio ou não. Nos falaram de várias fundações. Encontrei a Cáritas, que me deram não só um teto, mas também uma oportunidade de ser acolhida e de alcançar a independência que hoje tenho.
2: En la iglesia también encontré sentirme como en casa, en familia. Y eso era una necesidad que tuve desde que llegué, la necesidad de congregarme. Y fue un motor que me ayudó a integrarme. Poco a poco y con la ayuda de la Fundación Don Bosco,
1: aos poucos e com a ajuda da Fundação Dom Bosco, iniciei meu processo de formação, onde adquiri as ferramentas básicas e posteriormente me capacitei na área em que trabalho atualmente. Assim, estou alcançando a independência que tenho hoje. Meu processo não termina com a minha independência e estabilidade. Ele continua no caminho de retribuir o amor e o apoio que, de alguma forma, me foram oferecidos. Neste momento, faço parte do voluntariado da Cáritas, porque compreendi que minha experiência pode servir de ponte para outras pessoas na mesma situação que a minha. Quando o acompanhamento vem do coração, da fé, não apenas seguimos em frente, mas também contribuímos e ajudamos a construir uma comunidade. Agradeço ao Santo Padre por lembrar ao mundo com sua voz, que defende aqueles que caminhamos por estas terras e que cada vida é uma oportunidade de encontro. Peço-lhe com toda a humildade que abençoe todas as pessoas que precisam migrar, afastar-se da sua terra, da sua família, para que sempre encontrem apoio e não se sintam sós. Obrigada. Essa é Thalia Johanna Saldarriaga Diago, natural da Colômbia, que contou sua história de como chegou até Tenerife, das dificuldades que enfrentou, e faz um belo apelo ao Santo Padre. Santo Padre, peço-lhe que abençoe todas as pessoas que precisam migrar. E agora, então, vamos nos preparar para ouvir o discurso do Papa Leão XIV.
3: Muito obrigado. Buenos días a todos.
1: Muito obrigado, bom dia a todos. Queridos irmãos e irmãs, é uma alegria para mim partilhar este momento com todos vocês aqui em São Cristóbal de La Laguna, sede desta diocese. Chamou-me a atenção o que se diz desta cidade, que é uma cidade sem muralhas, uma cidade aberta. Talvez este pormenor nos ajude a compreender que as barreiras mais difíceis de derrubar nem sempre são as de pedra. Por vezes, elas se encontram no olhar, no medo ou na indiferença. O mar que rodeia estas ilhas traz até nós histórias que nem sempre sabemos ler. Histórias de dor, de esperança, de busca. Numa cidade sem muralhas, também o coração está chamado a abrir-se para as acolher. Por isso, precisamos de aprender a linguagem da proximidade, aquela que se compreende mais com as mãos do que com as palavras. O Braille e outras formas de escritura tátil nos recordam que a palavra também pode abrir caminho através do toque. Da mesma forma, a integração exige que aprendamos a ler de outra forma. Há olhares que vêm e, no entanto, não reconhecem. Transformam um rosto numa cifra, uma história num processo e uma diferença numa distância. Daí que o Evangelho nos eduque para uma leitura mais profunda da realidade, aquela que nasce da proximidade, da paciência e de mãos capazes de socorrer, acompanhar, orientar, ensinar e abrir caminhos. Nas obras de integração destes nossos irmãos, tal como em toda obra de caridade, a Igreja aprende a ler na vida concreta daqueles que sofrem no corpo ou no espírito, um sinal vivo que remete para os santos evangelhos e que se torna legível através do tato e da proximidade, quando tocamos nas feridas dos outros. Tal como Tomé perante o corpo glorioso do ressuscitado, também a Igreja aprende que as feridas vistas com os olhos da fé podem converter-se num lugar de reconhecimento. Ali onde a dor humana é tocada com amor, Cristo nos confirma que está presente no faminto, no sedento, no que está nu, no doente, no prisioneiro e no estrangeiro. Desta fé que reconhece Cristo vivo, nasce também o serviço do Padre Darwin e de tantas pessoas. A caridade cristã brota do amor de Deus derramado no coração do fiel. Por isso, perante o necessitado, a fé se faz concreta e o amor a Cristo se transforma em gestos. Partindo desta convicção, a nossa presença pretende testemunhar que a solidariedade nasce do reconhecimento da dignidade humana e vai além de qualquer conceito secundário ou simples ato de filantropia. Ela é chamada a comprometer-se e a assumir a forma de um processo. O acolhimento abre a porta. A integração ajuda a atravessar o limite. A assistência aplica um bálsamo na ferida e a integração reconstrói o futuro. Integrar não significa apagar a história de quem chega, nem exigir-lhe que deixe para trás tudo o que faz parte da sua memória. Tampouco significa criar mundos paralelos, fechados uns aos outros, onde as pessoas convivem sem se encontrarem realmente. Integrar é um caminho recíproco. Quem chega aprende a habitar uma nova terra. E quem acolhe aprende a abrir a sua própria casa sem diluir a sua identidade nem fechar o coração ao encontro. A vocês, queridos irmãos migrantes, cabe uma parte nobre e necessária deste caminho. Abrir-se com confiança à comunidade que os acolhe. Aprender a sua língua, respeitar as suas leis, conhecer os seus costumes, participar da vida comum e oferecer com gratidão os seus dons. Toda a sociedade que acolhe tem deveres para com aqueles que chegam. E quem é acolhido descobre também que a dignidade, reconhecida como um direito, floresce quando se transforma em responsabilidade e num desejo sincero de construir em conjunto com os outros. Assim, quem chegou como forasteiro pode reencontrar laços, reconstruir a confiança e sentir-se parte viva de uma comunidade. Esta é uma forma preciosa de misericórdia. Estamos a falar, acima de tudo, de pessoas criadas à imagem e semelhança de Deus, antes do que de categorias jurídicas ou de problemas a gerir. Após viagens difíceis e, por vezes, várias tentativas, como no caso de Khalid, procura alguém que lhes diga mais com ações do que com palavras. A tua vida não é um descarte. O teu sofrimento não é invisível. A tua dignidade não se dissolveu nas águas que atravessaste, como nos dizia Mbaqué. Mas procuram também algo mais, uma possibilidade concreta de recomeçar, de aprender, de trabalhar, de servir, de participar, de não permanecerem para sempre confinados à condição de vítimas. Neste sentido, desejo agradecer as palavras de Dom Santiago e com elas o testemunho de uma igreja que, embora com meios modestos, deseja caminhar com os que caminham e caminham. Obrigado à Caritas Diocesana, à Delegação Diocesana para as Migrações, às paróquias e a tantas realidades eclesiais e civis que vão além da primeira assistência e acompanham processos de proteção, promoção e integração. Obrigado por tornar impossível que quem um dia foi acompanhado possa transformar-se, como nos recordava Thalia, num ponte para os outros, retribuindo o amor recebido. Quando quem precisou de uma mão começa a estender a sua, a caridade recebida transforma-se em responsabilidade partilhada. Ao mesmo tempo, não podemos esquecer os tantos migrantes que, vindos da América Latina, das Filipinas e de outras partes do mundo, já fazem parte integrante da comunidade e, com a sua fé, o seu trabalho e os seus dons, ajudam a renová-la. Deixem-se também evangelizar por eles, pois certamente trazem consigo dádivas que a Providência quis fazer chegar até vocês através daqueles que se integram. Eles recordam que integrar é abrir espaço para que uma pessoa se possa sentir corresponsável. Assim, o estrangeiro de ontem pode ser o irmão e o vizinho de hoje. Aos católicos, quero pedir algo mais: que a integração não se reduza a uma tarefa social, por mais necessária que seja. Quem chega às nossas paróquias precisa de pão, abrigo, língua, trabalho e proteção. E deve também encontrar uma comunidade capaz de oferecer, através do testemunho e da vida e da palavra, caminhos para conhecer Jesus Cristo, respeitando sempre a consciência e a liberdade de cada pessoa. Evangelizar é partilhar com respeito e humildade o tesouro que sustenta a nossa ação e nossa esperança. Uma igreja que acolhe é também uma igreja que anuncia, oferecendo Cristo sem o impor, e que, ao mesmo tempo, recebe o Evangelho das mãos dos pobres. Uma consciência humana, e ainda mais uma consciência cristã, não pode permanecer indiferente diante das vítimas dos naufrágios e da falta de ajuda, diante desses cemitérios do mar. Cada vida perdida nestas rotas é um fracasso para a família humana. Não obstante, existe também um naufrágio silencioso após a chegada. Encontrar-se sozinho numa cidade, sem língua, sem laços, sem trabalho, sem confiança, e exposto àqueles que se aproveitam da vulnerabilidade. Integrar é impedir esse segundo naufrágio. É ajudar quem chegou ferido a não ficar preso para sempre na sua dor, mas a poder voltar a levantar-se, reconhecer os seus dons e oferecê-los à comunidade. E a partir desta praça, quero dirigir uma palavra clara a quem se aproveita do desespero, a quem organiza rotas de morte, trafica pessoas, retém documentos, explora trabalhadores, ameaça mulheres, engana famílias e transforma o sofrimento alheio num negócio. Parai, convertei-vos.

0: las lágrimas y la sangre de estos hermanos.
1: As lágrimas e o sangue destes irmãos clamam a Deus e os seus sofrimentos chegam até Ele. O dinheiro arrancado da vulnerabilidade dos pobres não trará paz, nem honra, nem futuro. Por cada vida perdida, cada família enganada, cada corpo subjugado, cada mulher ameaçada, cada trabalhador explorado, tereis de comparecer perante a justiça divina. Quebrai essas correntes e libertai aqueles que tendes sob o vosso domínio. Restitui o que foi roubado e reparai o que puderdes. Voltai enquanto ainda há tempo, porque a misericórdia de Deus pode alcançar até mesmo o pecador mais endurecido. Mas só é possível entrar pela porta estreita da verdade, da justiça e da conversão.
0: Irmãs e irmãos, a última palavra.
1: Irmãos e irmãs, a última palavra não pode pertencer ao medo, à indiferença, nem à violência daqueles que negociam com a vida humana. A última palavra pertence a Cristo, que se identifica com o estrangeiro, toca as feridas da humanidade e nos chama a reconhecê-lo em cada irmão que precisa ser acolhido, protegido, promovido e integrado. Ergamos o olhar para Ele, sem desviá-lo daqueles que sofrem. Olhemos para o Senhor, para aprender a olhar os nossos irmãos com os seus olhos. A Sagrada Família de Nazaré, que teve de emigrar para o Egito para proteger a vida do menino Jesus, continua a ser, através dos tempos, modelo e amparo de todas as famílias refugiadas, de todos os migrantes e de todas as pessoas que se veem obrigadas a abandonar a sua terra por medo, perseguição ou necessidade. Que ela sustente o serviço que vós prestais e faça desta terra um lugar onde todos se reconheçam e se tratem como irmãos. Que Deus vos abençoe. Muito obrigado. Este, portanto, foi o discurso do Santo Padre no encontro com as realidades de integração dos migrantes. Um forte discurso, como ouvimos, em que o Papa fez um apelo para aqueles que exploram a pobreza, para quem organiza rotas de morte, trafica pessoas, retém documentos, explora trabalhadores e ameaça mulheres. Disse o Papa: parem e convertam-se. Agora vamos receber a bênção do Papa Leão XIV.
0: Quando lhe perguntaram a Jesus, ensina-nos a rezar, Jesus deu a oração que conhecemos, que vamos a orar juntos. Padre nuestro que estás en el cielo, santificado sea tu nombre. Venga a nosotros tu reino. Hágase tu voluntad en la tierra como en el cielo. Danos hoy nuestro pan de cada día. Perdona nuestras ofensas, como también nosotros perdonamos a los que nos ofenden. No nos dejes caer en la tentación y líbranos del mal. El Señor esté con ustedes. Bendito sea el nombre del Señor. Nuestro auxilio es el nombre del Señor. La bendición de Dios Todopoderoso, Padre, Hijo y Espíritu Santo, descienda sobre ustedes. Amén. Muchas gracias. Dios os bendiga.
1: Recebemos a bênção do Papa Leão XIV. Claro. Está previsto que o Papa saúde os presentes.
2: Hoy se hace presente con todo el amor y el cariño para nuestro Papa peruano, León XIV.
1: Uma saudação também.
2: Del compositor Augusto Polo Campos, del norte peruano, un tondero, esta es mi tierra.
1: Uma saudação então ao Papa peruano, assim. O Papa Leão XIV foi definido e vamos então abrir espaço para a música aqui em Tenerife.

Viva o Peru e viva o Papa! Uma música para deixar o Santo Padre ainda mais à vontade. Aqui em Tenerife, o Santo Padre continua saudando, cumprimentando os presentes, ouvindo as suas histórias, seus anseios, suas esperanças, sempre com muito carinho, recordando que este é o penúltimo evento desta viagem apostólica internacional. Depois de deixar essa Praça do Cristo, o Papa também celebra Santa Missa. Só então se despede da Espanha e regressa ao Vaticano. E agora este hino que entrou também em nossos corações, de erguer o olhar. Vamos ouvir mais uma vez este belo hino desta viagem apostólica do Santo Padre, enquanto Leão XIV faz o giro com um Papa Móvel, um pequeno Papa Móvel, para saudar os presentes. Vamos ouvir então mais uma vez este belíssimo hino criado para esta viagem apostólica do Santo Padre.

Estamos ao vivo da Praça do Cristo, em La Laguna, Tenerife, transmitindo o encontro do Santo Padre com as realidades de integração dos migrantes. Penúltimo evento do Papa Leão XIV na Espanha, antes de regressar ao Vaticano.

0: a bordo de um kart, o Papa faz o giro entre os presentes. Muitos não puderam estar na praça, estão nos arredores e o Papa passa para saudá-los, recordando o forte apelo que o Pontífice fez para a conversão daqueles que exploram os migrantes. As lágrimas e o sangue destes irmãos clamam a Deus e os seus sofrimentos chegam até Ele, disse o Papa Leão XIV. O dinheiro arrancado da vulnerabilidade dos pobres não trará paz, nem honra, nem futuro. Por isso, disse o Papa, quebrem essas correntes e libertem aqueles que vocês têm sob o seu domínio. Restituam o que foi roubado e reparem o que puderem. Voltem enquanto ainda há tempo, porque a misericórdia de Deus pode alcançar até mesmo um pecador mais endurecido, mas só é possível entrar pela porta estreita da verdade, da justiça e da conversão. Um apelo, então, do Papa Leão XIV, àqueles que exploram os migrantes. E a bordo deste carro, o Papa Leão XIV sauda os presentes a bordo do Golf Cart. O Papa que por onde passou mobilizou os espanhóis e que então em Tenerife o Pontífice conclui a sua quarta viagem apostólica internacional. Temos ainda mais um evento que é a missa no Porto de Santa Cruz de Tenerife. E do porto, o Papa vai até o aeroporto e regressa ao Vaticano. Recordando que estamos na terra de São José de Anchieta, do apóstolo do Brasil. De fato, na missa que veremos logo mais, haverá um relicário contendo uma relíquia do corpo de São José de Anchieta, que está guardada na Catedral de La Laguna. O nosso missionário apóstolo do Brasil é natural desta cidade, onde se encontra agora o Papa Leão XIV, que o Papa Francisco tanto desejou visitar. Recordando também que foi Francisco quem canonizou São José de Anchieta. Vemos as pessoas que se acomodaram como puderam nessas estreitas ruas desta cidade, uma cidade que é conhecida por não ter muros. Assim disse o bispo da cidade, uma cidade que é considerada patrimônio da humanidade. Foi fundada no final do século XV e justamente se caracteriza por não ter muralhas, expressão do seu caráter de cidade aberta e sem barreiras. E é o que vemos nessas imagens. O Papa que está se dirigindo, portanto, ao porto da cidade. São aproximadamente 500 metros, meio quilômetro, que separam, portanto, a Praça do Cristo, na verdade, até a Casa Episcopal. Na Casa Episcopal, o Papa vai saudar do balcão central a comunidade católica local. Só então o Papa se transfere na sequência de carro, desta vez, ao porto de Santa Cruz de Tenerife. Então o Papa deixou a Praça do Cristo e está se dirigindo para a Casa Episcopal para saudar os moradores dessa ilha mais extensa das Canárias, que é a ilha de Tenerife. O Papa para durante esse percurso para abençoar as crianças, para receber presentes, para abençoar. Ele está na companhia do bispo, Dom Eloy Santiago, e recebe o carinho dos moradores. Esta é a vida consagrada, cantam algumas monjas na ilha. Há todo tipo de imigração, não só os que chegam vindo da África, mas também muitos filipinos e muitos latino-americanos. Inclusive, nós ouvimos o testemunho de uma colombiana que migrou justamente em busca de novas oportunidades. No discurso que fez anteriormente, desta vez com os migrantes num centro de acolhimento, o Papa recordou que hoje nós celebramos a solenidade do Sagrado Coração de Jesus, que representa para os cristãos o amor misericordioso e infinito de Deus por cada ser humano. Neste contexto, disse o Papa, é providencial que possamos nos encontrar, nos ver e, acima de tudo, saber que o amor de Deus não conhece fronteiras, não faz distinções. É concedido a todos e nos congrega na unidade, independentemente da nossa origem. O discurso do Papa, que foi proferido em francês. E ao olhar seus rostos e ouvir esses testemunhos, acrescentou o Papa, penso também em seus corações, feridos por tantas dificuldades, mas igualmente consolados pelo amor recebido, graças a outros corações abertos, generosos e misericordiosos. O Papa então citou missionários ilustres das Canárias, entre eles, São José de Anchieta, que partiu desta terra de La Laguna para anunciar o Evangelho na América, abrindo novos horizontes missionários. Também ele foi migrante que se dirigiu para o desconhecido, levando como principal bagagem a fé, a esperança e a caridade. O Papa continua abençoando as crianças que encontra pelo caminho. Estamos rumo à Casa Episcopal, onde está prevista uma saudação do Santo Padre aos fiéis reunidos diante da Casa Episcopal. O dia que começou cedo para o Santo Padre, pois ele deixou Gran Canária rumo a Tenerife. São cerca de 115 quilômetros que separam uma ilha da outra. Um percurso de 30 minutos de avião. O Papa que está chegando, portanto, à Casa Episcopal. Já os santos missionários, ao chegar em terras desconhecidas, eles souberam dar o que tinham e, ao mesmo tempo, acolher o novo que lhes era oferecido. O Santo Padre, então, convidou os migrantes a fazerem o mesmo, oferecendo o tesouro de humanidade, sonhos e cultura que trouxeram para estas ilhas e a estarem abertos para receber tudo o que lhes é apresentado. Queridos irmãos e irmãs, todos nós, disse ele, de certa forma, somos migrantes. Todos somos peregrinos a caminho da pátria celestial. Ajudemo-nos uns aos outros a fazer desta travessia um lugar mais humano para todos, contribuindo com o que estiver ao alcance de cada um. Nesse sentido, agradeço a colaboração por parte do governo, disse ainda Leão XIV, das diversas instituições e de tantos homens e mulheres de boa vontade que tornaram possível esta ajuda humanitária concreta que devolve esperança e dignidade a tantas pessoas. O Papa concluiu garantindo que levará todos em seu coração e em suas orações, confiando-os à Virgem Maria, consoladora dos migrantes. O Papa acaba de chegar, portanto, à casa episcopal. Onde, portanto, como dissemos, está prevista uma saudação do Santo Padre. Neste que é o penúltimo compromisso de Leão XIV na Espanha. Daqui a poucos minutos ele preside a celebração eucarística, ao final da qual se dirige de volta ao Vaticano. Foram 7 dias intensos de viagens, 4 dias em Madrid, 2 dias em Barcelona, depois mais dois dias nas Ilhas Canárias, que vimos belíssimas imagens de uma recepção realmente impressionante. Vamos aguardar o Santo Padre do balcão central da Casa Episcopal para saudar os fiéis que se reuniram ali diante para receber uma mensagem do Santo Padre. Enquanto isso, na Praça do Cristo, os fiéis continuam ouvindo esse hino que também entrou em nossos corações. Vamos erguer o olhar a Cristo. Foi o lema episcopal dessa viagem apostólica. E as imagens nos mostram novamente a Casa Episcopal. Vamos aguardar para ver o Santo Padre. Pelo jeito faz calor em Tenerife, assim como também em Roma, onde nos encontramos para transmitir até vocês este encontro. Pois então, está aí o Santo Padre, que acena para a pequena multidão. Vamos ouvir suas palavras.
1: Sobre todo, gracias por la acogida que dan a todos los inmigrantes. Todos queremos ser reconocidos por la dignidad humana que Dios ha dado cuando nos ha creado. Todos somos hermanos y hermanos. Algunos peruanos, algunos colombianos, algunos venezolanos, algunos de Tenerife. Gracias a Dios nos ha dado la vida. Gracias a Dios nos ha dado la capacidad de amar y ser amados. Y es cuando compartimos con los demás que descubrimos el verdadero sentido de nuestras vidas. Gracias a todos. Nos veremos aún un poquito más tarde. Gracias por estar aquí y que Dios les bendiga. Gracias. Gracias.
0: Falando em espanhol, pudemos compreender as palavras do Santo Padre, que inclusive fez uma brincadeira que há tantos migrantes espanhóis, venezuelanos, peruanos, inclusive alguns habitantes naturais de Tenerife. Foi assim que o Santo Padre então saudou essa pequena multidão diante da Casa Episcopal. E nós nos despedimos por aqui, recordando que daqui a poucos minutos terá início a celebração eucarística presidida pelo Papa Leão XIV, último evento de sua viagem apostólica internacional até a Espanha. Dos estúdios da Rádio Vaticano, Vatican News, Bianca Fracalvieri, louvado seja nosso Senhor Jesus Cristo.

0: Louvado seja Nosso Senhor Jesus Cristo. 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
1: Olá, amigos do Brasil e demais países de língua portuguesa. Está no ar o programa brasileiro da Rádio Vaticano, Vatican News, desta sexta-feira, 12 de junho. A partir de agora, você acompanha as principais notícias do Papa, da Santa Sé e da Igreja no Mundo. Com você nesta edição, Túlio Fonseca, e na assessoria técnica, Gabriele Di Domenico. O dia hoje é de céu ensolarado e calor em Roma. A temperatura na Praça São Pedro, neste momento, é de 30 graus. E vamos agora aos destaques do nosso programa de hoje. Papa Leão já se encontra nas Ilhas Canárias. Hoje é o último dia de sua quarta viagem apostólica. Os compromissos desta manhã foram todos voltados a realidades dos migrantes no arquipélago. Em momentos marcantes de encontro e testemunho, o pontífice recordou: "Todos nós, de certa forma, somos migrantes. Todos somos peregrinos a caminho da pátria celestial." E hoje, solenidade do Sagrado Coração de Jesus, Leão XIV, através de uma mensagem, se dirigiu aos sacerdotes de todo o mundo, afirmando que o coração de Cristo é o coração dos santos. Vamos recordar ainda os compromissos realizados ontem pelo Santo Padre nesta sua viagem à Espanha. Fique conosco, o nosso programa está no ar. Olá e seja novamente bem-vindo ao programa produzido pela Redação Brasileira. Nesta sexta-feira, a Igreja celebra a solenidade do Sagrado Coração de Jesus, uma festa que sintetiza séculos de reflexão sobre o amor de Cristo pela humanidade e que ocupa um lugar importante na tradição espiritual católica. Embora as raízes dessa devoção remontem aos

0: qualidade. A solenidade é celebrada na sexta-feira seguinte à festa de Corpus Christi. A solenidade é celebrada na sexta-feira seguinte à festa de Corpus Christi e destaca uma das imagens mais conhecidas da tradição, o coração de Cristo, como expressão de seu amor e de sua entrega. Ao longo dos séculos, a devoção influenciou a liturgia, a arte, a vida religiosa, a ação missionária da Igreja em diversos continentes. A festa do Sagrado Coração de Jesus renova o convite a acolher esse amor e a traduzi-lo em gestos concretos de caridade, justiça e fraternidade. E também, devido à solenidade do Sagrado Coração de Jesus, Leão XIV se dirige aos sacerdotes de todo o mundo, pedindo-lhes que renovem todos os dias o próprio Eis-me aqui perante o coração trespassado de Cristo. De modo especial, o pontífice tratou o tema da santidade. Vamos ouvir a mensagem do Papa na voz de Silvonei José.
1: Queridos irmãos sacerdotes, mesmo na Espanha, em viagem, o Papa Leão não deixou de demonstrar seu carinho e, sobretudo, sua gratidão aos padres do mundo inteiro por ocasião da solenidade do Sagrado Coração de Jesus, do qual brota uma fonte inesgotável de paz e unidade para todo o gênero humano. A eles, o pontífice dirigiu as palavras que Deus disse ao povo de Israel: "Sede santos, porque eu, o Senhor, vosso Deus, sou santo." Este chamamento divino percorre os séculos, ressoando também hoje com força para todos os fiéis e de forma particularmente exigente para nós sacerdotes. A santidade não é uma opção entre tantas outras, nem um ideal abstrato. Ela interpela a própria identidade de toda pessoa que deseja participar na vida do ressuscitado. "Quando Deus chama a ser santo", prossegue o Papa, "ele indica o caminho, deixar-se moldar segundo o seu coração." Um chamamento que Leão XIV define particularmente radical e, ao mesmo tempo, paradoxal. Somos chamados a participar na própria santidade de Deus, mas trazemos este tesouro em vasos de barro. Somos limitados e imperfeitos, muitas vezes marcados por fraquezas e cansaços, e não raro, por feridas. Como pode um coração humano tão vulnerável responder a um chamamento tão elevado? O sacerdote vive essa tensão, mas sabe onde encontrar a paz: no peito aberto do Senhor Jesus. A união com o coração de Cristo, escreve ainda o pontífice, não é uma experiência reservada a poucos eleitos, mas um caminho sacramental, eucarístico, que se concretiza no dia a dia através da celebração diária da Eucaristia, da oração, da meditação da Palavra de Deus e do serviço humilde aos irmãos. Não existe compartimentos separados na nossa humanidade, afirma o Papa. Tudo se torna um lugar privilegiado para a revelação de Deus e do seu amor infinito, inclusive o cansaço e os fracassos. O mundo tem uma grande necessidade de pastores que não ofereçam apenas palavras ou programas, mas o testemunho vivo de um coração reconciliado, espalhando o bom perfume da santidade de Cristo. Uma vida sacerdotal firme e configurada com o coração de Jesus é sinal credível de unidade, paz e misericórdia. Assim, num tempo marcado por divisões e medos, podemos ser construtores de paz, testemunhas da ternura do bom pastor, que sabe reunir os dispersos e cuidar dos feridos. E o nosso zelo não é agitação, mas o transbordar de um amor que é êxtase, é saída, é dom, é encontro. Desse modo, a resposta à vocação para ser santos não está tanto no esforço do ascetismo e perfeição, embora necessário, mas na adesão confiante ao amor revelado no coração trespassado de Jesus. O Sagrado Coração de Jesus é o ícone por excelência do amor de Deus, um amor todo-poderoso, precisamente porque capaz de se fazer vulnerável, de transformar a dor em graça e o

0: sofrimento em esperança. Esse coração abençoado é, portanto, o lugar onde a santidade se mostra como proximidade e ternura. A santidade do sacerdote pode, assim, manifestar-se na proximidade humilde e corajosa, no ser de todos e para todos, mantendo aberta a porta do redil, para que muitos possam entrar e encontrar pastagem e descanso. Por isso, acrescentou o Papa, pede-se uma relação com Deus que não afaste os sacerdotes dos homens, mas os torne próximos de todos. Uma santidade não se vive a sós, escreve. A exortação é para que os sacerdotes zelem pela fraternidade presbiteral, ajudando-se uns aos outros. O sacerdote que se isola apaga-se lentamente. O sacerdote que caminha com os irmãos cresce. Eis então o convite final do Santo Padre. Caríssimos sacerdotes, renovai todos os dias o vosso eis-me aqui perante o coração trespassado de Cristo. Entregai-vos totalmente a Ele para que possais amar o seu povo com o mesmo amor com que Ele o ama. E lembrai-vos com alegria, como gostava de repetir o Santo Cura d'Ars, que o sacerdócio é o amor do coração de Jesus. Este amor é penhor e garantia de que nada de nós se perderá, se tudo for entregue e oferecido. Confio todos e cada um à Virgem Maria, Mãe dos Sacerdotes. Ela, que guardou no seu coração o mistério do Filho, nos ensine a conservar e a deixar pulsar em nós o coração de Cristo, Salvador do mundo. O pontífice deixou na manhã desta sexta-feira a cidade de Las Palmas de Gran Canaria e, após percorrer cerca de 115 quilômetros em 30 minutos de voo, desembarcou em Santa Cruz de Tenerife, sendo acolhido pelas autoridades locais. No aeroporto, Leão 14 se transferiu diretamente para o Centro de Acolhimento Las Raíces, uma estrutura temporária para migrantes, localizada em um antigo quartel militar, no município de La Laguna. No total, a estrutura já acolheu 54 mil migrantes.
1: Chef Frère, Sir, bonjour.
0: Leão XIV iniciou seu discurso recordando que a Igreja celebra hoje a solenidade do Sagrado Coração de Jesus, que representa para os cristãos o amor misericordioso e infinito de Deus por cada ser humano. Nesse contexto, é providencial que possamos encontrar-nos, ver-nos e, acima de tudo, saber que o amor de Deus não conhece fronteiras, não faz distinções, é concedido a todos e nos congrega na unidade, independentemente da nossa origem, afirmou. Ao olhar seus rostos e ouvir esses testemunhos, acrescentou, penso também em seus corações, feridos por tantas dificuldades, mas igualmente consolados pelo amor recebido, graças a outros corações abertos, generosos e misericordiosos.
1: E São José de Anchieta partiu de suas ilhas Canárias para anunciar o Evangelho na América.
0: O Papa citou missionários ilustres das Canárias, entre eles São José de Anchieta, que partiu desta terra para anunciar o Evangelho na América, abrindo novos horizontes missionários. Também ele foi migrante que se dirigiu para o desconhecido, levando como principal bagagem a fé, a esperança e a caridade. Naquelas terras desconhecidas, os santos migrantes e missionários souberam dar o que tinham e, ao mesmo tempo, acolher o novo que se lhe era oferecido. O Santo Padre convidou os migrantes a fazerem o mesmo, oferecendo o tesouro de humanidade, sonhos e cultura que trouxeram para estas ilhas e a estarem abertos para receber tudo o que lhes é apresentado.
1: Chers frères et sœurs, nous sommes tous, d'une certaine manière, des migrants. Nous sommes tous des pèlerins en route vers la patrie céleste.
0: Queridos irmãos e irmãs, todos nós, de certa forma, somos migrantes. Todos somos peregrinos a caminho da pátria celestial. Ajudemo-nos uns aos outros a fazer desta travessia um lugar mais humano para todos, contribuindo com o que estiver ao alcance de cada um. Nesse sentido, agradeço a colaboração por parte do governo, das diversas instituições e de tantos homens e mulheres de boa vontade que tornam possível esta ajuda humanitária, concreta, que devolve esperança e dignidade a tantas pessoas. Leão XIV concluiu garantindo que levará a todos em seu coração e em suas orações, confiando-os à Virgem Maria, Consoladora dos Migrantes.
1: E que a bem-aventurada Virgem Maria, Consolação dos Migrantes, vos acompanhe e vos venha sempre em aide por sua proteção maternelle.

0: El sucesor de Pedro não pode desentender-se de estes meios.
1: O sucessor de Pedro não pode ignorar esses desembarques. A igreja não pode ignorar essas águas.
0: A igreja não pode desentender-se de estas águas.
1: Com essas palavras pronunciadas diante do Atlântico no porto de Arguineguim, em Gran Canária, Leão XIV iniciou a última etapa de sua viagem apostólica à Espanha. Em sua primeira atividade nas Ilhas Canárias, o Papa encontrou-se com representantes de organizações comprometidas com a acolhida e o acompanhamento de migrantes e voltou a chamar a atenção para a dignidade das pessoas forçadas a deixar sua terra e para a responsabilidade compartilhada de acolhê-las, protegê-las e promover sua integração. Para o pontífice, o Evangelho arranca os cristãos do lugar confortável de espectadores e os coloca diante de irmãos que chega convidando-os a reconhecer Cristo naqueles que desembarcam, marcados pelo medo, pela fome e pela violência, depois do deserto, da noite e do mar.
0: Depois do deserto, da noite e do mar.
1: Antes do discurso do pontífice, foram apresentados testemunhos que relatam diferentes rostos da migração, entre eles do capitão Tito Villarmea, responsável por operações de salvamento marítimo, da voluntária da Cáritas, Maria Reis, que durante os momentos mais críticos da emergência migratória ajudou a coordenar a acolhida de centenas de pessoas por dia, e de Blessing, uma mulher nigeriana vítima de tráfico para exploração sexual, cujo relato foi apenas lido por razões de segurança. Referindo-se às histórias apresentadas, o Papa observou que os discípulos de Jesus não podem considerar o clamor daqueles que gritam na noite como algo desconhecido. Retomando os testemunhos, Leão XIV afirmou que a conversão começa quando o migrante deixa de ser apenas um número ou uma categoria abstrata e passa a ser reconhecido como um irmão, alguém que poderia fazer parte da própria família. Agradecendo o trabalho da Cáritas, das paróquias e dos voluntários, destacou que a misericórdia concreta, mesmo expressa em pequenos gestos, é capaz de salvar vidas e devolver esperança. Recorrendo à linguagem bíblica, o Papa comparou o mar aos cenários de ameaça e caos descritos nas Escrituras. Segundo ele, ainda hoje existem monstros que rondam essas águas, as máfias que lucram com o desespero humano, os traficantes que escravizam mulheres e crianças e a indiferença que permite que tantos pobres sejam engolidos pela exploração ou pelo esquecimento. Ao mesmo tempo, recordou que a fé cristã proclama um Deus capaz de vencer o caos e abrir caminhos de vida onde tudo parece perdido. Por isso, afirmou, onde Cristo ordena ao mar que ele se cale, a igreja não pode permanecer em silêncio diante daqueles que são abandonados às suas águas.
0: A igreja não pode permanecer muda ante quienes são abandonados às suas águas.
1: O Santo Padre também dedicou parte do seu discurso às vítimas do tráfico humano, dirigindo-se particularmente a Blessing e às muitas mulheres exploradas por redes criminosas. Leão XIV recordou que ninguém pode ser reduzido à mercadoria, ninguém pode comprá-la, vendê-la, usá-la ou descartá-la, afirmou, porque cada pessoa traz em si a imagem e semelhança de Deus. Recordando a história da jovem nigeriana, o Papa observou que sua experiência reflete a realidade de muitas pessoas obrigadas a deixar a própria terra, não por escolha, mas porque a pobreza, a guerra, as ameaças ou a exploração lhe fecharam todos os caminhos. O Papa recordou ainda que, mesmo diante da violência e da exploração, a dignidade humana permanece intacta. Sua vida pertence a Deus e conserva uma dignidade que ninguém pode lhe tirar, acrescentou. Em seguida, voltou-se diretamente aos migrantes presentes.
0: Queridos migrantes, antes de dizer-lhes qualquer outra palavra, quero inclinar-me ante sua dignidade.
1: Queridos migrantes, antes de dizer-lhes outra palavra, quero me curvar diante da sua dignidade. Vocês não são números nem fascículos. Não acreditem em quem promete paraísos fáceis em troca do seu corpo, seu dinheiro, seu silêncio ou a sua liberdade. Essas falsas promessas são cantos de sereia, são indústrias da morte.
0: Essas falsas promessas são cantos de sirenas com indústrias de morte.
1: Leão XIV ampliou então o horizonte de sua reflexão, afirmando que o drama migratório deve interpelar governos, instituições internacionais e sociedades inteiras. Segundo ele, essa realidade precisa tornar-se um exame de consciência para os países de origem, de trânsito e de destino, bem como para toda a comunidade internacional. O pontífice afirmou ainda que a acolhida dos migrantes não pode ser considerada algo secundário, nem delegada apenas a alguns voluntários, pois a caridade cristã nasce da oração e conduz novamente a ela por meio do serviço concreto aos que sofrem. Confiando os migrantes à proteção de Nossa Senhora do Carmo, Leão XIV fez um pedido.
0: Que a história não tenha que acusar-nos de haver convertido o dolor.
1: Que a história não nos acuse de ter transformado a dor de quem sofre numa paisagem habitual de nossas cidades litorâneas, porque hoje, aqui à beira-mar, cada vida que chega nos pergunta o que resta da nossa humanidade. Cedo ou tarde, saberemos se fomos capazes de preservar essa humanidade ou se deixamos a indiferença falar por nós.
0: Que a indiferença falara por nós.
1: Como gesto final do encontro, Leão XIV prestou homenagem aos migrantes que perderam a vida na travessia rumo às Ilhas Canárias. O Papa depositou flores no mar em memória daqueles que morreram tentando alcançar um futuro melhor.

0: segundo compromisso do dia do Papa Leão foi o encontro com o clero diocesano, a vida consagrada e os agentes de pastoral, na Catedral de Santana, em Las Palmas de Gran Canaria. Acolhido ao som do hino dessa viagem apostólica, o pontífice ouviu a saudação do bispo Dom José Mazuelos e o testemunho de um sacerdote missionário claretiano e de uma leiga, secretária-geral de pastoral, que contaram ao Santo Padre as alegrias e os desafios de manter viva uma igreja que se encontra na encruzilhada de três continentes, África, Europa e América. Com eles, Leão XIV refletiu sobre duas atitudes da vida cristã necessárias para a construção de uma civilização do amor: abraçar a cruz de Cristo e cultivar uma espiritualidade eucarística. Usando metáforas marítimas, Leão XIV falou do privilégio de desfrutar todos os dias da majestosa presença do mar, que pode, todavia, significar, por vezes, distância e separação. Para enfrentar as tempestades da existência, as turbulências e contradições desta época, é preciso levar Jesus em nossas barcas, disse o pontífice, confiando nele para acalmar as ondas da incerteza e do medo. Como exemplo de bom navegante, o Papa citou o venerável Antônio Vicente Gonzales, sacerdote diocesano, também conhecido como o Bom Pastor das Canárias.
1: A primeira pauta de navegação, portanto, é abraçar a cruz de Cristo. E vocês lo hacen cotidianamente, por exemplo, como sireneos, acompanhando e ajudando a llevar as cargas de tantos hermanos e hermanas crucificados por los dramas de la vida.
0: A primeira guia de navegação, portanto, é abraçar a cruz de Cristo. E vocês o fazem diariamente quando, por exemplo, como sirineus, acompanham e ajudam a carregar os fardos de tantos irmãos e irmãs crucificados pelos dramas da vida. Agradeço-lhes por este generoso trabalho de caridade e misericórdia. Após um dia definido pelo próprio Papa como tendo sido rico de encontros e partilha, Leão XIV presidiu a Eucaristia na noite desta quinta-feira, 11 de junho, no estádio de Gran Canaria, Las Palmas, dando graças ao Senhor pelo tanto bem que ali se faz cotidianamente, confiando-lhe o empenho de todos e, ao mesmo tempo, os sofrimentos de que esta terra é testemunha. Em seguida, convidou cerca de 50 mil fiéis presentes também a rezarem juntos, nesta Santa Missa, pelos irmãos e irmãs que perderam a vida no mar. Com o pão e o vinho, tudo levamos ao altar. Ao entrarmos, através desta celebração vespertina, na solenidade do Sagrado Coração de Jesus, a quem toda a Espanha está consagrada, peçamos ao Senhor que, neste momento, estejam presentes em nós os mesmos sentimentos de humanidade, misericórdia e compaixão do coração do Salvador. Queridos irmãos e irmãs, hoje adoramos o Sagrado Coração de Jesus, um coração que frequentemente representamos coroado de espinhos e numa chama acesa, segundo as visões que teve Santa Margarida Maria Alacoque. Recordemos que somos a presença viva do Senhor no mundo. Por isso, olhemos uns para os outros, não só neste dia, mas sempre, com respeito e confiança, e renovemos nesta consciência o compromisso de completar em nós, na caridade, o que falta aos sofrimentos de Cristo para o bem da Igreja. Inflamados pela caridade do seu coração, concluiu por fim Leão XIV, sejamos portadores da sua misericórdia e da sua paz, para que cessem as guerras do mundo e cresça à nossa volta uma nova humanidade, reconciliada no amor.
1: Para que en el mundo cesen las guerras y crezca a nuestro alrededor una nueva humanidad reconciliada en el amor.
2: E o programa em português da Rádio Vaticano, Vatican News, desta sexta-feira, 12 de junho, vai ficando por aqui. Agradecemos, como sempre, a sua companhia e a sua sintonia. Nos encontramos amanhã, neste mesmo horário. Até lá!

Louvado seja nosso Senhor Jesus Cristo. Rádio Vaticano, Vatican News, passa a transmitir diretamente do Porto de Santa Cruz, na ilha de Tenerife, Espanha, a Santa Missa presidida por Sua Santidade, o Papa Leão XIV, nessa solenidade do Sagrado Coração de Jesus. Com vocês nesta sexta-feira, 12 de junho de 2026, Jackson Erpen, na coordenação dos trabalhos, temos hoje Padre Felipe Herrera e na parte técnica, Luca Rossi. Em nome do Dicastério para a Comunicação, saúdo as emissoras de rádio e televisão que nos retransmitem, em particular, Sistema Canção Nova de Comunicação, Rádio Fé e Luz de Campinas, Web TV Tropicana, EWTN Rádio e TV, Rádio e TV Nazaré. Bom dia, uma boa tarde a você que nos acompanha pelo Facebook, pelo YouTube, pelo nosso site do Vatican News. Essa Santa Missa na solenidade do Sagrado Coração de Jesus, que conclui, portanto, essa quarta viagem apostólica do Papa Leão XIV, que o trouxe até a Espanha no último sábado, dia 6. Santo Padre, que chegou há poucos minutos a este porto, que é o Porto de Santa Cruz de Tenerife, que é a principal escala comercial, recebe navios mercantes, mas também cruzeiros, tem uma superfície de 9 mil metros quadrados e onde estão presentes cerca de 80 mil fiéis, então, para participar dessa celebração neste momento. A temperatura em Tenerife está por volta dos 22 graus. Santo Padre, que se deslocou vindo do Arcebispado de Tenerife, foi um deslocamento de 12 quilômetros, feito uma parte em automóvel e depois no papamóvel. Quem estava acompanhando as imagens desde o início, viu que em determinado momento, diante da prefeitura de Tenerife, Santo Padre fez uma pequena parada, onde recebeu do prefeito José Manuel Bermúdez uma réplica de uma pequena cruz, feita também à base dela de material vulcânico. Recordando que é a réplica de uma cruz, que foi a primeira cruz que chegou em Tenerife no ano de 1494, levada por Fernandes de Lugo e que até hoje é conservada na Igreja Matriz da Concepción e que é levada então em procissão no dia da cruz em 3 de maio. A imagem de Nossa Senhora de Candelária colocada junto ao altar. Mas não só, temos também duas relíquias junto ao altar de Santo Hermano Pedro, que é procedente do santuário de Vila Flor, ele que foi missionário e apóstolo da caridade na Guatemala e foi canonizado por São João Paulo II. E também a outra relíquia de São José de Anchieta, que é guardada na Santa Catedral. Recordamos que na visita ao centro de acolhida Las Raíces de Tenerife na manhã de hoje, o Santo Padre citou missionários ilustres das Canárias e entre eles então São José de Anchieta, que partiu dessa terra, disse o Papa, para anunciar o Evangelho na América, abrindo novos horizontes missionários. Também ele foi migrante que se dirigiu para o desconhecido, levando como principal bagagem a fé, a esperança e a caridade. São José de Anchieta, que nasceu precisamente em São Cristóbal de La Laguna, nas Canárias, então Império Espanhol, em 19 de março de 1534. Recordamos, foi beatificado em 22 de junho de 1980 por São João Paulo II e canonizado pelo Papa Francisco em 3 de abril de 2014. E agora,
a procissão de entrada.

Recordamos que nessa solenidade do Sagrado Coração de Jesus, é celebrado o Dia Mundial de Oração pela Santificação dos Sacerdotes, instituído por São João Paulo II em 1995. Portanto, toda a liturgia da celebração, as orações, as leituras, o prefácio, é própria, então, desta solenidade. O Santo Padre também escreveu uma carta aos sacerdotes, recordando que o coração de Cristo é o coração dos santos.

Santa Missa presidida pelo Santo Padre, o Papa Leão XIV, concelebrada por cardeais, bispos e sacerdotes. As vestes litúrgicas usadas pelos diáconos, estola e dalmática, também pelos sacerdotes, estola e casula, sacerdotes no altar, também pelos bispos e cardeais, a estola, casula e mitra, foram confeccionados então em oficinas litúrgicas na Península Ibérica para celebrações quer em Madrid, bem como em Las Palmas de Gran Canária e Santa Cruz de Tenerife. Toda a estola, a casula e a mitra do Santo Padre, o Papa Leão XIV, então foram confeccionados na Itália.

Também digno de nota que a toalha do altar foi feita pelas irmãs do mosteiro de Santa Clara, em La Laguna, que também, por sua vez, confeccionaram os quase 40 mil hóstias, então, para a comunhão dos fiéis.

Santo Padre incensa nesse momento a imagem de Nossa Senhora de Candelária.

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0: Senhor Jesus, que nos convida à mesa da palavra da Eucaristia, chama-nos agora à conversão. Reconheçamos então que somos pecadores, invoquemos com esperança a misericórdia de Deus.
1: Eu confesso ante Deus Todo-Poderoso e ante vocês, irmãos, que he pecado mucho de pensamiento, palabra, obra y omisión, por mi gran culpa. Por eso ruego a Santa María, siempre Virgen, a los ángeles, a los santos, y a los hermanos que intercedan por mí ante Dios nuestro Señor. Dios Todopoderoso, tenga misericordia de nosotros, perdone nuestros pecados y nos lleve la vida eterna.
0: Amén. Y segue el canto do Kyrie.

0: Oremos. Dios Todopoderoso,
1: Senhor Deus, revesti-nos das virtudes do coração do vosso Filho e inflamai-nos com seu amor para que, configurados à sua imagem, mereçamos participar da eterna redenção. Por nosso Senhor Jesus Cristo, vosso Filho, que é Deus, e convosco vive e reina na unidade do Espírito Santo, por todos os séculos dos séculos. Após a oração da coleta, entramos agora na liturgia da palavra. Primeira leitura: o Senhor vos amou e escolheu. Proclamá-la será um jovem da paróquia de Nossa Senhora da Candelária, em La Frontera. Marcos Febles Martim.
2: Leitura do livro do Deuteronômio.
1: Leitura do livro do Deuteronômio. Moisés falou ao povo, dizendo: Tu és um povo consagrado ao Senhor teu Deus. O Senhor teu Deus te escolheu dentre todos os povos da terra para seres o seu povo preferido. O Senhor se afeiçoou a vós e vos escolheu, não por serdes mais numerosos do que os outros povos. Na verdade, sois o menor de todos, mas sim, porque o Senhor vos amou e quis cumprir o juramento que fez a vossos pais. Foi por isso que o Senhor vos fez sair com mão poderosa e vos resgatou da casa da escravidão, das mãos do faraó, rei do Egito. Saberás, pois, que o Senhor teu Deus é o único Deus, um Deus fiel que guarda a aliança e a misericórdia até mil gerações para aqueles que o amam e observam seus mandamentos. Mas castiga diretamente aquele que o odeia, fazendo-o perecer. E não o deixe esperar, mas dá-lhe imediatamente o castigo merecido. Guarda, pois, os mandamentos, as leis e os decretos que hoje te prescrevo, pondo-os em prática. Palavra do Senhor. Segue agora o Salmo responsorial.

0: Depois do salmo cantado por uma salmista de Tenerife, da paróquia de Nossa Senhora da Conceição, em La Laguna, agora passamos à segunda leitura.
1: Leitura da primeira carta do apóstolo São João.
0: Leitura da primeira carta de
1: Querido
0: São João.
1: irmão, amemo-nos uns
0: Caríssimos, amemo-nos uns aos outros, porque o amor que vem de Deus, e todo aquele que ama, nasceu de Deus e conhece Deus. Quem não ama, não chegou a conhecer Deus, pois Deus é amor. Foi assim que o amor de Deus se manifestou entre nós. Deus enviou o seu Filho único ao mundo para que tenhamos vida por meio dele. Nisto consiste o amor. Não fomos nós que amamos a Deus, mas foi ele que nos amou e enviou o seu Filho como vítima de reparação pelos nossos pecados. Caríssimos, se Deus nos amou assim, nós também devemos amar-nos uns aos outros. Ninguém jamais viu a Deus. Se nos amamos uns aos outros, Deus permanece conosco e seu amor é plenamente realizado entre nós. A prova de que permanecemos com Ele e Ele conosco é que Ele nos deu o seu Espírito. E nós vimos e damos testemunho que o Pai enviou o seu Filho como Salvador do mundo. Todo aquele que proclama que Jesus é o Filho de Deus, Deus permanece com ele e ele com Deus. E nós conhecemos o amor que Deus tem para conosco e acreditamos nele. Deus é amor. Quem permanece no amor, permanece com Deus e Deus permanece com ele. Palavra do Senhor. Segunda leitura proclamada por Maria José, ela que é de La Palma e consagrada na Ordem das Virgens. E procede agora com a aclamação ao Evangelho.

0: El Señor esté con ustedes. Lectura del Santo Evangelio según San Mateo.
1: Proclamação do Evangelho de Jesus Cristo segundo Mateus.

0: a Jesús y dijo:
1: Naquele tempo Jesus pôs-se a dizer:
0: Señor del cielo y de la tierra, porque has escogido estas cosas.
1: Eu te louvo, ó Pai, Senhor do céu e da terra, porque escondeste essas coisas aos sábios e entendidos e as revelaste aos pequeninos. Sim, Pai, porque assim foi do teu agrado.
0: Y nadie conoce al Hijo más que el Padre.
1: Y nadie conoce. Tudo me foi entregue por meu Pai, e ninguém conhece o Filho senão o Pai, e ninguém conhece o Pai senão o Filho e aquele a quem o Filho o quiser revelar. Vinde a mim, todos vós que estáis cansados e fatigados sob o peso de vossos fardos, e eu vos darei descanso. Tomai sobre vós o meu jugo e aprendei de mim, porque sou manso e humilde de coração, e vós encontrareis descanso.
0: Porque mi yugo es llevadero y mi carga ligera.
1: Pois o meu jugo é suave e o meu fardo é leve. Palavra da salvação.

0: Agora o Evangelhário é levado em procissão até o Santo Padre. Que o toma em suas mãos, o beija e com ele abençoa a Assembleia. Damos a Santa Missa presidida pelo Papa Leão XIV, também é concelebrada pelo presidente da Conferência dos Bispos Espanhóis, Dom Luiz Javier Garcia, ele que é arcebispo de Valladolid, e também por Dom Eloy Alberto Santiago, bispo de San Cristóbal de La Laguna. E agora, a homilia do Santo Padre.
1: Queridos irmãos, irmãs,
0: queridos irmãos e irmãs, é uma graça encontrarmos-nos neste dia em que o coração de Jesus se deixa contemplar por nós como o coração da história. É com alegria que celebro convosco a Eucaristia, dando graças pela fé e pela caridade, das quais recebi tantos testemunhos nesta viagem apostólica, e que fazem também deste arquipélago, tão conhecido por sua beleza e acolhimento, um lugar onde o Senhor ressuscitado nos precede e se manifesta. O mar diante de nós evoca o infinito, e o mesmo faz o céu. Mas infinito é, sobretudo, o desejo que une o coração de Deus a tantos corações humanos, cujas alegrias e esperanças, tristezas e angústias encontram um eco no coração da Igreja. Nenhum ser humano é uma ilha. A localização geográfica dessa diocese e os desafios pastorais que a comprometem atestam que nascemos para o encontro. E não há obstáculo, distância, perigo ou ameaça que possa impedir cada um de prosseguir a sua viagem. Quer permanecendo durante toda a vida no mesmo lugar, quer escolhendo partir ou sendo obrigado a fazê-lo, nunca ninguém permanece parado. Eis o segredo do coração. O íntimo chamamento ao êxodo e ao encontro. Mas o coração de Jesus revela-nos como não nos perdermos num dinamismo estéreo. Deus enviou ao mundo seu Filho unigênito para que por ele tenhamos a vida. A vida quando se dá vida. Caso contrário, andamos às voltas no vazio. Com efeito, como recorda o concílio, o ser humano é chamado à comunhão com Deus e não se pode encontrar plenamente a não ser no sincero dom de si mesmo. A sua vocação mais profunda é entrar no movimento trinitário do amor recebido e amor partilhado. O Papa Francisco observava: muitas pessoas experimentam um desequilíbrio profundo que as impele a fazer as coisas a toda velocidade para se sentirem ocupadas, numa pressa constante que, por sua vez, as leva a atropelar tudo o que tem ao seu redor. Isso tem incidência no modo como se trata o ambiente. São palavras que interpelam também a vocação turística de Tenerife, seja no que diz respeito ao coração de quem decide aqui passar um período de férias, seja para quem vive e trabalha na ilha, em contato com visitantes de tantos países do mundo. O que procura o coração humano? Como responder à sua sede sem o enganar? quão importante é, especialmente para quem se deixa orientar pelo Evangelho, não reduzir tudo ao comércio e ao lucro. As pessoas que saboreiam mais e vivem melhor cada momento são aquelas que deixam de dedicar aqui e ali sempre à procura do que não têm. E experimentam que significa dar apreço a cada pessoa e a cada coisa. Aprendem a familiarizar com as coisas mais simples e sabem alegrar-se com elas. Desse modo, conseguem reduzir o número das necessidades insatisfeitas e diminuem o cansaço e a ansiedade. Interpretai assim, queridos irmãos e irmãs, a vossa vocação ao acolhimento. O Evangelho hoje parece radicalizar esse desafio e nos recorda a riqueza dos pobres. Paradoxo que remete diretamente para a vida de Jesus, a sua verdade, o caminho pelo qual ele continua a pedir que o sigamos. Na passagem que acabamos de ouvir, ele bendiz o Pai por isso. É aos pequeninos, o que, neste contexto, significa os mais insignificantes, aqueles que ninguém considera capaz de pensar e falar, que Deus se revelou a si mesmo. Os enriqueceu com aquilo que permanece escondido, aqueles que estão rodeados de admiração e de sucesso. Com a exortação apostólica de Lexite, quis chamar a atenção para esse lugar privilegiado dos pobres na revelação divina e na missão da Igreja. É um mistério que ressoa de um modo totalmente peculiar nessas ilhas, situadas no centro de rotas migratórias que as tornam local de primeiro acolhimento para irmãos e irmãs, cuja viagem está geralmente exposta a perigos e violências indescritíveis. Perante quem especula com o desespero, não podemos, como cristãos, oferecer apenas um reflexo do Senhor que diz: vinde a mim, todos os que estáis cansados e oprimidos, que eu hei de vos aliviar. A maior graça é nos deixarmos evangelizar por aqueles a quem socorremos, reconhecendo a misteriosa sabedoria de Deus inscrita na sua própria carne. Crescidas em extrema precariedade, aprendendo a sobreviver nas condições mais adversas, confiando em Deus com a certeza de que mais ninguém os leva a sério, ajudando-se mutuamente nos momentos mais sombrios, os pobres aprenderam muitas coisas que guardam no mistério de seus corações. Aqueles de entre nós que não fizeram experiências semelhantes de viver à margem, certamente têm muito a receber da fonte de sabedoria que é a experiência dos pobres. Só comparando as nossas queixas com os seus sofrimentos e privações, é possível receber uma repreensão que nos convida a simplificar a vida. O Senhor que repreende e corrige aqueles que ama, deseja tornar a nossa vida simples e alegre. Queridos irmãos e irmãs, obrigado pelo que sois, obrigado pelo que fazeis, transformando essa ilha num lugar onde se encontra o coração de Cristo, no rosto amigo e hospitaleiro de pessoas e comunidades fraternas. Não conhecemos o amor que Deus nos tem, pois nós conhecemos o amor que Deus nos tem, pois cremos nele. Que essa confissão de fé, transmitida pela primeira carta do apóstolo João, resplandeça sempre em vós e vos motive a oração e a ação. Prestai atenção aos adolescentes e aos jovens, aos ricos e aos pobres, aos residentes e aos hóspedes. Todos eles precisam de ser conhecidos com um olhar que vem além das aparências. Reconhece a profundidade dos seus corações inquietos, que não raras vezes está já orientado, talvez inconscientemente, para o reino de Deus e a sua justiça. Possa respirar-se entre vós que Deus é amor, e quem permanece no amor, permanece em Deus e Deus nele. Esse é o coração do Evangelho, o coração de Cristo. Quem mergulha nele não vive já para si mesmo. Abri a todos este mar de amor. É este o meu desejo e a minha oração para vós e por todos aqueles que vos conhecerão. Santo Padre, que em sua homilia destacou que o coração de Jesus é o centro da história e o modelo para a vida cristã, chamando cada pessoa ao encontro, à comunhão e ao dom de si mesma. O Papa recorda que a verdadeira vida nasce do amor partilhado e não da busca incessante por sucesso, lucro e ocupação constante. Num contexto marcado pelo turismo e pela convivência entre diferentes povos, os cristãos, então, são chamados a cultivar a hospitalidade, valorizar as coisas simples e responder à sede profunda do coração humano com o Evangelho, sem reduzir tudo a interesses materiais.
2: 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Amén.
0: Dirijamos as nossas orações a Deus Pai, que nos revelou seu infinito amor no coração do seu Filho Jesus Cristo. Que peçamos com fé pelas necessidades de toda a humanidade.

0: por el Papa León,
1: pelo Papa Leão, por todos os pastores, para que guiem o povo de Deus com os sentimentos do coração de Cristo.

0: Por los gobernantes de las naciones.
1: Pelos governantes das nações, para que, exercendo a justiça e a solidariedade, promovam a paz e uma vida digna para todos. Essa oração feita por uma migrante filipina. A próxima oração será feita por um imigrante africano. Por aqueles que vivem o drama das migrações, a exclusão social, a doença e a pobreza, para que encontrem consolo em Cristo e apoio em seus irmãos. O Abibo Danfaile, que é católico da Guiné, Bissau e membro da Fundação Bom Samaritano. Pelo dom das vocações sacerdotais, para que surjam na igreja homens que sirvam seus irmãos e irmãs com a caridade do bom pastor. Essa que foi a diretora da escola La Salle de Santa Cruz de Tenerife.
2: Por la familia, para que vivan la alegría de transmitir la fe y el don de la acogida.
1: Pelas famílias, para que experimente a alegria de transmitir a fé e o dom da hospitalidade.
3: Por esta Assembleia Eucarística.
1: Por essa Assembleia Eucarística. Para que o Senhor nos conceda um coração compassivo, solícito, com os mais necessitados. Essa é a irmã Maria Mercedes Figueiras, presidente da Confer e membro das Irmãs Missionárias. Escuta, ó Pai, as orações da vossa igreja, que celebre o imenso amor do vosso Filho e concedei-nos o que vos pedimos em seu nome. Depois das preces, entramos agora na liturgia eucarística. Quando alguns fiéis levarão ao Santo Padre as ofertas para o sacrifício.

Temos uma família, um casal com seus dois filhos, todos envolvidos na vida paroquial e diocesana, por meio da Delegação para la Nueva Evangelização.

também vestidos com o traje tradicional da ilha, levando vinho, Maria Vitória Gutierrez, ela que é de Hierro, que é uma das ilhas do arquipélago, e Diego Pinheiro, que é de La Gomera. Também vestidos com o traje tradicional de sua ilha, levando outro cibório, Beatriz de León, que é de Tenerife, e Hernán Méndez, que é de La Palma. Por fim, a madre, a irmã Cecília Fuentes, que é colombiana, é a superiora geral das Irmãs de Belém, ou as Betlemitas, que é uma congregação que segue o carisma de São Pedro de Betancourt, fundada pela Beata Encarnação Rosal, que atualmente conta com cerca de 500 religiosas em 12 países. Ao lado dela, o irmão Wilmer Estuardo Monzon, que é da Ordem dos Irmãos de Nossa Senhora de Belém, ou Irmãos de Belém, ou Betlemitas, fundada por São Pedro e cuja casa está localizada em La Laguna. Esses, então, os oferentes.

Recordando que o arquipélago, formado pelas Ilhas Canárias, é uma comunidade autônoma da Espanha. A ilha de Tenerife é a maior e mais populosa da ilha. Nós temos também Gran Canaria, Lanzarote, Fuerteventura, La Palma, La Gomera, El Hierro. Também existem duas dioceses católicas nas Ilhas Canárias. Diocese das Canárias, também conhecida como Diocese Canariense Rubicense, com sede em Las Palmas de la Gran Canaria, que abrange então a província oriental, Ilhas da Gran Canaria, Fuerteventura, Lanzarote, La Graciosa e a sufragânea da Arquidiocese de Sevilha. Tem 619 anos, foi fundada em 1406, instituída em 1406 pelo Papa Inocêncio VII, como Diocese de Rubicon.

é Dom Eloy Alberto Santiago Santiago que está concelebrando. Com os Eloy Alberto Santiago Santiago que está concelebrando. Com o Santo Padre. Santiago Santiago que está concelebrando. Com o Santo Padre. Concelebrando. Com o Santo Padre. Com o Santo Padre. Com o Santo Padre. Papa agora aqui em Censas Oblatas.

O diácono agora incensa a assembleia. Os dados que nos chegam agora são 40 mil fiéis, então, no porto de Santa Cruz de Tenerife.

0: Orad, hermanos, para que este sacrificio mío y vuestro sea agradable a Dios, Padre Todopoderoso.
1: Ó Deus, Pai das misericórdias, com imensa caridade nos amastes e com inefável bondade nos desses o vosso Filho unigênito, concedei que em perfeita união com Ele ofereçamos um culto digno de vós, por Cristo nosso Senhor. Oração Eucarística número 1, prefácio, o imenso amor de Cristo.
0: Levantemos el corazón. Demos gracias al Señor nuestro Dios.
1: Na verdade, é digno e justo, é nosso dever e salvação, dar-vos graças sempre e em todo lugar, Senhor Pai Santo, Deus Eterno e Todo-Poderoso, por Cristo Senhor nosso. Elevado na cruz, entregou-se a si mesmo com admirável amor, do seu lado transpassado, jorraram sangue e água, e nasceram os sacramentos da Igreja, para que todos, atraídos ao coração aberto do Salvador, pudessem beber com perene alegria das fontes da salvação. Por isso, com a multidão dos anjos e dos santos, nós vos louvamos, cantando a uma só voz.

0: Este es el Cordero de Dios que quita el pecado del mundo. Dichosos los invitados a la cena del Señor.
1: Senhor, eu não sou digno de que entreis em minha morada, mas dizei uma palavra e eu serei salvo. Também você, neste momento, que nos acompanha pelas emissoras de rádio e televisão que nos retransmitem, também pelo Facebook, pelo nosso canal YouTube, pelo nosso site, pode fazer sua comunhão espiritual.

aproximadamente 300 ministros extraordinários da Sagrada Comunhão, leigos e membros da vida consagrada, distribuem nesse momento a comunhão aos fiéis. Em toda a área do porto foram montadas 14 tendas eucarísticas, cada uma com um tabernáculo, de onde então os ministros extraordinários distribuirão a Sagrada Comunhão aos fiéis.

Papa Leão XIV, que em sua homilia também enfatizou a importância dos pobres, dos migrantes e dos mais vulneráveis como destinatários privilegiados da revelação de Deus. E nessa manhã, na Praça do Cristo, em São Cristóvão de La Laguna, o Santo Padre dirigiu uma palavra clara a quem se aproveita do desespero, a quem organiza rotas da morte, trafica pessoas, retém documentos, explora trabalhadores, ameaça mulheres, engana famílias e transforma o sofrimento alheio num negócio. As palavras do Papa: parai, convertei-vos. As lágrimas e o sangue desses irmãos clamam a Deus e os seus sofrimentos chegam até Ele. O dinheiro arrancado da vulnerabilidade dos pobres não trará paz, nem honra, nem futuro. Por cada vida perdida, cada família enganada, cada corpo subjugado, cada mulher ameaçada, cada trabalhador explorado, tereis de comparecer perante a justiça divina. Quebrai essas correntes e libertai aqueles que tendes sob o vosso domínio. Restituí o que foi roubado e reparai o que puderdes. Voltai enquanto ainda há tempo, disse o Papa, porque a misericórdia de Deus pode alcançar até mesmo o pecador mais endurecido, mas só é possível entrar pela porta estreita da verdade, da justiça e da conversão.

principalmente o Mediterrâneo, que se transformou num grande cemitério, como costumava dizer o Papa Francisco. Na mesma linha, então, o apelo do Papa Leão XIV a quem trafica pessoas, a quem organiza rotas de mortes, que retém documentos, explora trabalhadores, ameaça mulheres, engana famílias e transforma o sofrimento alheio num negócio. Parai, convertei-vos. Essa terceira etapa do Santo Padre na Espanha, precisamente as Ilhas Canárias, uma etapa marcada então pelo drama das migrações, pela questão migratória. Recordamos a visita do Papa Leão XIV à Espanha, realizada desde o dia 6, teve um significado que ultrapassou o âmbito estritamente religioso.

Primeira visita de um pontífice ao país em 15 anos. Viagem representou um esforço de reaproximação entre a Igreja Católica e uma sociedade cada vez mais secularizada. Ao percorrer Madrid, Barcelona e as Ilhas Canárias, Leão XIV procurou apresentar uma igreja aberta ao diálogo com a cultura, os jovens e os desafios contemporâneos, sob o lema Levantai os olhos. No plano político-social, o pontífice destacou temas como paz, desarmamento, coesão social e responsabilidade ética diante das transformações tecnológicas. Seus encontros com autoridades, representantes da cultura e membros da sociedade civil enfatizou a necessidade de preservar a memória histórica e fortalecer o diálogo em um contexto marcado pela polarização. Essa postura reforça uma das características centrais do seu pontificado, ou seja, a tentativa de posicionar a Igreja, então, como mediadora moral em debates públicos complexos, sem se limitar às questões internas do catolicismo. E um dos pontos mais relevantes dessa visita é justamente essa atenção dedicada à questão migratória. Aqui nas Ilhas Canárias, portas de entrada de milhares de africanos, principalmente, que tentam chegar à Europa.

0: Somos chamados a participar na própria santidade de Deus, mas trazemos esse tesouro em vasos de barro. Somos limitados, imperfeitos, muitas vezes marcados por fraquezas e cansaço e, não raro, por feridas. Como pode um coração humano tão vulnerável responder a um chamamento tão elevado? O sacerdote vive essa tensão, mas sabe onde encontrar a paz. No peito aberto do Senhor Jesus. Palavras do Papa Leão XIV, na mensagem divulgada nesse dia da solenidade do Sagrado Coração de Jesus, dirigida aos sacerdotes do mundo inteiro. O mundo tem uma grande necessidade de pastores que não ofereçam apenas palavras ou programas, mas o testemunho vivo, um coração reconciliado, espalhando o bom perfume da santidade de Cristo. Uma vida sacerdotal firme, configurada com o coração de Jesus, é sinal credível de unidade, paz e misericórdia. Assim, num tempo marcado por divisões e medos, podemos ser construtores de paz, testemunhas da ternura do bom pastor, que sabe reunir os dispersos e cuidar dos feridos. E o nosso zelo não é agitação, mas o transbordar de um amor que é êxtase, que é saída, que é dom, que é encontro. Deste modo, a resposta à vocação para ser santos não está tanto no esforço do ascetismo e perfeição, embora necessário, mas da adesão confiante ao amor revelado no coração trespassado de Jesus.
1: Oremos. Señor, que el sacramento de la caridad encienda en nosotros el fuego del amor santo.
0: Señor, tendo participado do vosso sacramento de amor, suplicamos a vossa clemência para que, configurados a Cristo na terra, mereçamos participar da sua glória no céu. Por Cristo, nosso Senhor. Essa oração após a comunhão, mas antes da bênção final, nós teremos as palavras de agradecimento do Bispo de San Cristóbal de La Laguna, Diocese de Tenerife, Dom Santiago Eloy Alberto Santiago.
2: Santo Padre, con esta celebración de la Santa Misa.
0: Santo Padre, com essa celebração da Santa Missa, nesse cenário incomparável do Porto de Santa Cruz de Tenerife, às margens do Oceano Atlântico, que banha nossas belas costas e por onde passaram e continuam a passar tantos migrantes, marinheiros, pescadores e viajantes, conclui a vossa visita apostólica à nossa diocese de São Cristóbal de La Laguna, sim, como esta primeira viagem apostólica à Espanha. Em nome da porção do povo de Deus que peregrina por essas ilhas de La Gomera, El Hierro, La Palma e Tenerife, e em meu próprio desejo expressar minha sincera gratidão por essa visita, a primeira de um pontífice, a nossa diocese bicentenária, que ficará gravada no coração de cada um de nós.

0: Foi um momento de graça para essa igreja em particular, que se encontra na encruzilhada entre a Europa, América e África, e de onde saiu um dia José de Anchieta, com os caminhos que levaram a ser membro da Companhia de Jesus, a anunciar o Evangelho no Brasil. Esta pequena e humilde igreja que acolheu o vosso convite na exortação apostólica de Lexité quer ser a Igreja das Bem-aventuranças. Uma igreja que abre espaço aos pequeninos e caminha pobre com os pobres, lugar onde os pobres têm um espaço privilegiado. A memória de São Pedro, de São José de Betancourt, São Irmão Pedro, primeiro santo das Canárias canonizado, nascido exatamente nessa ilha há 400 anos.
1: Que
0: realizou uma admirável obra de caridade na Guatemala com os pobres e os doentes, nos encoraja a fazer o mesmo. Santidade, se diz que quando os padres do Concílio de Calcedônia ouviram a carta escrita pelo Papa Leão, seu predecessor, ao Patriarca Flaviano, exclamaram: Pedro falou pela boca de Leão. Essa afirmação reflete o que também sentimos hoje ao ouvir suas edificantes palavras. Por meio delas, como sucessor de Pedro, o Senhor nos confirmou na fé que nos une na comunhão da Igreja, sob seu amoroso cajado pastoral como pastor da Igreja Universal, em sua solicitude paternal pela Igreja e pelas igrejas. De fato, como afirmou Santo Agostinho, Pedro é uma figura da universalidade e da unidade de uma mesma Igreja. E assim sua santidade entendeu seu ministério desde o início, como afirmou na homilia da missa, por ocasião do início do seu ministério petrino, onde expressou seu desejo por uma Igreja unida, sinal de unidade e comunhão, que se converta em fermento para um mundo reconciliado. Conte conosco, Santo Padre, para cumprirmos esse desejo de uma igreja que seja fermento para um mundo reconciliado, uma igreja que saiba salvaguardar e nutrir a magnífica humanidade que nos foi dada como dom, com respeito pela dignidade humana, tutela dos direitos humanos fundamentais e a promoção do desenvolvimento humano integral que conduza ao crescimento da fraternidade universal e da amizade social. Neste dia, levamos o nosso olhar com gratidão a Cristo, de cujo coração transpassado na cruz nasceu a Igreja. Levamos o olhar com esperança, confiando no seu amor fiel, que nos encoraja a continuar avançando na emocionante tarefa da evangelização, guiados pelo Espírito Santo, a manifestar nossa fé em nossas obras de amor para com os mais pobres, especialmente os migrantes, para contribuir para a construção de uma sociedade mais justa e fraterna, na qual reine a paz humilde e perseverante, no cuidado da nossa casa comum, que, nessas ilhas afortunadas, se manifesta na beleza de sua natureza vulcânica, na sua rica biodiversidade, no vasto oceano que as rodeia e nos seus céus luminosos. Levantamos os olhos hoje para agradecer a Deus pelo dom da vossa visita, Santo Padre, assegurando-vos as nossas orações por vós e por vosso ministério. Saiba que conquistou o carinho do nobre povo de La Gomera, El Hierro, La Palma e Tenerife, que compõem a nossa diocese. Muitos dos quais aqui presentes, mas também de tantos outros que não puderam vir por diversas razões, mas que sentimos presentes entre nós. Pelos laços de comunhão que nos unem como Igreja Diocesana de São Cristóvão de La Laguna. O Papa é um de nós. Sentimos isso e assim o recordaremos, santidade. Papa Leão XIV é também canário e nessas ilhas terá sempre a sua casa. Obrigado, Santo Padre. O agradecimento do Bispo de São Cristóvão de La Laguna, Dom Eloy Alberto Santiago Santiago. Que agora está diante do Santo Padre, o saúda. E dele recebe um cálice. O Bispo mostra o cálice aos presentes nessa celebração. Então, o Papa é um de nós, sentimos isso e assim o recordaremos, santidade. O Papa Leão é também canário e nessas ilhas terá sempre a sua casa.
1: Excelência, te dou a graça.
0: Excelência, lhe agradeço todo o coração. E ao todo o povo de Tenerife, aos seus pastores e às autoridades civis. Queridos irmãos e irmãs, com essa celebração eucarística, concluo a minha viagem apostólica à Espanha. Dou graças a Deus e a todos os que me acolheram e que de mil maneiras colaboraram para a preparação e para a realização dos distintos momentos de Madrid, Barcelona, Montserrat e aqui nas Ilhas Canárias. Eu regresso a Roma comovido pelo grande afeto com que me receberam. E reconfortado pelos testemunhos de fé, de amor, à Igreja, expressões do grande coração católico da Espanha. Desde esse porto que leva o nome da Santa Cruz, meu pensamento se estende a todo mundo e as suas feridas, que fazem sofrer a povos inteiros. A todos, eu gostaria de repetir o lema dessa viagem: levantai os olhos. Sim, dirijamos o nosso olhar crucificado. Seu coração é a fonte da misericórdia, a única que pode salvar a humanidade necessitada de perdão, de reconciliação, para alcançar uma paz verdadeira e duradoura. Levantemos o olhar como fez Maria, mãe de todos os que sofrem, e guiados por ela, retomemos o caminho com esperança. Queridos irmãos e irmãs, obrigado de coração. Permaneçamos unidos na oração e na comunhão em Cristo e na Santa Igreja. As palavras de agradecimento do Santo Padre por todos, certamente, os momentos intensos que viveu desde que colocou seus pés na Espanha como pontífice. Já tinha estado outras vezes na Espanha, naturalmente, mas onde chegou então no último sábado, em 6 de junho. E agora a bênção final.
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1: Chegamos assim ao final dessa Santa Missa, que conclui a quarta viagem apostólica do Papa Leão XIV, que dessa vez o levou à Espanha. O Santo Padre agora se dirige, então, diante da imagem de Nossa Senhora da Candelária.

Santo Padre beija o altar. Recordamos que a Virgem da Candelária, como é chamada Virgem Maria, pelo qual tem grande devoção os católicos, especialmente nas Ilhas Canárias, da qual é padroeira. A devoção começou após a descoberta da estátua, considerada milagrosa, encontrada na beira do mar, nas Ilhas Canárias, em 1392. A estátua da Virgem, que recorda a apresentação de Jesus no templo.

Santo Padre, que do porto de Santa Cruz de Tenerife, ele irá em automóvel até o aeroporto de Tenerife Norte, Los Rodeos, cerca de 12 quilômetros de distância. E antes de embarcar, o pontífice irá saudar Sua Majestade Sofia, Rainha Emérita, também algumas autoridades locais e a delegação local da Igreja. O Santo Padre então embarca, irá sobrevoar Espanha, Marrocos, Portugal, França e Itália, e até chegar ao aeroporto Fiumicino, aeroporto Leonardo da Vinci em Roma, irá percorrer 4 horas e 40 minutos de voo, onde encontrará naturalmente os jornalistas. Recordando tantos momentos importantes dessa viagem, em que foram pronunciadas várias frases de forte impacto espiritual, social e político pelo Santo Padre. Como a dignidade não tem passaporte, as armas jamais poderão construir uma paz autêntica e duradoura. Santo Padre saúda mais uma vez, a última despedida então, os 40 mil fiéis presentes nesta celebração. Recordando também suas palavras na Santa Missa celebrada na Basílica da Sagrada Família, que não podemos acreditar em Jesus e promover a guerra. Não podemos acreditar em Jesus e matar o inocente. Não podemos acreditar em Jesus e abandonar quem sofre, quem chora, quem foge da miséria. Também outras frases: toda guerra é uma dolorosa derrota para a capacidade de negociação e para a consciência humana comum. As armas podem impor um silêncio temporário, mas jamais poderão construir uma paz autêntica e duradoura. Verdadeira segurança vem do respeito pelo direito internacional. Toda a sociedade verdadeiramente justa se funda no reconhecimento da dignidade inviolável da pessoa humana. E a defesa da pessoa humana não é uma questão de interesse particular ou confessional, é um objetivo da civilização. Sobre os jovens e a verdade, muitas coisas nas redes sociais nos enganam. Buscai sempre a verdade, Deus é a verdade. Sobre a missão da Igreja, a Igreja tem uma mensagem para todos. Sobre a Espanha e o futuro, que a dignidade, a justiça e o bem comum sejam a medida das relações sociais. Na convivência madura, até mesmo o conflito pode se tornar um passo rumo à paz. E com as imagens mostrando então os barcos, que são símbolo então de todo esse, muitas vezes, que se transforma um drama humanitário, nós chegamos ao final da nossa transmissão, agradecendo a todos vocês que não só acompanharam essa transmissão, mas toda essa cobertura que o Vatican News, Rádio Vaticano, fez da viagem do Papa Leão XIV à Espanha. Dos estúdios da Rádio Vaticano, Vatican News, Jackson Erpen. Louvado seja nosso Senhor Jesus Cristo.

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1: Olá, amigos de todo o Brasil e demais países lusófonos, está no ar o programa em língua portuguesa da Rádio Vaticano Vatican News desta sexta-feira, 12 de junho. Traremos para você que está sintonizado conosco as últimas notícias sobre as atividades do Papa, da Santa Sé e da Igreja no Mundo. Nos estúdios, Raimundo Lima. A assessoria técnica de hoje é de Damiano Caprio. E passamos ao pensamento bíblico que escolhemos para você. Disse-vos estas coisas para que tenhais paz em mim. No mundo tereis aflições, mas tende coragem. Eu venci o mundo. Do Evangelho segundo São João, capítulo 16, versículo 43. E vamos aos destaques do nosso programa de hoje. O Papa conclui sua viagem apostólica à Espanha, onde se encontrava desde sábado passado, e dentro de instantes toma o voo de retorno para Roma. Vamos repercorrer os compromissos do Santo Padre em seu último dia na Espanha, na Ilha Canária de Tenerife. Em Tenerife, o pontífice cita o apóstolo do Brasil, São José de Anchieta. Em visita ao Centro de Acolhimento Las Raízes, Leão ouviu o testemunho de migrantes que pedem a oportunidade de viver com dignidade. Cada vida perdida nestas rotas é um fracasso para a família humana, diz o Papa no encontro com as realidades de integração dos migrantes. Leão 14, a maior graça é deixarmos-nos evangelizar por aqueles a quem socorremos e ainda sejamos portadores da paz de Cristo para que cessem as guerras do mundo. Essas e outras notícias a partir de agora. O programa em língua portuguesa da Rádio Vaticano Vatican News desta sexta-feira está apenas começando. Em Tenerife, como destacamos em nossas manchetes, o Papa cita o apóstolo do Brasil, São José de Anchieta. Vamos ouvir com o colega Silvonei José.
0: O pontífice deixou na manhã desta sexta-feira a cidade de Las Palmas de Gran Canaria e, após percorrer cerca de 115 quilômetros em 30 minutos de voo, desembarcou em Santa Cruz de Tenerife, sendo acolhido pelas autoridades locais. No aeroporto, Leão 14 se transferiu diretamente para o Centro de Acolhimento Las Raíces, uma estrutura temporária para migrantes, localizada em um antigo quartel militar, no município de La Laguna. No total, a estrutura já acolheu 54 mil migrantes.
2: Chef Rere, senhor, bonjour.
0: Leão 14 iniciou seu discurso recordando que a Igreja celebra hoje a solenidade do Sagrado Coração de Jesus, que representa para os cristãos o amor misericordioso e infinito de Deus por cada ser humano. Nesse contexto, é providencial que possamos encontrar-nos, ver-nos e, acima de tudo, saber que o amor de Deus não conhece fronteiras, não faz distinções, é concedido a todos e nos congrega na unidade, independentemente da nossa origem, afirmou. Ao olhar seus rostos e ouvir esses testemunhos, acrescentou, penso também em seus corações, feridos por tantas dificuldades, mas igualmente consolados pelo amor recebido, graças a outros corações abertos, generosos e misericordiosos.
2: E São José de Anchieta partiu de seis ilhas canárias para anunciar o Evangelho na América.
0: O Papa citou missionários ilustres das Canárias, entre eles São José de Anchieta, que partiu desta terra para anunciar o Evangelho na América, abrindo novos horizontes missionários. Também ele foi migrante que se dirigiu para o desconhecido, levando como principal bagagem a fé, a esperança e a caridade. Naquelas terras desconhecidas, os santos migrantes e missionários souberam dar o que tinham e, ao mesmo tempo, acolher o novo que se lhe era oferecido. O Santo Padre convidou os migrantes a fazerem o mesmo, oferecendo o tesouro de humanidade, sonhos e cultura que trouxeram para estas ilhas e a estarem abertos para receber tudo o que lhes é

0: e de tantos homens e mulheres de boa vontade que tornam possível esta ajuda. Homens e mulheres de boa vontade que tornam possível esta ajuda humanitária. Mulheres de boa vontade que tornam possível esta ajuda humanitária. Possível esta ajuda humanitária concreta que devolve esperança e dignidade. Concreta, que devolve esperança e dignidade a tantas pessoas. Que devolve esperança e dignidade a tantas pessoas. Leão 14 conclui. Esperança e dignidade a tantas pessoas. Leão 14 concluiu garantindo que a tantas pessoas. Leão 14 concluiu garantindo que levará a tantas pessoas. Leão 14 concluiu garantindo que levará a. Leão 14 concluiu garantindo que levará a todos em seu coração. Leão 14 concluiu garantindo que levará a todos em seu coração e concluiu garantindo que levará a todos em seu coração e em suas orações. Levará a todos em seu coração e em suas orações, confiando-os a todos em seu coração e em suas orações, confiando-os. A todos em seu coração e em suas orações, confiando-os à Virgem Maria e em suas orações, confiando-os à Virgem Maria, com orações, confiando-os à Virgem Maria, consoladora dos migrantes, confiando-os à Virgem Maria, consoladora dos migrantes. A Virgem Maria, consoladora dos migrantes. A Virgem Maria, consoladora dos migrantes.
1: A Virgem
0: Maria, consoladora dos migrantes.
1: A Virgem Maria,
0: consoladora dos migrantes.
1: A Virgem Maria, consolação dos migrantes.
0: Consoladora dos migrantes.
1: A Virgem Maria, consolação dos migrantes. Et que la bienheureuse Vierge Marie, consolation des migrantes, vous accompagne. Bienheureuse Vierge Marie, consolation des migrantes, vous accompagne et vous vienne toujours en aide par sa protection maternelle.
2: Leão 14. Cada vida perdida nessas rotas é um fracasso para a família humana. A reportagem é da colega Mariângela Jaguraba.
3: O Papa Leão XIV encontrou-se na manhã desta sexta-feira com as realidades de integração dos migrantes na Praça do Cristo, em San Cristóbal de la Laguna, em Tenerife, última etapa de sua viagem apostólica à Espanha. Chamou-me a atenção o que se diz desta cidade, que é uma cidade aberta, sem muralhas, disse o Papa no início de seu discurso, manifestando satisfação de estar ali com eles. Talvez este pormenor nos ajude a compreender que as barreiras mais difíceis de derrubar nem sempre são as de pedra. Por vezes, elas encontram-se no olhar, no medo ou na indiferença, sublinhou o pontífice.
4: O mar que rodeia estas islas traz hasta nosotros histórias que não sempre sabemos ler.
3: O mar que rodeia estas ilhas traz até nós histórias que nem sempre sabemos ler. Histórias de dor, de esperança e de busca. Numa cidade sem muralhas, também o coração é chamado a abrir-se para as acolher. Por isso, precisamos aprender a linguagem da proximidade, aquela que se compreende mais com as mãos do que com as palavras. De acordo com o Papa, a integração exige que aprendamos a ler de outra forma. Há olhos que veem e, no entanto, não reconhecem. Transformam um rosto numa cifra, uma história num processo e uma diferença numa distância. Daí que o Evangelho nos eduque para uma leitura mais profunda da realidade, aquela que nasce da proximidade, da paciência e de mãos capazes de socorrer, acompanhar, orientar, ensinar e abrir caminhos, sublinhou. Nas obras de integração destes nossos irmãos, tal como em toda obra de caridade, a Igreja aprende a ler, na vida concreta daqueles que sofrem, no corpo ou no espírito, um sinal vivo que remete para os santos evangelhos e que se torna legível através do tato e da proximidade quando tocamos nas feridas dos outros, disse ainda Leão XIV. Comentando os testemunhos proferidos durante o encontro, o Papa ressaltou que perante o necessitado, a fé se faz concreta e o amor a Cristo transforma-se em

0: gestos.
1: Desde esta convicción, nuestra presencia quiere testimoniar que la solidaridad nace de reconocimiento.
0: Partindo desta convicção, a nossa presença pretende testemunhar que a solidariedade nasce do reconhecimento da dignidade humana e vai além de qualquer conceito secundário ou simples ato de filantropia. Ela é chamada a comprometer-se e a assumir a forma de um processo. O acolhimento abre a porta, a integração ajuda a atravessar o limite, a assistência aplica um bálsamo na ferida e a integração reconstrói o futuro. Segundo o Papa, integrar não significa apagar a história de quem chega, nem exigir-lhe que deixe para trás tudo que faz parte da sua memória. Tampouco significa criar mundos paralelos, fechados uns aos outros, onde as pessoas convivem sem se encontrarem realmente. Integrar é um caminho recíproco. Quem chega aprende a habitar uma nova terra e quem acolhe aprende a abrir a sua própria casa sem diluir a sua identidade nem fechar o coração ao encontro.
1: A ustedes, queridos hermanos migrantes,
0: a vós, queridos irmãos migrantes, cabe uma parte nobre e necessária deste caminho: abrir-vos com confiança à comunidade que vos acolhe, aprender a sua língua, respeitar as suas leis, conhecer os seus costumes, participar na vida comum e oferecer com gratidão os vossos dons. Leão XIV lembrou que toda sociedade acolhedora tem deveres para com aqueles que chegam, e quem é acolhido descobre também que a dignidade, reconhecida como um direito, floresce quando se transforma em responsabilidade e num desejo sincero de construir em conjunto com os outros. A seguir, o pontífice convidou a não esquecer os tantos migrantes que, vindos da América Latina, das Filipinas e de outras partes do mundo, já fazem parte integrante da comunidade e, com a sua fé, o seu trabalho e os seus dons ajudam a renová-la.
1: Uma consciência humana e, mais aún, uma consciência cristiana.
0: Uma consciência humana e ainda mais uma consciência cristã não pode permanecer indiferente diante das vítimas dos naufrágios e da falta de ajuda, diante desses cemitérios do mar. Cada vida perdida nessas rotas é um fracasso para a família humana. Da Praça do Cristo em San Cristóbal de la Laguna, o Santo Padre dirigiu uma palavra clara a quem se aproveita do desespero, a quem organiza rotas da morte, trafica pessoas, retém documentos, explora trabalhadores, ameaça mulheres, engana famílias e transforma o sofrimento alheio num negócio.
1: Detengam-se, convertam-se.
0: Parai, convertei-vos. As lágrimas e o sangue destes irmãos clamam a Deus e os seus sofrimentos chegam até Ele. O dinheiro arrancado da vulnerabilidade dos pobres não trará paz, nem honra, nem futuro. Por cada vida perdida, cada família enganada, cada corpo subjugado, cada mulher ameaçada, cada trabalhador explorado, tereis de comparecer perante a justiça divina.
2: Em seu último compromisso em terras espanholas, o Papa presidiu esta sexta-feira, 12 de junho, solenidade do Sagrado Coração de Jesus, a Santa Missa no Porto de Santa Cruz de Tenerife, principal escala comercial e de cruzeiros da ilha. A Ilha Canária de Tenerife é a terra natal de São José de Anchieta, apóstolo e padroeiro do Brasil. Outro grande santo originário das Ilhas Canárias é Santo Hermano Pedro, também ele muito ligado à Igreja na América Latina, por ter sido missionário e apóstolo da caridade na Guatemala. Com uma superfície de 9 mil metros quadrados, o Porto de Santa Cruz de Tenerife acolheu cerca de 40 mil fiéis, aos quais o Bispo de Roma disse ser uma alegria celebrar com todos eles a Eucaristia, dando graças pela fé e pela caridade, das quais recebi tantos testemunhos nesta viagem apostólica e que fazem também deste arquipélago, tão conhecido pela sua beleza e acolhimento, um lugar onde o Senhor ressuscitado nos precede e se manifesta, ressaltou. O mar diante de nós, afirmou Leão XIV na homilia, evoca o infinito, e o mesmo faz o céu, mas infinito é sobretudo o desejo que une o coração de Deus a tantos corações humanos, cujas alegrias e esperanças, tristezas e angústias encontram eco no coração da Igreja. Já no início de sua reflexão, o Santo Padre havia afirmado aos presentes ser uma grande graça se encontrarem neste dia em que o coração de Jesus se deixa contemplar por nós como o coração da história, para depois lembrar que nenhum ser humano é uma ilha. A localização geográfica desta diocese, observou o pontífice, e os desafios pastorais que a comprometem atestam que nascemos para o encontro e que não há obstáculo, distância, perigo ou ameaça que possa impedir cada um de prosseguir a sua viagem. Quer permanecendo durante toda a vida no mesmo lugar, quer escolhendo partir ou sendo obrigado a fazê-lo, nunca ninguém permanece parado. Eis o segredo do coração, o íntimo chamamento ao êxodo e ao encontro. A vida quando se dá vida. Caso contrário, andamos às voltas no vazio, observou o Papa, acrescentando que o ser humano, como recorda o Concílio, é chamado à comunhão com Deus e não se pode encontrar plenamente a não ser no sincero dom de si mesmo. A sua vocação mais profunda é entrar no movimento trinitário do amor recebido e amor partilhado.
1: Que busca o coração humano? Como responder a sua sed de maneira não enganosa? Que importante é especialmente
2: o que procura o coração humano? Como responder à sua sede sem o enganar? Quão importante é, especialmente para quem se deixa orientar pelo Evangelho, não reduzir tudo ao comércio e ao lucro. As pessoas que saboreiam mais e vivem melhor cada momento são aquelas que deixam de petiscar aqui e ali, sempre à procura do que não têm, e experimentam o que significa dar espaço a cada pessoa e a cada coisa. Aprendem a familiarizar com as coisas mais simples e sabem alegrar-se com elas. Deste modo, conseguem reduzir o número das necessidades insatisfeitas e diminuem o cansaço e a ansiedade. Interpretai assim, queridos irmãos e irmãs, a vossa vocação ao acolhimento. Referindo-se à página do Evangelho do Dia, o pontífice disse que ela parece radicalizar este desafio e recorda-nos a riqueza dos pobres. É aos pequeninos, o que neste contexto significa os mais insignificantes, aqueles que ninguém considera capazes de pensar e falar, que Deus se revelou a si mesmo. Enriqueceu-os com aquilo que permanece escondido àqueles que estão rodeados de admiração e sucesso. Com a exortação apostólica de Lexite, quis chamar a atenção para este lugar privilegiado dos pobres na revelação divina e na missão da Igreja, frisou o Papa.
1: É um mistério que ressoa de modo totalmente específico nestas islas, no centro de rutas migratórias.
2: É um mistério que ressoa de um modo totalmente peculiar nestas ilhas, situadas no centro das rotas migratórias que as tornam um local de primeiro acolhimento para irmãos e irmãs cuja viagem está geralmente exposta a perigos e violências indescritíveis. Perante quem especula com o desespero, não podemos, como cristãos, oferecer apenas um reflexo do Senhor que diz: "Vinde a mim, todos os que estáis cansados e oprimidos, que eu hei de aliviar-vos." A maior graça é deixarmos-nos evangelizar por aqueles a quem socorremos, reconhecendo a misteriosa sabedoria de Deus inscrita na sua própria carne. Crescidos em extrema precariedade, aprendendo a sobreviver nas condições mais adversas, confiando em Deus com a certeza de que mais ninguém os leva a sério, ajudando-se mutuamente nos momentos mais sombrios, os pobres aprenderam muitas coisas que guardam no mistério dos seus corações. Aqueles de entre nós que não fizeram experiências semelhantes de viver à margem, certamente têm muito a receber da fonte de sabedoria que é a experiência dos pobres, observou Leão XIV, agradecendo em seguida aos da ilha de Tenerife pelo que são e pelo que fazem.
1: Queridos irmãos e irmãs, graças por lo que são, graças por lo que hacen, convertendo a esta isla em um lugar.
2: Queridos irmãos e irmãs, obrigado pelo que sois, obrigado pelo que fazeis, transformando esta ilha num lugar onde se encontra o coração de Cristo no rosto amigo e hospitaleiro de pessoas e comunidades fraternas. Nós conhecemos o amor que Deus nos tem, pois cremos nele, que esta confissão de fé, transmitida pela primeira carta do apóstolo João, resplandeça sempre em vós e vos motive à oração e à ação. Prestai atenção aos adolescentes e aos jovens, aos ricos e aos pobres, aos residentes e aos hóspedes. Todos eles precisam de ser conhecidos com um olhar que vê além das aparências e reconhece a profundidade dos seus corações inquietos, que não raras vezes já está orientado, talvez inconscientemente, para o reino de Deus e a sua justiça. Possa respirar-se entre vós que Deus é amor, e quem permanece no amor permanece em Deus e Deus nele. Este é o coração do Evangelho, o coração de Cristo. Quem mergulha nele não vive já para si mesmo. Abri a todos este mar de amor. É este o meu desejo e a minha oração por vós e por todos aqueles que vos conhecerão, concluiu o pontífice. Após o agradecimento ao Santo Padre feito pelo Bispo de San Cristóbal de La Laguna, Diocese de Tenerife, Dom Santiago Eloy Alberto Santiago, ao término da missa, Leão XIV fez também seu agradecimento ao Bispo anfitrião e a todo o povo de Tenerife com as seguintes palavras. Agradeço-lhe de coração, Excelência Reverendíssima, e consigo todo o povo de Tenerife, os seus pastores e as autoridades civis. Caríssimos irmãos e irmãs, com esta celebração eucarística, conclui-se a minha viagem apostólica à Espanha. Dou graças a Deus e a todos os que me acolheram e que, de mil maneiras, colaboraram na preparação e na realização dos diversos momentos decorridos em Madrid, Barcelona e Montserrat, e aqui nas Ilhas Canárias. Volto para Roma comovido com o grande carinho em que fui envolvido e confortado pelos testemunhos de fé e de amor à Igreja, expressões do enorme coração católico da Espanha. Deste porto, que tem o nome da Santa Cruz, o meu pensamento estende-se ao mundo inteiro e às suas feridas, que fazem sofrer populações inteiras. A todos gostaria de recordar o lema desta minha viagem, Erguei o Olhar. Sim, voltemos o olhar para Cristo crucificado. O seu coração é a fonte da misericórdia, a única que pode salvar a humanidade necessitada de perdão e de reconciliação para alcançar uma paz verdadeira e duradoura. Levantemos o olhar como fez Maria, a mãe de todos os que sofrem, e, guiados por ela, retomemos o caminho com esperança. Amados irmãos e irmãs, muito obrigado. Permaneçamos unidos na oração e na comunhão em Cristo e na Santa Igreja.
3: Após um dia definido pelo próprio Papa como tendo sido rico de encontros e partilha, Leão XIV presidiu a Eucaristia na noite desta quinta-feira, 11 de junho, no estádio de Gran Canaria, Las Palmas, dando graças ao Senhor pelo tanto bem que ali se faz cotidianamente, confiando-lhe o empenho de todos e, ao mesmo tempo, os sofrimentos de que esta terra é testemunha. Em seguida, convidou cerca de 50 mil fiéis presentes também a rezarem juntos nesta Santa Missa pelos irmãos e irmãs que perderam a vida no mar. Com o pão e o vinho, tudo levamos ao altar. Ao entrarmos, através desta celebração vespertina, na solenidade do Sagrado Coração de Jesus, a quem toda a Espanha está consagrada, peçamos ao Senhor que, neste momento, estejam presentes em nós os mesmos sentimentos de humanidade, misericórdia e compaixão do coração do Salvador.
4: Humanidade, misericórdia e compaixão del coração del Salvador.
3: Na homilia da celebração, o Santo Padre ateve-se às leituras propostas pela liturgia, ressaltando que na caridade de Deus, nossa vocação ao amor tem as suas raízes, vocação que não se baseia no cálculo, nem no mero sentimento, nem se reduz à simples filantropia, mas penetra todo o nosso ser. Fogo para a alma, luz para a mente, impulso irresistível para a liberdade, paz e, ao mesmo tempo, tormento para o coração que bate em sintonia com outros corações, envolvendo toda a pessoa. Porque amar é conatural ao homem, ou melhor, é condição para a plenitude da própria existência. Assim, na humanidade do Salvador e nos movimentos do seu Santíssimo Coração, se nos revela o amor. Imutável e fiel mesmo perante a incompreensão e a rejeição, o medo, a tristeza e a resistência humana, destacou o pontífice, acrescentando que é neste rosto de Deus, sempre apaixonado, que anseia total e constantemente o nosso bem e a nossa plena felicidade, que reconhecemos a caminho da vida, aprendendo um novo modo de existir e de nos relacionarmos, um critério diferente para avaliar as decisões, um estilo renovado e estimulante de viver a comunhão.
4: A este respeito, o Papa Francisco, falando da caridade de Cristo.
3: A esse respeito, o Papa Francisco, falando da caridade de Cristo, dizia que a melhor resposta ao amor do seu coração é o amor aos irmãos. E acrescentava, não há maior gesto que possamos oferecer-lhe para retribuir amor por amor. Retribuir amor por amor, esta é a maravilhosa permuta, o admirabile commercium, pelo qual o Evangelho convida a deixar-nos atrair, traduzindo a medida infinita do amor de Deus na generosidade com que o servimos todos os dias nos irmãos e irmãs que Ele próprio coloca no nosso caminho. Em especial, nos mais necessitados, indefesos, incapazes de dar algo em troca. Exatamente como acontece nesta ilha, no acolhimento, na partilha, no dom desinteressado. Leão XIV frisou, contudo, que a nossa caridade não deve limitar-se a um mero assistencialismo, mas deve integrar as pessoas para sua plena realização espiritual, intelectual e física, e a sua inserção digna e construtiva na comunidade. Só assim, os nossos encontros, mesmo perante acontecimentos difíceis e dolorosos, se transformarão numa ocasião para semear a esperança no caminho da humanidade rumo a um futuro melhor. Em seguida, o Papa se deteve à luz da palavra de Deus, pouco antes proclamada, numa última característica do coração de Cristo: a humildade. O coração de Jesus é humilde e, por isso, os seus batimentos não são sentidos pelos doutos, pelos sábios, ou seja, por aqueles que têm a presunção de bastar-se a si mesmos, de saber tudo, de não precisar nem de Deus nem dos outros. A estes, efetivamente, atordoados pelos estrépitos de um eu inflamado, onipresente e agitado, falta o silêncio necessário para ouvir em si mesmos e nos irmãos o palpitar escondido do amor. O Santo Padre ressaltou ainda que Jesus nos ensina que para saborear a verdadeira alegria da vida, que reside no amor, é necessário descer dos pedestais da arrogância que divide, para nos encontrarmos na humildade que nos faz irmãos.
2: E assim, amigo ouvinte, chegamos ao final do nosso programa de hoje. Como sempre, agradecendo pelo carinho da sintonia, prometemos estar de volta amanhã neste mesmo horário, se Deus quiser. Você, como sempre, o nosso forte abraço e até lá!

0: Laudetur Jesus Christus.
1: Amigas e amigos, saudações. Rádio Vaticano, emissão de sexta-feira, 12 de junho de 2026, com a apresentação de Bernardo Suate e Dulce Araújo. O Papa Leão XIV concluiu hoje a sua viagem à Espanha. Para trás fica uma visita apostólica de 6 dias, que decorreu de 6 a 12 deste mês de junho, e o levou primeiro a Madrid, depois a Barcelona e a seguir ao arquipélago das Canárias, onde visitou as ilhas de Gran Canaria e Tenerife, encontrando as realidades de acolhimento e de integração dos migrantes. Deste último dia da visita na ilha de Tenerife, já vos vamos dar conta daqui a pouco. Em Moçambique, a diocese de Quelimane deu hoje o último adeus ao seu bispo Dom Osório Sitor Afonso, assassinado no sábado passado no Paço Episcopal. A missa em Tenerife foi a última atividade do Papa nas Ilhas Canárias, que encerrou a sua viagem apostólica à Espanha. Sobre esta celebração litúrgica nos dá conta o nosso colega brasileiro de Lima.
2: Com uma superfície de 9 mil metros quadrados, o porto de Santa Cruz de Tenerife acolheu cerca de 40 mil fiéis, aos quais o bispo de Roma disse ser uma alegria celebrar com todos eles a Eucaristia, dando graças pela fé e pela caridade, das quais recebi tantos testemunhos nesta viagem apostólica e que fazem também deste arquipélago, tão conhecido pela sua beleza e acolhimento, um lugar onde o Senhor ressuscitado nos precede e se manifesta, ressaltou. O mar diante de nós, afirmou Leão XIV na homilia, evoca o infinito, e o mesmo faz o céu, mas infinito é sobretudo o desejo que une o coração de Deus a tantos corações humanos, cujas alegrias e esperanças, tristezas e angústias encontram eco no coração da Igreja. Já no início de sua reflexão, o Santo Padre havia afirmado aos presentes ser uma grande graça se encontrarem neste dia em que o coração de Jesus se deixa contemplar por nós como coração da história, para depois lembrar que nenhum ser humano é uma ilha. A localização geográfica desta diocese, observou o pontífice, e os desafios pastorais que a comprometem atestam que nascemos para o encontro e que não há obstáculo, distância, perigo ou ameaça que possa impedir cada um de prosseguir a sua viagem. Quer permanecendo durante toda a vida no mesmo lugar, quer escolhendo partir ou sendo obrigado a fazê-lo, nunca ninguém permanece parado. Eis o segredo do coração, o íntimo chamamento ao êxodo e ao encontro. A vida quando se dá vida. Caso contrário, andamos às voltas no vazio, observou o Papa, acrescentando que o ser humano, como recorda o Concílio, é chamado à comunhão com Deus e não se pode encontrar plenamente a não ser no sincero dom de si mesmo. A sua vocação mais profunda é entrar no movimento trinitário do amor recebido e amor partilhado.
3: Que busca o coração humano? ¿Cómo responder a su sed de manera no engañosa? ¿Qué importante es, especialmente?
2: O que procura o coração humano? Como responder à sua sede sem o enganar? Quão importante é, especialmente para quem se deixa orientar pelo Evangelho, não reduzir tudo ao comércio e ao lucro? As pessoas que saboreiam mais e vivem melhor cada momento são aquelas que deixam de petiscar aqui e ali, sempre à procura do que não têm, e experimentam o que significa dar espaço a cada pessoa e a cada coisa. Aprendem a familiarizar com as coisas mais simples e sabem alegrar-se com elas. Deste modo, conseguem reduzir o número das necessidades insatisfeitas e diminuem o cansaço e a ansiedade. Interpretai assim, queridos irmãos e irmãs, a vossa vocação ao acolhimento. Referindo-se à página do Evangelho do Dia, o pontífice disse que ela parece radicalizar este desafio e recorda-nos a riqueza dos pobres. É aos pequeninos, o que neste contexto significa os mais insignificantes, aqueles que ninguém considera capazes de pensar e falar, que Deus se revelou a si mesmo. Enriqueceu-os com aquilo que permanece escondido àqueles que estão rodeados de admiração e sucesso. com a exortação apostólica Dilexite, quis chamar a atenção para este lugar privilegiado dos pobres na revelação divina e na missão da Igreja, frisou o Papa.
3: É um mistério que ressoa de modo totalmente específico nestas islas, no centro de rutas migratórias, que o fazem lugar de primeira.
2: É um mistério que ressoa de um modo totalmente peculiar nestas ilhas, situadas no centro das rotas migratórias que as tornam um local de primeiro acolhimento para irmãos e irmãs cuja viagem está geralmente exposta a perigos e violências indescritíveis. Perante quem especula com o desespero, não podemos, como cristãos, oferecer apenas um reflexo do Senhor que diz: "Vinde a mim, todos os que estáis cansados e oprimidos, que eu hei de aliviar-vos." A maior graça é deixarmos-nos evangelizar por aqueles a quem socorremos, reconhecendo a misteriosa sabedoria de Deus inscrita na sua própria carne. Crescidos em extrema precariedade, aprendendo a sobreviver nas condições mais adversas, confiando em Deus com a certeza de que mais ninguém os leva a sério, ajudando-se mutuamente nos momentos mais sombrios, os pobres aprenderam muitas coisas que guardam no mistério dos seus corações. Aqueles de entre nós que não fizeram experiências semelhantes de viver à margem, certamente têm muito a receber da fonte de sabedoria que é a experiência dos pobres, observou Leão 14, agradecendo em seguida aos da ilha de Tenerife pelo que são e pelo que fazem.
3: Queridos irmãos e irmãs, graças por lo que são, graças por lo que hacen, convirtiendo a esta isla em um lugar onde...
2: Querido

as aparências e reconhece a profundidade dos seus corações inquietos, que não raras vezes e reconhece a profundidade dos seus corações inquietos, que não raras vezes já está profundidade dos seus corações inquietos, que não raras vezes já está orientado dos seus corações inquietos, que não raras vezes já está orientado tal seus corações inquietos, que não raras vezes já está orientado, talvez inconscientemente, para o reino de Deus e a sua justiça. Possa respirar-se entre vós que Deus é amor, e quem permanece no amor permanece em Deus e Deus nele. Este é o coração do Evangelho, o coração de Cristo. Quem mergulha nele não vive já para si mesmo. Abri a todos este mar de amor. É este o meu desejo e a minha oração por vós e por todos aqueles que vos conhecerão, concluiu o pontífice. Após o agradecimento ao Santo Padre feito pelo Bispo de San Cristóbal de La Laguna, Diocese de Tenerife, Dom Santiago Eloy Alberto Santiago, ao término da missa, Leão XIV fez também seu agradecimento ao Bispo anfitrião e a todo o povo de Tenerife com as seguintes palavras. Agradeço-lhe de coração, Excelência Reverendíssima, e consigo todo o povo de Tenerife, os seus pastores e as autoridades civis. Caríssimos irmãos e irmãs, com esta celebração eucarística, conclui-se a minha viagem apostólica à Espanha. Dou graças a Deus e a todos os que me acolheram e que, de mil maneiras, colaboraram na preparação e na realização dos diversos momentos decorridos em Madrid, Barcelona e Montserrat, e aqui nas Ilhas Canárias. Volto para Roma comovido com o grande carinho em que fui envolvido e confortado pelos testemunhos de fé e de amor à Igreja, expressões do enorme coração católico da Espanha. Deste porto, que tem o nome da Santa Cruz, o meu pensamento estende-se ao mundo inteiro e às suas feridas, que fazem sofrer populações inteiras. A todos gostaria de recordar o lema desta minha viagem, Erguei o Olhar. Sim, voltemos o olhar para Cristo crucificado. O seu coração é a fonte da misericórdia, a única que pode salvar a humanidade necessitada de perdão e de reconciliação para alcançar uma paz verdadeira e duradoura. Levantemos o olhar como fez Maria, a mãe de todos os que sofrem, e, guiados por ela, retomemos o caminho com esperança. Amados irmãos e irmãs, muito obrigado. Permaneçamos unidos na oração e na comunhão em Cristo e na Santa Igreja.

0: Depois da missa, o Papa agradeceu a todos quantos, a autoridades e a todos quantos contribuíram para a organização dessa viagem e disse: "Volto para Roma comovido com o grande carinho em que fui envolvido e confortado pelos testemunhos de fé e de amor à Igreja, expressões do enorme coração católico da Espanha. Deste porto, que tem o nome de Santa Cruz, o meu pensamento estende-se ao mundo inteiro e às suas feridas que fazem sofrer populações inteiras. A todos gostaria de recordar o lema desta minha viagem: Erguei o olhar. Sim, voltemos o olhar para Cristo crucificado. O seu coração é a fonte da misericórdia, a única que pode salvar a humanidade necessitada de perdão e de reconciliação para alcançar uma paz verdadeira e duradoura. Levantemos o olhar, como fez Maria, a mãe de todos os que sofrem, e guiados por ela, retomemos o caminho com esperança", disse o Papa no final da visita à Espanha, que se concluiu com a missa na ilha de Tenerife. Tenerife, onde o dia foi marcado por outros dois encontros de que vos vamos agora dar contas.
1: Santidade, permita-me dar-lhe a bem-vinda em nome do governo de Espanha ao Centro de Acogida às Raízes, em La Laguna.
0: O Papa passou o último dia da sua viagem apostólica à Espanha, na ilha de Tenerife, a mais extensa das Canárias. O pontífice deixou, na manhã desta sexta-feira, a cidade de Las Palmas, de Gran Canária, onde esteve ontem o dia todo, e depois de percorrer 115 quilômetros em 30 minutos de voo, desembarcou em Santa Cruz de Tenerife, onde foi acolhido pelas autoridades locais. Do aeroporto, Leão 14 se transferiu diretamente para o centro de acolhimento Las Raíces, as raízes, uma estrutura de acolhimento temporário para migrantes. A estrutura fica localizada

0: Sada, no antigo quartel militar no município de La Laguna. Trata-se de uma das principais instalações administradas pelo Ministério da Inclusão Espanhol e por uma ONG para gerir os desembarques de emergência. Inaugurado no início de 2021, durante a sua fase inicial, o centro foi alvo de intensos protestos e queixas por parte de organizações não-governamentais, ativistas e dos próprios migrantes devido à superlotação e às precárias condições. No final de 2024, chegou a abrigar quase 4 mil pessoas. Recentemente, graças à melhor gestão e às renovações das infraestruturas, a situação no centro se estabilizou, reduzindo os problemas críticos do passado. No total, a estrutura já acolheu 54 mil migrantes. Essas pessoas foram as mais afortunadas. Infelizmente, há tantas outras milhares que não conseguiram alcançar o objetivo e perderam a vida percorrendo a chamada Rota Atlântica. Ouvir os relatos daqueles que realizaram essa travessia de forma totalmente desumana e precária não pode nos deixar indiferentes, disse o bispo local Dom Santiago Eloy Alberto Santiago. Também discursaram a ministra da Inclusão, da Segurança Social e das Migrações, Elma Saiz Delgado, o diretor do centro e dois migrantes, Tao, da Nigéria, e Diouf, do Senegal. Diouf concluiu o seu pronunciamento com as seguintes palavras: "Não pedimos privilégios, não pedimos compaixão, pedimos respeito, humanidade e a oportunidade de viver com dignidade."
1: Não pedimos privilégios. Não pedimos compaixão, pedimos respeito, humanidade e a oportunidade de viver com dignidade. Muitas graças.
2: Chers frères et sœurs, bonjour.
0: Em francês, Leão XIV proferiu o seu discurso, recordando que a Igreja celebra hoje a solenidade do Sagrado Coração de Jesus, que representa para os cristãos o amor misericordioso e infinito de Deus por cada ser humano. Neste contexto, é providencial que possamos encontrar-nos, ver-nos e, acima de tudo, saber que o amor de Deus não conhece fronteiras, não faz distinções, é concedido a todos e nos congrega na unidade interna, independentemente da nossa origem, afirmou. Ao olhar para os vossos rostos e ouvir esses testemunhos, acrescentou o Papa, penso também nos vossos corações feridos por tantas dificuldades, mas igualmente consoladas pelo amor recebido graças a outros corações abertos, generosos e misericordiosos.
3: Na Praça do Cristo de La Laguna, em Santa Cruz de Tenerife, o Papa Leão se encontrou com as realidades de integração dos migrantes. Partindo daquilo que se diz da cidade, ou seja, que é uma cidade aberta, sem muralhas, o Papa ressaltou que as barreiras mais difíceis de derrubar nem sempre são as de pedra. Por vezes, elas encontram-se no olhar, no medo ou na indiferença, disse o Papa, destacando que, numa cidade sem muralhas, também o coração é chamado a abrir-se para as acolher.
2: Por isso, necessitamos aprender o linguagem da cercania, esse que se compreende mais com as mãos que com as palavras. Por isso, necessitamos aprender o linguagem da cercania.
3: Por isso, precisamos de aprender a linguagem da proximidade.
2: Esse que se compreende mais com as mãos que com as palavras.
3: Com as palavras. A integridade exige que aprendamos a ler de outra forma, prosseguiu o Papa. Há olhares que veem e, no entanto, não reconhecem. Transformam um rosto numa cifra, uma história num processo e uma diferença numa distância. Nas obras de integração destes nossos irmãos, a Igreja aprende a ler na vida concreta daqueles que sofrem, no corpo ou no espírito, um sinal vivo que remete para o Evangelho e que se torna legível através do tacto e da proximidade, enfatizou o Santo Padre. Integrar não significa apagar a história de quem chega, explicou o Papa, nem exigir-lhe que deixe para trás tudo o que faz parte da sua memória. Tampouco significa criar mundos paralelos, fechados uns aos outros, onde as pessoas convivem sem se encontrarem realmente.
2: Integrar é um caminho recíproco.
3: Integrar é um caminho recíproco. Quem chega aprende a habitar uma nova terra. E quem acolhe aprende a abrir a sua própria casa sem diluir a sua identidade nem fechar o coração ao encontro. O Papa agradeceu em seguida à Caritas Diocesana, à Delegação Diocesana para as Migrações, às paróquias e a tantas realidades eclesiais e civis que vão além da primeira assistência e acompanham processos de proteção, promoção e integração. Aos católicos, o Papa pediu que a integração não se reduza a uma tarefa social, por mais necessária que ela seja. Quem chega às nossas paróquias precisa de pão, abrigo, língua, trabalho e proteção, mas deve também encontrar uma comunidade capaz de oferecer caminhos para conhecer Jesus Cristo, respeitando sempre a consciência e a liberdade de cada pessoa, reiterou o Santo Padre. O Papa Leão falou do naufrágio silencioso após a chegada dos migrantes. Encontrar-se sozinho numa cidade, sem língua, sem laços, sem trabalho, sem confiança e exposto àqueles que se aproveitam da vulnerabilidade. Integrar é impedir esse segundo naufrágio. É ajudar quem chegou ferido a não ficar preso para sempre na sua dor, mas a poder voltar a levantar-se, reconhecer os seus dons e oferecê-los à comunidade, destacou o pontífice. E a terminar, uma mensagem forte a todos aqueles que se aproveitam da vulnerabilidade.
2: E desde esta plaça quero dirigir uma palavra clara a quienes se aproveitam da desesperação.
3: A partir desta praça, quero dirigir uma palavra clara a quem se aproveita do desespero, a quem organiza rotas da morte, trafica pessoas, retém documentos, explora trabalhadores, ameaça mulheres, engana famílias e transforma o sofrimento alheio num negócio.
2: Detengam-se!
3: Parai!
2: Convertam-se!
3: Convertei-vos! As lágrimas e o sangue destes irmãos clamam a Deus e os seus sofrimentos chegam até Ele.
2: Os sofrimentos chegam até Ele. O dinheiro arrancado da vulnerabilidade dos pobres.
3: O dinheiro arrancado da vulnerabilidade dos pobres não trará paz, nem honra, nem futuro. Por cada vida perdida, prosseguiu, cada família enganada, cada corpo subjugado, cada mulher ameaçada, cada trabalhador explorado, tereis de comparecer perante a justiça divina. Quebrai essas correntes e libertai aqueles que tendes sob o vosso domínio. Restituí o que foi roubado e reparai o que puderdes. Voltai enquanto ainda há tempo, porque a misericórdia de Deus pode alcançar até mesmo o pecador mais endurecido. Mas só é possível entrar pela porta estreita da verdade, da justiça e da conversão.
2: A Sagrada Família de Nazaré.
3: Que a Sagrada Família de Nazaré sustente o serviço que vós prestais e faça desta terra um lugar onde todos se reconheçam e se tratem como irmãos, concluiu o Papa, invocando para todos a bênção divina.
2: Que Deus lhes bendiga. Muchas gracias.
0: E vamos agora até Quelimane, no centro do Moçambique, onde a população deu hoje o último adeus ao seu bispo, Dom Osório Sitora Afonso. A Sé Catedral de Quelimane acolheu, de facto, na manhã desta sexta-feira, 12 de junho, a cerimónia do funeral eclesiástico de Dom Osório Sitora Afonso, bispo de Quelimane, administrador apostólico da Arquidiocese da Beira e secretário-geral da Conferência Episcopal de Moçambique, cujos membros concelebraram a missa presidida por Dom Inácio Saúre, presidente da Conferência Episcopal de Moçambique, com a pregação do núncio apostólico Dom Luís Miguel Munhoz. O nosso correspondente em Moçambique, Rogério Maduca.
4: O núncio iniciou a sua homilia falando de uma das bem-aventuranças, referindo-se aos que sofrem perseguição por amor à justiça. O representante do Santo Padre falou da gravidade do assassinato de Dom Osório, destacando ainda que nunca tinha acontecido em Moçambique.
5: Bem-aventurados os que sofrem perseguição por amor da justiça, porque deles é o reino dos céus. Bem-aventurados sereis quando, por minha causa, vos insultarem, vos perseguirem. Alegrai-vos e exultai, porque é grande nos céus a vossa recompensa. Hoje não teríamos que estar aqui. Hoje não deveríamos estar a realizar este funeral. O que aconteceu nunca, nunca deveria ter acontecido. Foi um erro muito grave. Nunca antes, na história de Moçambique, um bispo foi assassinado.
4: Homem de discurso firme e corajoso, assim descreveu o núncio ao falar do pastor da diocese de Quelimane e Beira, um homem de paz e de reconciliação, morto por causa da falha da humanidade, a consequência da violência entre irmãos, por isso pediu a todos para unirem-se ao clamor. Basta, basta, queremos um mundo melhor.
5: Dom Osório foi um pastor de coração grande, de convicções profundas, de discurso firme e corajoso, e de uma humanidade alegre e cativante. Foi um bom amigo para mim, tal como foi para muitos de vós. O que mais me edificou e confortou nestes últimos dias terríveis foi ir descobrindo como viveu e o que fez nas últimas horas antes de morrer. Assassinaram um homem de paz, assassinaram um homem de reconciliação, um missionário que acreditava na bondade das pessoas, um pastor dedicado que se entregou por completo ao serviço até o fim. A morte violenta de Dom Osório, como tantas outras mortes violentas no nosso mundo de hoje, é uma falha de humanidade, uma falha de humanidade. Perante os restos mortais do bispo de Quelimane, devemos reconhecer com tristeza que falhamos de novo. Falhamos de novo. Hoje, Caim matou novamente o seu irmão Abel. Hoje, o homem é lobo para o próprio homem. Mais uma vez, violência entre irmãos.
4: No final da celebração, o núncio apostólico apresentou a mensagem de condolências do Papa Leão XIV. No documento, Sua Santidade manifestou sua proximidade aos bispos, à família e todos os fiéis em Moçambique, apelando a todos para que este momento de dor seja vivido com fé.
6: Venho, nesta hora de dor, unir-me a todos os bispos, à mãe, familiares, aos missionários da Consolata, ao clero e demais fiéis das igrejas particulares de Quelimane e Beira, assegurando-lhes que têm estado no meu pensamento e orações, enquanto espero que se clarifiquem totalmente as circunstâncias deste crime, imploro o conforto da esperança e rezo para que o Senhor acolha este generoso pastor e para que este momento de dor seja vivido na fé, à luz de Cristo ressuscitado. Em benefício da querida Igreja Moçambicana, a qual concedo a bênção apostólica, a fim de continuar firme no anúncio do perdão e da concórdia.
4: Na ocasião, Dom Inácio Saúra, arcebispo de Nampula e presidente da Conferência Episcopal de Moçambique, lançou um apelo aos moçambicanos, particularmente às autoridades, para que o assassinato de Dom Osório marque o ponto final da onda de assassinatos de homens de bem e de paz em Moçambique.
7: A terceira palavra é um grande apelo, é um pedido que não é impossível. Eu o faço porque acredito que é possível. E é este: que o assassinato bárbaro e cobarde de Dom Osório marque o ponto final da vergonhosa onda de violência e assassinatos de homens de bem e de paz em Moçambique. Basta de matar os irmãos. Basta.
4: O presidente da República de Moçambique, Daniel Francisco Chapo, falou dos trabalhos em curso que resultaram na detenção de 3 indivíduos e prometeu dar continuidade para o esclarecimento do caso.
8: O Serviço de Investigação Criminal de Quelimane tomaram medidas necessárias para o início da investigação. Igualmente, juntamos os colegas de Sofala e enviamos para esta cidade os peritos de investigação criminal de alto nível. E como é de conhecimento público, já temos 3 detidos relacionados com este crime. Hediondo, bárbaro e inaceitável. E vamos continuar a trabalhar para o esclarecimento deste crime de forma mais célere possível.
4: Refira-se que esta é a primeira parte das cerimônias fúnebres de Dom Osório Sitor Afonso. A segunda terá lugar amanhã na Arquidiocese de Nampula. De Quelimane, para a Rádio Vaticano, Rogério Maduca.
0: E com isto terminamos esta emissão da Rádio Vaticano. A todas e todos, obrigado pela atenção e até amanhã, se Deus quiser. Laudetur Jesus Christus.

0: Bem, amigos de todo o Brasil, estamos de volta com o nosso Em Romaria, caminhando juntos nesse terceiro milênio. Nos estúdios da Rádio Vaticano, Silvone José. Bem, amigos de todo o Brasil, recebemos aqui nos estúdios da Rádio Vaticano, Vatican News, professor Virgílio Viana, diretor-geral da Fundação para a Sustentabilidade da Amazônia, professor da Fundação Dom Cabral e membro da Pontifícia Academia de Ciências Sociais. Professor Virgílio, bem-vindo à casa, que é sua.
1: Um prazer estar com você aqui, Silvanei, e com os seus ouvintes.
0: Vamos falar primeiramente da sua passagem por Roma. Motivo?
1: O motivo é um seminário da Pontifícia Academia de Ciências Sociais sobre o tema da paz na escala internacional. E o foco desse seminário em particular é sobre verdade, confiança e relações sociais como elementos fundamentais para a construção da paz, não apenas em regiões de guerra, mas em regiões de conflito interno também dos países.
0: Florestas tropicais são indispensáveis para a estabilidade climática. O senhor acrescenta a paz nessa estabilidade. Pode explicar um pouquinho para a gente?
1: Esse tema das florestas e do clima, ele é normalmente tratado na sua dimensão das ciências naturais. Importância da biodiversidade, importância do papel das florestas para a regulação do clima. E eu, inclusive, essa é uma área que eu trabalho e eu leciono sobre isso. Mas tem uma outra dimensão que é menos explorada, que é a dimensão da paz. Hoje nós temos em regiões de florestas tropicais, não apenas no Brasil, não apenas na Amazônia, mas também na África e no Sudeste Asiático, uma quantidade gigantesca de conflitos. A violência está aumentando. Só para você ter uma ideia, nós tivemos na Amazônia, nos últimos 2 anos, quase 3 vezes mais mortes violentas do que na guerra da Ucrânia. Mas a guerra da Ucrânia é mais visível, mais bombástica, assim como as outras guerras que estão acontecendo.
0: Então, onde vêm esses dados, professor?
1: Esses do Fórum de Segurança, Fórum Brasileiro de Segurança, né, que são dados...
0: São impactantes,
1: são impactantes, hein? Então, a gente tem uma violência silenciosa, ao passo que a outra é mais visível. A violência da guerra, que tem as bombas, né, aquilo que é mais midiático, é mais visível. E essa violência que ocorre na Amazônia, ela é menos visível, mas igualmente importante do ponto de vista não só do aspecto humano, mas também se pensarmos na conservação da floresta. Para que a gente conserve a Amazônia e as outras florestas do mundo, nós temos que ter uma cultura baseada na paz. Uma civilização, como o Papa Leão chama, uma civilização baseada no amor. E isso coloca uma outra dimensão para esse debate das mudanças climáticas, da conservação da floresta. É uma perspectiva mais humana. E é isso que eu tenho aprofundado nos últimos tempos.
0: Papa Francisco falava muito de uma ecologia integral. Será que chegou essa mensagem?
1: Eu acho que esse foi um dos grandes legados do nosso saudoso Papa Francisco, o conceito da ecologia integral. A percepção de que as soluções não serão soluções tecnocráticas. É necessário ter uma visão sistêmica de tudo que afeta um determinado contexto. E, voltando ao tema da Amazônia, nós precisamos entender a Amazônia como uma coisa complexa, que não é apenas a floresta, e não é apenas os animais e os estoques de carbono, a água, etc. Tem uma dimensão humana. E nessa dimensão humana, o amor é muito importante. Então, eu estou aprofundando um pouco como o amor tem a ver com a conservação da floresta. Nós precisamos estimular uma cultura baseada nas virtudes humanas. E isso tem muito a ver com a construção da paz na região. Não é só um problema de polícia, que é, obviamente, necessário, né? Aumentar a segurança e todo o aparato jurídico e de segurança pública. Mas nós precisamos inserir na nossa história mais amor às pessoas, mais compaixão, mais tolerância, menos violência. E esses dados de violência na Amazônia chamam muito a atenção. As cidades mais violentas do Brasil estão na Amazônia.
0: O senhor tem uma leitura, por quê?
1: Isso está ligado a uma série de fatores, né? Como a visão da ecologia integral nos levaria a fazer essa análise. Mas um dos ingredientes mais importantes é a relação entre o crime organizado, em especial o narcotráfico, com o garimpo ilegal, em conjunto com a grilagem de terras, a extração ilegal de madeira e a expansão desordenada da fronteira agropecuária. Então, isso cria um caldo de conflitos fundiários, de conflitos dentro das próprias comunidades, porque esse é um dado muito interessante. No Alto Solimões, por exemplo, na fronteira do Brasil com a Colômbia, onde o tráfico chega, ele divide comunidades. Aqueles que estão dentro, né, da teia do tráfico e aqueles que não estão. Então, isso é algo que nós precisamos pensar de que maneira a própria igreja, ou as igrejas, porque isso não é só um privilégio, né, e só a missão da Igreja Católica, eu acredito que todas as igrejas dos vários matizes que existem deveriam se engajar nisso, né, no fomento dessa cultura da paz, da não violência, que é essencial para que não

0: Quer dizer, quem vive lá com a sustentabilidade, você ter direito lá, com a sustentabilidade, você ter direito a viver da melhor maneira, com a sustentabilidade, você ter direito a viver da melhor maneira possível, né? Você ter direito a viver da melhor maneira possível, né? E a pobreza, que é um extremo de tudo isso, porque quem vive num lugar como esse deveria ser habitante de um paraíso. E muitas vezes a gente sabe que não é assim.
1: Nós chamamos isso de injustiça climática. Quem menos contribuiu para a mudança do clima são os povos indígenas e as populações tradicionais de lugares como a Amazônia, são os mais vulneráveis, porque têm menos condições de responder às grandes secas, às grandes cheias. Aliás, esse ano nós devemos ter uma repetição do El Niño, que foi trágico em 2024, com um sofrimento humano gigantesco para essas populações. Então, o desafio nosso é fazer a justiça climática e levar prosperidade. É essencial que essas pessoas que cuidam do maior patrimônio do Brasil, que é a Amazônia, o maior patrimônio vivo da humanidade, que é a Amazônia, não só brasileira, mas também dos outros países, que eles sejam recompensados por esse papel de guardiões da floresta. É como se eles fossem aqui no Vaticano os responsáveis por guardar o Museu do Vaticano, que tem todas as relíquias, né, da história, das artes. Então, esses são remunerados, eles são os funcionários que fazem a limpeza, fazem o cuidado, etc. Os guardiões da floresta, da mesma forma, fazem um trabalho, só que esse trabalho ele não é visto, ele não é devidamente recompensado. E isso é uma das coisas que nós trabalhamos muito na Amazônia. E nós estamos também numa jornada de ampliar a consciência sobre isso, para que mais pessoas se engajem com aquilo que o Papa Francisco chamava o cuidado com a casa comum. Nós não existe planeta B, só temos essa casa, essa é a nossa casa. E a manchete é que nós estamos cuidando muito mal dessa casa. Os rios estão poluídos, as florestas estão sendo derrubadas, os oceanos estão sendo degradados. Então, nós precisamos do que o Papa chamava de uma revolução guiada pela ecologia integral, uma mudança profunda na maneira de como produzimos as coisas e como consumimos tudo que a gente tem hoje na sociedade moderna.
0: E não tirar o homem do centro, né? Porque muitas vezes o homem fica muito na periferia da discussão ecológica.
1: Isso é uma tese que eu trabalhei muito ao longo das últimas décadas, que é conciliar a conservação ambiental com a perspectiva social. E hoje o nosso slogan é cuidar de pessoas que cuidam da floresta, porque é inseparável a dimensão social da dimensão ambiental. E isso faz com que o conceito de ecologia integral seja mais atual do que nunca. Nós precisamos ver como essas coisas se interconectam. Então, eu estava mencionando há pouco a violência e a necessidade da paz. Nós precisamos olhar para isso com uma dimensão não apenas humanística, mas também uma dimensão ambiental. Para que a gente conserve a floresta, nós temos que acabar com a violência. Então, desmatamento zero de um lado e violência zero de outro. E a cultura da paz, a cultura do amor, como sendo algo que possa unir a tudo isso. A cultura do amor ao si mesmo, ao próximo, e o amor à natureza.
0: Tudo interligado.
1: Tudo interligado.
0: Professor, fala um pouquinho para a gente da Fundação Sustentabilidade da Amazônia.
1: A FAS, Fundação Amazônia Sustentável, é uma fundação que está há 18 anos trabalhando na Amazônia. Já há muitos anos é a maior organização da sociedade civil da Amazônia. Nós atuamos em mais de 800 comunidades e aldeias.

0: Quantas?
1: 1.800.
0: Que belo cadastro, hein?
1: É, em todos os estados da Amazônia e com essa abordagem sistêmica. Então, e nós olhamos a tudo o que é prioritário para as comunidades. Ao invés de nós levarmos um programa de criação de peixes, ou de educação, ou de saúde, nós usamos uma metodologia participativa, onde a gente pergunta para cada território o que que é mais importante. Na comunidade A, pode ser acesso à água potável. Na comunidade B, pode ser energia elétrica. E assim por diante. Então, a gente trabalha com todos os objetivos do desenvolvimento sustentável, são 17, né, definidos pela ONU, com essa abordagem participativa. E é a partir deste diagnóstico que nós procuramos fontes de financiamento, que podem ser empresas, podem ser governos, podem ser fundações, filantrópicas, para que a gente possa, na medida do possível, atender essa demanda em conjunto com os governos. Então, a gente não tem um papel de substituir os governos, mas de melhorar a eficácia e a eficiência das políticas públicas, que, de maneira geral, são muito ineficientes e muito ineficazes, especialmente nesses territórios, que têm poucos votos. Então, normalmente, os prefeitos, governadores e presidentes, ministros, etc., dão menos atenção para essa parte da população brasileira. Então, é esse senso de justiça que me move. Eu, pessoalmente, sou devoto de São Francisco e tenho um sentimento de ter uma missão para fazer com relação não só aos pobres, mas também com a natureza. Depois daqui, eu vou a uma conferência da ONU em Bonn e vou a Assisi, que é a terra de São Francisco, que é um lugar para mim muito especial.
0: A resposta a todos esses projetos que o senhor cria, como é? Seja a nível da sociedade, seja a nível de governo.
1: Olha, eu vou te responder com um relato de um lugar que eu acabo de visitar cerca de um mês atrás. Foi uma expedição num local que fica a 15 dias de viagem de barco de Manaus. É o Rio Gregório, divisa do Amazonas com Acre. Nos lugares mais isolados do mundo, né? Porque o rio que dá acesso lá é o rio Juruá, é o rio mais sinuoso do mundo, né? Leva 15 dias de viagem. E nós conseguimos apoio de diversos parceiros e conseguimos fazer a água potável chegar e banheiro nas casas. Pensa que coisa mais simples, mais básica, que para todo mundo parece uma coisa que já não é nem parte do cardápio, né? Já é uma coisa que já existe. Mas não, nenhuma casa tinha banheiro. Nenhuma casa. E aí estamos fazendo, já fizemos metade, e dentro de poucos meses concluímos a construção do restante dos banheiros, que tem um chuveiro, um sanitário e uma pia. Isso permite que a pessoa escove o dente, lave as mãos, vá ao sanitário, tome um banho diariamente, com conforto. Né? Um conforto básico, não é nada espetacular. Além disso, um acesso à saúde. Nós fizemos um posto de atendimento, de atenção à saúde, com internet, com energia solar, conectado à prefeitura municipal, à prefeitura de Irunepé, que colocou o médico na cidade, agora com a internet, o agente comunitário de saúde, nesse caso lá tem até uma técnica de enfermagem, que faz a interlocução com o médico e consegue com isso fazer uma revolução no atendimento à saúde. Porque antes disso, para chegar até a sede do município, as pessoas gastavam 3 dias de canoa, ou gastam 3 dias de canoa. Então, imagine você se tiver um episódio qualquer, uma dor de barriga, uma coisa menos séria, ou eventualmente mais séria, a pessoa acaba não indo na cidade, ou demorando muito para ir. Agora, com acesso à telemedicina, isso causa também uma revolução. E na área econômica, a gente também tem apoiado a produção de farinha, que é o principal produto regional, e lá tem um potencial enorme de muitas fruteiras, né? e algumas espécies da floresta, açaí, que todos hoje conhecem, a jarina, que é uma outra palmeira que dá um marfim vegetal para fazer biojoias, que é maravilhoso. Então, tem muitos potenciais econômicos da própria floresta, além da produção de farinha, que é a agricultura, que também estamos fomentando. Então, e o grau, a sua pergunta foi como que as pessoas reagem. Então, as pessoas reagem de uma maneira emocional e emocionante, né? Assim, de a gente chorar os depoimentos que a gente ouve. E, do ponto de vista do poder público, a gente faz uma parceria que nem olha para filiação partidária, né, do prefeito ou do vereador, e nesse caso que eu estou relatando, a gente estava com a prefeita, vários vereadores, e a gente procura ter uma relação republicana com todo mundo. Né, o poder constituído foi eleito, não tem juízo de valor a ser feito, né, tem só uma predisposição de trabalhar junto. E isso eu acho que é um espírito também que se relaciona com o que falávamos antes, né? Espírito de confiança, de colaboração, né? De verdade e de criação de laços entre as instituições, laços de relações de confiança para que a gente possa, unidos, né, enfrentar esse desafio que nós temos pela frente, que é gigantesco, é um desafio das mudanças climáticas, é o maior desafio que a humanidade enfrenta. E isso não vai ser resolvido por um governo ou por outro. Isso tem que ser resolvido pela sociedade como um todo. Tem que ser abraçado por todos. A academia, as igrejas, o poder público, o mundo empresarial, todos os setores da sociedade têm que se somar a isso. E é esse que é o espírito que norteia as atividades da Fundação. A gente tem mais de 300 parcerias vigentes hoje, que são com todas as instituições, para que a gente junto, a gente caminhe. Eu uso uma metáfora amazônica, que é a seguinte: não adianta a gente estar na popa do barco ou na proa. O importante é a gente remar juntos para que a gente consiga chegar até a beira e se salvar. Né?
0: Professor, a Amazônia ainda é um lugar desconhecido para os brasileiros?
1: Muito. É muito, muito pouco conhecido. É impressionante a gente constatar quanto que as pessoas não conhecem. Então, para citar uma referência, a Faria Lima, em São Paulo, né, onde está o poder econômico do Brasil, conhece muito pouco. Os tomadores de decisão no Brasil conhecem muito pouco a Amazônia. Às vezes fazem uma viagem, vão até Manaus ou Belém, participam de um seminário ou outro, mas com muito baixa frequência conhecem a realidade, como eventualmente conhecem quem tem acesso, né? Roma, ou Paris, ou Nova York. As pessoas passam por cima da Amazônia, mas param pouco na Amazônia. E um dos desafios que eu tenho na minha trajetória de vida é levar essa sensibilização e criar oportunidades para que as pessoas conheçam a Amazônia. E o lado positivo é que nós temos um interesse crescente das pessoas em conhecer a Amazônia. Quando eu me apresento e falo do trabalho da Fundação, as pessoas falam: nossa, como é que eu faço, né, para ir? E uma das coisas que a gente tem feito é criar jornadas de aprendizagem para diferentes grupos, desde jovens, estudantes, até empresários, até presidentes de empresas, lideranças políticas, para que eles possam ter uma imersão. E a gente organiza programas de 3-4 dias, às vezes um pouco mais, às vezes um pouco menos, para que eles possam sentir, né? Porque não é só uma coisa teórica, de uma explicação, de uma palestra sobre como é que funciona a ecologia da floresta, etc. É sentir a força da natureza. Eu chamo a Amazônia de uma educadora do ego. Porque quando a gente está na nossa casa, num espaço onde você tem um aparelho de som, né, um ar-condicionado, você regula a temperatura, né? Muda o canal da televisão, você tem um controle de tudo. Quando a gente está no meio do Rio Negro, que é um afluente do Amazonas, e pega uma tempestade, a gente percebe que a gente é nada. A gente é totalmente vulnerável, é como se fosse um grão de areia, né? numa praia, num deserto. Então, eu acho que essa sensação de quão grande a natureza, quão poderosa a natureza, isso é muito educativo. Porque, às vezes, a gente acha que o ser humano está no controle de tudo e não está. Né? Tem forças muito maiores do que isso. E eu, como mencionei para você no início dessa nossa conversa, eu acabo de chegar do caminho de Compostela, onde eu passei 15 dias caminhando cerca de 300 quilômetros. E uma das coisas que a gente se dá conta é dessa outra dimensão da vida, né? A dimensão espiritual, que é, de uma maneira muito surpreendente, parte do caminho de Compostela. É uma coisa difícil de descrever em palavras, mas talvez a melhor forma de dizer que é uma jornada que permite que a gente tenha um contato não só com a nossa alma, mas também com Deus, né? E com Deus com amor. Então, eu acho que essa é uma coisa que acabou de acontecer para mim.
0: O que sobra depois de uma caminhada dessa, além do cansaço, naturalmente?
1: Olha, sobra uma vontade de recomeçar a vida. É como se fosse um capítulo que se encerrou e um novo capítulo que vem pela frente. Com mais lucidez, com mais consciência dos nossos erros, né, dos nossos defeitos, e, ao mesmo tempo, mais consciência daquilo que nos dá alegria. E um dos desafios da vida é a gente perseguir a alegria, a gente perceber que algumas coisas nos dão mais alegria e fazer o possível para ter mais desses momentos e, ao mesmo tempo, compartilhar isso com as pessoas, em especial um sentimento de justiça com os mais pobres, né, que muitas vezes não conseguem ter os momentos de alegria porque faltam coisas que são essenciais para isso. E é muito possível cada um de nós fazer algo, fazer um pouco mais do que a gente faz. Pode ser pouco, mas se a gente fizer um pouquinho mais, isso já minora muito o sofrimento, né, das pessoas. Então, tem também um sentimento que sai mais forte dessa jornada, que é esse de compaixão e solidariedade.
0: Nós iniciamos lá pela Floresta Amazônica e terminamos em Santiago de Compostela. Você ficou alguma vez sozinho dentro da floresta?
1: Muitas vezes.
0: Que sentimento brota? Porque eu não posso imaginar o que seja um sentimento de ouvir rumores que, para nós, por exemplo, que moramos na cidade, são rumores que a gente não conhece.
1: Eu fiquei inspirado para escrever um livro que já está a caminho. E um dos capítulos desse livro é sobre escutar o canto dos pássaros, o ruído das águas das cachoeiras e o sopro do vento. Isso é algo que acalma, que inspira e abre espaço para um contato com Deus. Independentemente da acepção de cada um, eu acho que a gente tem uma divindade. E a natureza talvez seja a porta de entrada para essa outra dimensão da nossa vida.
0: Professor Virgílio, que alegria poder conversar com o senhor, né? E viajar. Acho que a gente viajou um pouquinho também por entre as nossas florestas, mas também um pouquinho do seu interior. Obrigado.
1: Obrigado, Silvanei. Um prazer estar com você aqui mais uma vez e com a Vatican News.

E assim chegamos ao final do nosso Em Romaria desta semana, agradecendo mais uma vez a sua presença. Voltamos na próxima semana com mais um Em Romaria, caminhando juntos neste terceiro milênio.

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1: Olá, amigos de todo o Brasil e demais países lusófonos, está no ar o programa em língua portuguesa da Rádio Vaticano Vatican News desta sexta-feira, 12 de junho. Traremos para você que está sintonizado conosco as últimas notícias sobre as atividades do Papa, da Santa Sé e da Igreja no Mundo. Nos estúdios, Raimundo Lima. A assessoria técnica de hoje é de Damiano Caprio. E passamos ao pensamento bíblico que escolhemos para você. Disse-vos estas coisas para que tenhais paz em mim. No mundo tereis aflições, mas tende coragem. Eu venci o mundo. Do Evangelho segundo São João, capítulo 16, versículo 43. E vamos aos destaques do nosso programa de hoje. O Papa conclui sua viagem apostólica à Espanha, onde se encontrava desde sábado passado, e dentro de instantes toma o voo de retorno para Roma. Vamos repercorrer os compromissos do Santo Padre em seu último dia na Espanha, na Ilha Canária de Tenerife. Em Tenerife, o pontífice cita o apóstolo do Brasil, São José de Anchieta. Em visita ao Centro de Acolhimento Las Raízes, Leão ouviu o testemunho de migrantes que pedem a oportunidade de viver com dignidade. Cada vida perdida nestas rotas é um fracasso para a família humana, diz o Papa no encontro com as realidades de integração dos migrantes. Leão 14, a maior graça é deixarmos-nos evangelizar por aqueles a quem socorremos e ainda sejamos portadores da paz de Cristo para que cessem as guerras do mundo. Essas e outras notícias a partir de agora. O programa em língua portuguesa da Rádio Vaticano Vatican News desta sexta-feira está apenas começando. Em Tenerife, como destacamos em nossas manchetes, o Papa cita o apóstolo do Brasil, São José de Anchieta. Vamos ouvir com o colega Silvone José.
0: O pontífice deixou na manhã desta sexta-feira a cidade de Las Palmas de Gran Canaria e, após percorrer cerca de 115 quilômetros em 30 minutos de voo, desembarcou em Santa Cruz de Tenerife, sendo acolhido pelas autoridades locais. No aeroporto, Leão 14 se transferiu diretamente para o Centro de Acolhimento Las Raíces, uma estrutura temporária para migrantes, localizada em um antigo quartel militar, no município de La Laguna. No total, a estrutura já acolheu 54 mil migrantes.
2: Chef Frère, Sir, bonjour.
0: Leão 14 iniciou seu discurso recordando que a Igreja celebra hoje a solenidade do Sagrado Coração de Jesus, que representa para os cristãos o amor misericordioso e infinito de Deus por cada ser humano. Nesse contexto, é providencial que possamos encontrar-nos, ver-nos e, acima de tudo, saber que o amor de Deus não conhece fronteiras, não faz distinções, é concedido a todos e nos congrega na unidade, independentemente da nossa origem, afirmou. Ao olhar seus rostos e ouvir esses testemunhos, acrescentou, penso também em seus corações, feridos por tantas dificuldades, mas igualmente consolados pelo amor recebido, graças a outros corações abertos, generosos e misericordiosos.
2: E São José de Anchieta partiu de suas ilhas Canárias para anunciar o Evangelho na América.
0: O Papa citou missionários ilustres das Canárias, entre eles São José de Anchieta, que partiu desta terra para anunciar o Evangelho na América, abrindo novos horizontes missionários. Também ele foi migrante que se dirigiu para o desconhecido, levando como principal bagagem a fé, a esperança e a caridade. Naquelas terras desconhecidas, os santos migrantes e missionários souberam dar o que tinham e, ao mesmo tempo, acolher o novo que se lhe era oferecido. O Santo Padre convidou os migrantes a fazerem o mesmo, oferecendo o tesouro de humanidade, sonhos e cultura que trouxeram para estas ilhas e a estarem abertos para receber tudo o que lhes é apresentado.
2: Chers frères et sœurs, nous sommes tous, d'une certaine manière, de migrantes. Nous sommes tous des pèlerins en route vers la patrie céleste.
0: Queridos irmãos e irmãs, todos nós, de certa forma, somos migrantes. Todos somos peregrinos a caminho da pátria celestial. Ajudemo-nos uns aos outros a fazer desta travessia um lugar mais humano para todos, contribuindo com o que estiver ao alcance de cada um. Nesse sentido, agradeço a colaboração por parte do governo, das diversas instituições e de tantos homens e mulheres de boa vontade que tornam possível esta ajuda humanitária, concreta, que devolve esperança e dignidade a tantas pessoas. Leão XIV concluiu garantindo que levará a todos em seu coração e em suas orações, confiando-os à Virgem Maria, consoladora dos migrantes.
2: E que a bem-aventurada Virgem Maria, consolação dos migrantes, vos acompanhe e vos venha toujours en aide par sa protection maternelle.
1: Leão XIV, cada vida perdida nessas rotas é um fracasso para a família humana. A reportagem é da colega Mariângela Jaguraba.
3: O Papa Leão XIV encontrou-se na manhã desta sexta-feira com as realidades de integração dos migrantes na Praça do Cristo, em San Cristóbal de la Laguna, em Tenerife, última etapa de sua viagem apostólica à Espanha. Chamou-me a atenção o que se diz desta cidade, que é uma cidade aberta, sem muralhas, disse o Papa no início de seu discurso, manifestando satisfação de estar ali com eles. Talvez este pormenor nos ajude a compreender que as barreiras mais difíceis de derrubar nem sempre são as de pedra. Por vezes, elas encontram-se no olhar, no medo ou na indiferença, sublinhou o pontífice.
2: O mar que rodeia estas islas traz até nós histórias que não sempre sabemos ler.
3: O mar que rodeia estas ilhas traz até nós histórias que nem sempre sabemos ler. Histórias de dor, de esperança e de busca. Numa cidade sem muralhas, também o coração é chamado a abrir-se para as acolher. Por isso, precisamos aprender a linguagem da proximidade, aquela que se compreende mais com as mãos do que com as palavras. De acordo com o Papa, a integração exige que aprendamos a ler de outra forma. Há olhos que veem e, no entanto, não reconhecem. Transformam um rosto numa cifra, uma história num processo e uma diferença numa distância. Daí que o Evangelho nos eduque para uma leitura mais profunda da realidade, aquela que nasce da proximidade, da paciência e de mãos capazes de socorrer, acompanhar, orientar, ensinar e abrir caminhos, sublinhou. Nas obras de integração destes nossos irmãos, tal como em toda obra de caridade, a Igreja aprende a ler, na vida concreta daqueles que sofrem no corpo ou no espírito, um sinal vivo que remete para os santos evangelhos e que se torna legível através do tato e da proximidade quando tocamos nas feridas dos outros, disse ainda Leão XIV. Comentando os testemunhos proferidos durante o encontro, o Papa ressaltou que perante o necessitado, a fé se faz concreta e o amor a Cristo transforma-se em gestos.
2: Desde esta convicção, nossa presença quer testemunhar que a solidariedade nasce do reconhecimento.
3: Partindo desta convicção, a nossa presença pretende testemunhar que a solidariedade nasce do reconhecimento da dignidade humana e vai além de qualquer conceito secundário ou simples ato de filantropia. Ela é chamada a comprometer-se e a assumir a forma de um processo. O acolhimento abre a porta, a integração ajuda a atravessar o limite, a assistência aplica um bálsamo na ferida e a integração reconstrói o futuro. Segundo o Papa, integrar não significa apagar a história de quem chega, nem exigir-lhe que deixe para trás tudo o que faz parte da sua memória. Tampouco significa criar mundos paralelos, fechados uns aos outros, onde as pessoas convivem sem se encontrarem realmente. Integrar é um caminho recíproco. Quem chega aprende a habitar uma nova terra e quem acolhe aprende a abrir a sua própria casa sem diluir a sua identidade nem fechar o coração ao encontro.
2: A vocês, queridos irmãos migrantes,
3: A vós, queridos irmãos migrantes, cabe uma parte nobre e necessária deste caminho: abrir-vos com confiança à comunidade que vos acolhe, aprender a sua língua, respeitar as suas leis, conhecer os seus costumes, participar na vida comum e oferecer com gratidão os vossos dons. Leão XIV lembrou que toda a sociedade acolhedora tem deveres para com aqueles que chegam, e quem é acolhido descobre também que a dignidade, reconhecida como um direito, floresce quando se transforma em responsabilidade e num desejo sincero de construir em conjunto com os outros. A seguir, o pontífice convidou a não esquecer os tantos migrantes que, vindos da América Latina, das Filipinas e de outras partes do mundo, já fazem parte integrante da comunidade e, com a sua fé, o seu trabalho e os seus dons ajudam a renová-la.
2: Uma consciência humana, e mais aún, uma consciência cristiana.
3: Uma consciência humana e ainda mais uma consciência cristã não pode permanecer indiferente diante das vítimas dos naufrágios e da falta de ajuda, diante desses cemitérios do mar. Cada vida perdida nessas rotas é um fracasso para a família humana. Da Praça do Cristo em San Cristóbal de la Laguna, o Santo Padre dirigiu uma palavra clara a quem se aproveita do desespero, a quem organiza rotas da morte, trafica pessoas, retém documentos, explora trabalhadores, ameaça mulheres, engana famílias e transforma o sofrimento alheio num negócio.
2: Detengam-se, convertam-se.
3: Parai, convertei-vos. As lágrimas e o sangue destes irmãos clamam a Deus e os seus sofrimentos chegam até Ele. O dinheiro arrancado da vulnerabilidade dos pobres não trará paz, nem honra, nem futuro. Por cada vida perdida, cada família enganada, cada corpo subjugado, cada mulher ameaçada, cada trabalhador explorado, tereis de comparecer perante a justiça divina.
1: Em seu último compromisso em terras espanholas, o Papa presidiu esta sexta-feira, 12 de junho, solenidade do Sagrado Coração de Jesus, a Santa Missa no Porto de Santa Cruz de Tenerife, principal escala comercial e de cruzeiros da ilha. A Ilha Canária de Tenerife é a terra natal de São José de Anchieta, apóstolo e padroeiro do Brasil. Outro grande santo originário das Ilhas Canárias é Santo Hermano Pedro, também ele muito ligado à Igreja na América Latina, por ter sido missionário e apóstolo da caridade na Guatemala. Com uma superfície de 9 mil metros quadrados, o Porto de Santa Cruz de Tenerife acolheu cerca de 40 mil fiéis, aos quais o Bispo de Roma disse ser uma alegria celebrar com todos eles a Eucaristia, dando graças pela fé e pela caridade, das quais recebi tantos testemunhos nesta viagem apostólica e que fazem também deste arquipélago, tão conhecido pela sua beleza e acolhimento, um lugar onde o Senhor ressuscitado nos precede e se manifesta, ressaltou. O mar diante de nós, afirmou Leão XIV na homilia, evoca o infinito, e o mesmo faz o céu, mas infinito é sobretudo o desejo que une o coração de Deus a tantos corações humanos, cujas alegrias e esperanças, tristezas e angústias encontram eco no coração da Igreja. Já no início de sua reflexão, o Santo Padre havia afirmado aos presentes ser uma grande graça se encontrarem neste dia em que o coração de Jesus se deixa contemplar por nós como coração da história, para depois lembrar que nenhum ser humano é uma ilha. A localização geográfica desta diocese, observou o pontífice, e os desafios pastorais que a comprometem atestam que nascemos para o encontro e que não há obstáculo, distância, perigo ou ameaça que possa impedir cada um de prosseguir a sua viagem. Quer permanecendo durante toda a vida no mesmo lugar, quer escolhendo partir ou sendo obrigado a fazê-lo, nunca ninguém permanece parado. Eis o segredo do coração, o íntimo chamamento ao êxodo e ao encontro. A vida quando se dá vida. Caso contrário, andamos às voltas no vazio, observou o Papa, acrescentando que o ser humano, como recorda o Concílio, é chamado à comunhão com Deus e não se pode encontrar plenamente a não ser no sincero dom de si mesmo. A sua vocação mais profunda é entrar no movimento trinitário do amor recebido e amor partilhado.
2: Que busca o coração humano? Como responder a sua sede de maneira não enganosa? Que importante é
1: O que procura o coração humano? Como responder à sua sede sem o enganar? Quão importante é, especialmente para quem se deixa orientar pelo Evangelho, não reduzir tudo ao comércio e ao lucro? As pessoas que saboreiam mais e vivem melhor cada momento são aquelas que deixam de petiscar aqui e ali, sempre à procura do que não têm, e experimentam o que significa dar espaço a cada pessoa e a cada coisa. Aprendem a familiarizar com as coisas mais simples e sabem alegrar-se com elas. Deste modo, conseguem reduzir o número das necessidades insatisfeitas e diminuem o cansaço e a ansiedade. Interpretai assim, queridos irmãos e irmãs, a vossa vocação ao acolhimento. Referindo-se à página do Evangelho do Dia, o pontífice disse que ela parece radicalizar este desafio e recorda-nos a riqueza dos pobres. É aos pequeninos, o que neste contexto significa os mais insignificantes, aqueles que ninguém considera capazes de pensar e falar, que Deus se revelou a si mesmo. Enriqueceu-os com aquilo que permanece escondido àqueles que estão rodeados de admiração e sucesso. Com a exortação apostólica de Lexite, quis chamar a atenção para este lugar privilegiado dos pobres na revelação divina e na missão da Igreja, frisou o Papa.
2: É um mistério que ressoa de modo totalmente específico nestas islas, no centro de rutas migratórias.
1: É um mistério que ressoa de um modo totalmente peculiar nestas ilhas, situadas no centro das rotas migratórias que as tornam um local de primeiro acolhimento para irmãos e irmãs cuja viagem está geralmente exposta a perigos e violências indescritíveis. Perante quem especula com o desespero, não podemos, como cristãos, oferecer apenas um reflexo do Senhor que diz: "Vinde a mim, todos os que estáis cansados e oprimidos, que eu hei de aliviar-vos." A maior graça é deixarmos-nos evangelizar por aqueles a quem socorremos, reconhecendo a misteriosa sabedoria de Deus inscrita na sua própria carne. Crescidos em extrema precariedade, aprendendo a sobreviver nas condições mais adversas, confiando em Deus com a certeza de que mais ninguém os leva a sério, ajudando-se mutuamente nos momentos mais sombrios, os pobres aprenderam muitas coisas que guardam no mistério dos seus corações. Aqueles de entre nós que não fizeram experiências semelhantes de viver à margem, certamente têm muito a receber da fonte de sabedoria que é a experiência dos pobres, observou Leão XIV, agradecendo em seguida aos da ilha de Tenerife pelo que são e pelo que fazem.
2: Queridos irmãos e irmãs, graças por lo que são, graças por lo que hacen, convertendo a esta isla em um lugar.
1: Queridos irmãos e irmãs, obrigado pelo que sois, obrigado pelo que fazeis, transformando esta ilha num lugar onde se encontra o coração de Cristo no rosto amigo e hospitaleiro de pessoas e comunidades fraternas. Nós conhecemos o amor que Deus nos tem, pois cremos nele. Que esta confissão de fé, transmitida pela primeira carta do apóstolo João, resplandeça sempre em vós e vos motive à oração e à ação. Prestai atenção aos adolescentes e aos jovens, aos ricos e aos pobres, aos residentes e aos hóspedes. Todos eles precisam de ser conhecidos com um olhar que vê além das aparências e reconhece a profundidade dos seus corações inquietos, que não raras vezes já está orientado, talvez inconscientemente, para o reino de Deus e a sua justiça. Possa respirar-se entre vós que Deus é amor, e quem permanece no amor permanece em Deus e Deus nele. Este é o coração do Evangelho, o coração de Cristo. Quem mergulha nele não vive já para si mesmo. Abri a todos este mar de amor. É este o meu desejo e a minha oração por vós e por todos aqueles que vos conhecerão, concluiu o pontífice. Após o agradecimento ao Santo Padre feito pelo Bispo de San Cristóbal de La Laguna, Diocese de Tenerife, Dom Santiago Eloy Alberto Santiago, ao término da missa, Leão XIV fez também seu agradecimento ao Bispo anfitrião e a todo o povo de Tenerife com as seguintes palavras. Agradeço-lhe de coração, Excelência Reverendíssima, e consigo todo o povo de Tenerife, os seus pastores e as autoridades civis. Caríssimos irmãos e irmãs, com esta celebração eucarística, conclui-se a minha viagem apostólica à Espanha. Dou graças a Deus e a todos os que me acolheram e que, de mil maneiras, colaboraram na preparação e na realização dos diversos momentos decorridos em Madrid, Barcelona e Montserrat, e aqui nas Ilhas Canárias. Volto para Roma comovido com o grande carinho em que fui envolvido e confortado pelos testemunhos de fé e de amor à Igreja, expressões do enorme coração católico da Espanha. Deste porto, que tem o nome da Santa Cruz, o meu pensamento estende-se ao mundo inteiro e às suas feridas, que fazem sofrer populações inteiras. A todos gostaria de recordar o lema desta minha viagem: erguei o olhar. Sim, voltemos o olhar para Cristo crucificado. O seu coração é a fonte da misericórdia, a única que pode salvar a humanidade necessitada de perdão e de reconciliação para alcançar uma paz verdadeira e duradoura. Levantemos o olhar como fez Maria, a mãe de todos os que sofrem, e, guiados por ela, retomemos o caminho com esperança. Amados irmãos e irmãs, muito obrigado. Permaneçamos unidos na oração e na comunhão em Cristo e na Santa Igreja.
0: Após um dia definido pelo próprio Papa como tendo sido rico de encontros e partilha, Leão XIV presidiu a Eucaristia na noite desta quinta-feira, 11 de junho, no estádio de Gran Canaria, Las Palmas, dando graças ao Senhor pelo tanto bem que ali se faz cotidianamente, confiando-lhe o empenho de todos e, ao mesmo tempo, os sofrimentos de que esta terra é testemunha. Em seguida, convidou cerca de 50 mil fiéis presentes também a rezarem juntos nesta Santa Missa, pelos irmãos e irmãs que perderam a vida no mar. Com o pão e o vinho, tudo levamos ao altar. Ao entrarmos, através desta celebração vespertina, na solenidade do Sagrado Coração de Jesus, a quem toda a Espanha está consagrada, peçamos ao Senhor que, neste momento, estejam presentes em nós os mesmos sentimentos de humanidade, misericórdia e compaixão do coração do Salvador. Na homilia da celebração, o Santo Padre ateve-se às leituras propostas pela liturgia, ressaltando que, na caridade de Deus, nossa vocação ao amor tem as suas raízes, vocação que não se baseia no cálculo, nem no mero sentimento, nem se reduz à simples filantropia, mas penetra todo o nosso ser. Fogo para a alma, luz para a mente, impulso irresistível para a liberdade, paz e, ao mesmo tempo, tormento para o coração que bate em sintonia com outros corações, envolvendo toda a pessoa. Porque amar é conatural ao homem, ou melhor, é condição para a plenitude da própria existência. Assim, na humanidade do Salvador e nos movimentos do seu Santíssimo Coração, se nos revela o amor. Imutável e fiel mesmo perante a incompreensão e a rejeição, o medo, a tristeza e a resistência humana, destacou o pontífice, acrescentando que é neste rosto de Deus, sempre apaixonado, que anseia total e constantemente o nosso bem e a nossa plena felicidade, que reconhecemos a caminho da vida, aprendendo um novo modo de existir e de nos relacionarmos, um critério diferente para avaliar as decisões, um estilo renovado e estimulante de viver a comunhão.
2: A este respeito, o Papa Francisco, falando da caridade de Cristo.
0: A esse respeito, o Papa Francisco, falando da caridade de Cristo, dizia que a melhor resposta ao amor do seu coração é o amor aos irmãos. E acrescentava: não há maior gesto que possamos oferecer-lhe para retribuir amor por amor. Retribuir amor por amor, esta é a maravilhosa permuta, o admirabile commercium, pelo qual O Evangelho convida a deixar-nos atrair, traduzindo a medida infinita do amor de Deus na generosidade com que o servimos todos os dias nos irmãos e irmãs que Ele próprio coloca no nosso caminho. Em especial, nos mais necessitados, indefesos, incapazes de dar algo em troca. Exatamente como acontece nesta ilha, no acolhimento, na partilha, no dom desinteressado. Leão XIV frisou, contudo, que a nossa caridade não deve limitar-se a um mero assistencialismo, mas deve integrar as pessoas para sua plena realização espiritual, intelectual e física, e a sua inserção digna e construtiva na comunidade. Só assim, os nossos encontros, mesmo perante acontecimentos difíceis e dolorosos, se transformarão numa ocasião para semear a esperança no caminho da humanidade rumo a um futuro melhor. Em seguida, o Papa se deteve à luz da palavra de Deus, pouco antes proclamada, numa última característica do coração de Cristo: a humildade. O coração de Jesus é humilde e, por isso, os seus batimentos não são sentidos pelos doutos, pelos sábios, ou seja, por aqueles que têm a presunção de bastar-se a si mesmos, de saber tudo, de não precisar nem de Deus nem dos outros. A estes, efetivamente, atordoados pelos estrépitos de um eu inflamado, onipresente e agitado, falta o silêncio necessário para ouvir em si mesmos e nos irmãos o palpitar escondido do amor. O Santo Padre ressaltou ainda que Jesus nos ensina que para saborear a verdadeira alegria da vida, que reside no amor, é necessário descer dos pedestais da arrogância que divide, para nos encontrarmos na humildade que nos faz irmãos.
1: E assim, amigo ouvinte, chegamos ao final do nosso programa de hoje. Como sempre, agradecendo pelo carinho da sintonia, prometemos estar de volta amanhã neste mesmo horário, se Deus quiser. Você, como sempre, o nosso forte abraço e até lá!

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1: Amigas e amigos, saudações. Rádio Vaticano, emissão de sexta-feira, 12 de junho de 2026, com a apresentação de Bernardo Suate e Dulce Araújo. O Papa Leão XIV concluiu hoje a sua viagem à Espanha. Para trás fica uma visita apostólica de 6 dias, que decorreu de 6 a 12 deste mês de junho, e o levou primeiro a Madrid, depois a Barcelona e a seguir ao arquipélago das Canárias, onde visitou as ilhas de Gran Canaria e Tenerife, encontrando as realidades de acolhimento e de integração dos migrantes. Deste último dia da visita na ilha de Tenerife, já vos vamos dar conta daqui a pouco. Em Moçambique, a diocese de Quelimane deu hoje o último adeus ao seu bispo Dom Osório Sitor Afonso, assassinado no sábado passado no Paço Episcopal. A missa em Tenerife foi a última atividade do Papa nas Ilhas Canárias, que encerrou a sua viagem apostólica à Espanha. Sobre esta celebração litúrgica nos dá conta o nosso colega brasileiro de Lima.
2: Com uma superfície de 9 mil metros quadrados, o porto de Santa Cruz de Tenerife acolheu cerca de 40 mil fiéis, aos quais o bispo de Roma disse ser uma alegria celebrar com todos eles a Eucaristia, dando graças pela fé e pela caridade, das quais recebi tantos testemunhos nesta viagem apostólica e que fazem também deste arquipélago, tão conhecido pela sua beleza e acolhimento, um lugar onde o Senhor ressuscitado nos precede e se manifesta, ressaltou. O mar diante de nós, afirmou Leão XIV na homilia, evoca o infinito, e o mesmo faz o céu, mas infinito é sobretudo o desejo que une o coração de Deus a tantos corações humanos, cujas alegrias e esperanças, tristezas e angústias encontram eco no coração da Igreja. Já no início de sua reflexão, o Santo Padre havia afirmado aos presentes ser uma grande graça se encontrarem neste dia em que o coração de Jesus se deixa contemplar por nós como o coração da história, para depois lembrar que nenhum ser humano é uma ilha. A localização geográfica desta diocese, observou o pontífice, e os desafios pastorais que a comprometem atestam que nascemos para o encontro e que não há obstáculo, distância, perigo ou ameaça que possa impedir cada um de prosseguir a sua viagem. Quer permanecendo durante toda a vida no mesmo lugar, quer escolhendo partir ou sendo obrigado a fazê-lo, nunca ninguém permanece parado. Eis o segredo do coração, o íntimo chamamento ao êxodo e ao encontro. A vida quando se dá vida. Caso contrário, andamos às voltas no vazio, observou o Papa, acrescentando que o ser humano, como recorda o Concílio, é chamado à comunhão com Deus e não se pode encontrar plenamente a não ser no sincero dom de si mesmo. A sua vocação mais profunda é entrar no movimento trinitário do amor recebido e amor partilhado.
3: Que busca o coração humano? ¿Cómo responder a su sed de manera no engañosa? ¿Qué importante es, especialmente?
2: O que procura o coração humano? Como responder à sua sede sem o enganar? Quão importante é, especialmente para quem se deixa orientar pelo Evangelho, não reduzir tudo ao comércio e ao lucro? As pessoas que saboreiam mais e vivem melhor cada momento são aquelas que deixam de petiscar aqui e ali, sempre à procura do que não têm, e experimentam o que significa dar espaço a cada pessoa e a cada coisa. Aprendem a familiarizar com as coisas mais simples e sabem alegrar-se com elas. Deste modo, conseguem reduzir o número das necessidades insatisfeitas e diminuem o cansaço e a ansiedade. Interpretai assim, queridos irmãos e irmãs, a vossa vocação ao acolhimento. Referindo-se à página do Evangelho do Dia, o pontífice disse que ela parece radicalizar este desafio e recorda-nos a riqueza dos pobres. É aos pequeninos, o que neste contexto significa os mais insignificantes, aqueles que ninguém considera capazes de pensar e falar, que Deus se revelou a si mesmo. Enriqueceu-os com aquilo que permanece escondido àqueles que estão rodeados de admiração e sucesso. com a exortação apostólica Dilexite, quis chamar a atenção para este lugar privilegiado dos pobres na revelação divina e na missão da Igreja, frisou o Papa.
3: É um mistério que ressoa de modo totalmente específico nestas islas, no centro de rutas migratórias,
2: É um mistério que ressoa de um modo totalmente peculiar nestas ilhas, situadas no centro das rotas migratórias que as tornam um local de primeiro acolhimento para irmãos e irmãs cuja viagem está geralmente exposta a perigos e violências indescritíveis. Perante quem especula com o desespero, não podemos, como cristãos, oferecer apenas um reflexo do Senhor que diz: "Vinde a mim, todos os que estáis cansados e oprimidos, que eu hei de aliviar-vos." A maior graça é deixarmos-nos evangelizar por aqueles a quem socorremos, reconhecendo a misteriosa sabedoria de Deus inscrita na sua própria carne. Crescidos em extrema precariedade, aprendendo a sobreviver nas condições mais adversas, confiando em Deus com a certeza de que mais ninguém os leva a sério, ajudando-se mutuamente nos momentos mais sombrios, os pobres aprenderam muitas coisas que guardam no mistério dos seus corações. Aqueles de entre nós que não fizeram experiências semelhantes de viver à margem, certamente têm muito a receber da fonte de sabedoria que é a experiência dos pobres, observou Leão XIV, agradecendo em seguida aos da ilha de Tenerife pelo que são e pelo que fazem.
3: Queridos irmãos e irmãs, graças por lo que são, graças por lo que hacen, convirtiendo a esta isla em um lugar...
2: Queridos irmãos e irmãs, obrigado pelo que sois, obrigado pelo que fazeis, transformando esta ilha num lugar onde se encontra o coração de Cristo no rosto amigo e hospitaleiro de pessoas e comunidades fraternas. Nós conhecemos o amor que Deus nos tem, pois cremos nele. Que esta confissão de fé, transmitida pela primeira carta do apóstolo João, resplandeça sempre em vós e vos motive à oração e à ação. Prestai atenção aos adolescentes e aos jovens, aos ricos e aos pobres, aos residentes e aos hóspedes. Todos eles precisam de ser conhecidos com um olhar que vê além das aparências e reconhece a profundidade dos seus corações inquietos, que não raras vezes já está orientado, talvez inconscientemente, para o reino de Deus e a sua justiça. Possa respirar-se entre vós que Deus é amor, e quem permanece no amor permanece em Deus e Deus nele. Este é o coração do Evangelho, o coração de Cristo. Quem mergulha nele não vive já para si mesmo. Abri a todos este mar de amor. É este o meu desejo e a minha oração por vós e por todos aqueles que vos conhecerão, concluiu o pontífice.

e que, de mil maneiras, colaboraram na preparação e na realização dos diversos momentos decorridos em Madrid, Barcelona, Montserrat e aqui nos diversos momentos decorridos em Madrid, Barcelona e Montserrat. E aqui nas Ilhas Canárias. Eventos decorridos em Madrid, Barcelona e Montserrat. E aqui nas Ilhas Canárias. Em Madrid, Barcelona e Montserrat. E aqui nas Ilhas Canárias. Volto para Roma comovido e Montserrat. E aqui nas Ilhas Canárias. Volto para Roma comovido com o grande carinho. E aqui nas Ilhas Canárias. Volto para Roma comovido com o grande carinho aqui nas Ilhas Canárias. Volto para Roma comovido com o grande carinho em que fui envolvido. Volto para Roma comovido com o grande carinho em que fui envolvido e volto para Roma comovido com o grande carinho em que fui envolvido e confortado pelos testemunhos. Roma comovido com o grande carinho em que fui envolvido e confortado pelos testemunhos de com grande carinho em que fui envolvido e confortado pelos testemunhos de fé e de amor à Igreja, em que fui envolvido e confortado pelos testemunhos de fé e de amor à Igreja, expressões do envolvido e confortado pelos testemunhos de fé e de amor à Igreja, expressões do enorme e confortado pelos testemunhos de fé e de amor à Igreja, expressões do enorme coração católico pelos testemunhos de fé e de amor à Igreja, expressões do enorme coração católico da Espanha. Veja, expressões do enorme coração católico da Espanha. Deste porto, que tem do enorme coração católico da Espanha. Deste porto, que tem o nome da Santa Cruz, o meu católico da Espanha. Deste porto, que tem o nome da Santa Cruz, o meu pensamento estende-se ao mundo inteiro e às suas feridas, que fazem sofrer populações inteiras. A todos gostaria de recordar o lema desta minha viagem, erguei o olhar. Sim, voltemos o olhar para Cristo crucificado. O seu coração é a fonte da misericórdia, a única que pode salvar a humanidade necessitada de perdão e de reconciliação para alcançar uma paz verdadeira e duradoura. Levantemos o olhar como fez Maria, a mãe de todos os que sofrem, e, guiados por ela, retomemos o caminho com esperança. Amados irmãos e irmãs, muito obrigado. Permaneçamos unidos na oração e na comunhão em Cristo e na Santa Igreja.

0: Depois da missa, o Papa agradeceu a todos quantos, autoridades e a todos quantos contribuíram para a organização dessa viagem e disse: "Volto para Roma comovido com o grande carinho em que fui envolvido e confortado pelos testemunhos de fé e de amor à Igreja, expressões do enorme coração católico da Espanha. Deste porto, que tem o nome de Santa Cruz, o meu pensamento estende-se ao mundo inteiro e às suas feridas que fazem sofrer populações inteiras. A todos gostaria de recordar o lema desta minha viagem: erguei o olhar. Sim, voltemos o olhar para Cristo crucificado. O seu coração é a fonte da misericórdia, a única que pode salvar a humanidade necessitada de perdão e de reconciliação para alcançar uma paz verdadeira e duradoura. Levantemos o olhar, como fez Maria, a mãe de todos os que sofrem, e guiados por ela, retomemos o caminho com esperança", disse o Papa no final da visita à Espanha, que se concluiu com a missa na ilha de Tenerife. Tenerife, onde o dia foi marcado por outros dois encontros, de que vos vamos agora dar contas.
1: Santidade, permita-me dar-lhe a bem-vinda, em nome do governo de Espanha, ao Centro de Acogida às Raízes, em La Laguna.
0: O Papa passou o último dia da sua viagem apostólica à Espanha, na ilha de Tenerife, a mais extensa das Canárias. O pontífice deixou, na manhã desta sexta-feira, a cidade de Las Palmas, de Gran Canária, onde esteve ontem o dia todo, e depois de percorrer 115 quilômetros em 30 minutos de voo, desembarcou em Santa Cruz de Tenerife, onde foi acolhido pelas autoridades locais. Do aeroporto, Leão 14 se transferiu diretamente para o centro de acolhimento Las Raíces, as Raízes, uma estrutura de acolhimento temporário para migrantes.

0: Antes, a estrutura fica localizada no antigo quartel militar no município de La Laguna. Trata-se de uma das principais instalações administradas pelo Ministério da Inclusão Espanhol e por uma ONG para gerir os desembarques de emergência. Inaugurado no início de 2021, durante a sua fase inicial, o centro foi alvo de intensos protestos e queixas por parte de organizações não-governamentais, ativistas e dos próprios migrantes devido à superlotação e às precárias condições. No final de 2024, chegou a abrigar quase 4 mil pessoas. Recentemente, graças à melhor gestão e às renovações das infraestruturas, a situação no centro se estabilizou, reduzindo os problemas críticos do passado. No total, a estrutura já acolheu 54 mil migrantes. Essas pessoas foram as mais afortunadas. Infelizmente, há tantas outras milhares que não conseguiram alcançar o objetivo e perderam a vida percorrendo a chamada Rota Atlântica. Ouvir os relatos daqueles que realizaram essa travessia de forma totalmente desumana e precária não pode nos deixar indiferentes, disse o bispo local Dom Santiago Eloy Alberto Santiago. Também discursaram a ministra da Inclusão, da Segurança Social e das Migrações, Elma Saiz Delgado, o diretor do centro e dois migrantes, Tao, da Nigéria, e Diouf, do Senegal. Diouf concluiu o seu pronunciamento com as seguintes palavras: não pedimos privilégios, não pedimos compaixão, pedimos respeito, humanidade e a oportunidade de viver com dignidade.
1: Não pedimos privilégios. No pedimos compasión, pedimos respeto, humanidad y la oportunidad de vivir con dignidad. Muchas gracias.
2: Chers frères et sœurs, bonjour.
0: Em francês, Leão XIV proferiu o seu discurso, recordando que a Igreja celebra hoje a solenidade do Sagrado Coração de Jesus, que representa para os cristãos o amor misericordioso e infinito de Deus por cada ser humano. Neste contexto, é providencial que possamos encontrar-nos, ver-nos e, acima de tudo, saber que o amor de Deus não conhece fronteiras, não faz distinções, é concedido a todos e nos congrega na unidade e independentemente da nossa origem, afirmou. Ao olhar para os vossos rostos e ouvir esses testemunhos, acrescentou o Papa, penso também nos vossos corações feridos por tantas dificuldades, mas igualmente consoladas pelo amor recebido graças a outros corações abertos, generosos e misericordiosos.
3: Na Praça do Cristo de La Laguna, em Santa Cruz de Tenerife, o Papa Leão se encontrou com as realidades de integração dos migrantes. Partindo daquilo que se diz da cidade, ou seja, que é uma cidade aberta, sem muralhas, o Papa ressaltou que as barreiras mais difíceis de derrubar nem sempre são as de pedra. Por vezes, elas encontram-se no olhar, no medo ou na indiferença, disse o Papa, destacando que, numa cidade sem muralhas, também o coração é chamado a abrir-se para as acolher.
2: Por isso, necessitamos aprender o linguaje da cercanía, esse que se compreende mais com as mãos que com as palavras. Por isso, necessitamos aprender o linguaje da cercanía.
3: Por isso, precisamos de aprender a linguagem da proximidade.
2: Esse que se compreende mais com as mãos que com as palavras.
3: Com as palavras. A integridade exige que aprendamos a ler de outra forma, prosseguiu o Papa. Há olhares que veem e, no entanto, não reconhecem. Transformam um rosto numa cifra, uma história num processo e uma diferença numa distância. Nas obras de integração destes nossos irmãos, a Igreja aprende a ler na vida concreta daqueles que sofrem, no corpo ou no espírito, um sinal vivo que remete para o Evangelho e que se torna legível através do tacto e da proximidade, enfatizou o Santo Padre. Integrar não significa apagar a história de quem chega, explicou o Papa, nem exigir-lhe que deixe para trás tudo o que faz parte da sua memória. Tampouco significa criar mundos paralelos, fechados uns aos outros, onde as pessoas convivem sem se encontrarem realmente.
2: Integrar é um caminho recíproco.
3: Integrar é caminho recíproco. Quem chega aprende a habitar uma nova terra. E quem acolhe aprende a abrir a sua própria casa sem diluir a sua identidade nem fechar o coração ao encontro. O Papa agradeceu em seguida à Caritas Diocesana, à Delegação Diocesana para as Migrações, às paróquias e a tantas realidades eclesiais e civis que vão além da primeira assistência e acompanham processos de proteção, promoção e integração. Aos católicos, o Papa pediu que a integração não se reduza a uma tarefa social, por mais necessária que ela seja. Quem chega às nossas paróquias precisa de pão, abrigo, língua, trabalho e proteção, mas deve também encontrar uma comunidade capaz de oferecer caminhos para conhecer Jesus Cristo, respeitando sempre a consciência e a liberdade de cada pessoa, reiterou o Santo Padre. O Papa Leão falou do naufrágio silencioso após a chegada dos migrantes. Encontrar-se sozinho numa cidade, sem língua, sem laços, sem trabalho, sem confiança e exposto àqueles que se aproveitam da vulnerabilidade. Integrar é impedir esse segundo naufrágio. É ajudar quem chegou ferido a não ficar preso para sempre na sua dor, mas a poder voltar a levantar-se, reconhecer os seus dons e oferecê-los à comunidade, destacou o pontífice. E a terminar, uma mensagem forte a todos aqueles que se aproveitam da vulnerabilidade.
2: E desde esta plaça quero dirigir uma palavra clara a quienes se aproveitam da desesperação.
3: A partir desta praça, quero dirigir uma palavra clara a quem se aproveita do desespero, a quem organiza rotas da morte, trafica pessoas, retém documentos, explora trabalhadores, ameaça mulheres, engana famílias e transforma o sofrimento alheio num negócio.
2: Detengam-se!
3: Parai!
2: Convertam-se!
3: Convertei-vos! As lágrimas e o sangue destes irmãos clamam a Deus e os seus sofrimentos chegam até Ele. O dinheiro arrancado da vulnerabilidade dos pobres não trará paz, nem honra, nem futuro. Por cada vida perdida, prosseguiu, cada família enganada, cada corpo subjugado, cada mulher ameaçada, cada trabalhador explorado, tereis de comparecer perante a justiça divina. Quebrai essas correntes e libertai aqueles que tendes sob o vosso domínio. Restituí o que foi roubado e reparai o que puderdes. Voltai enquanto ainda há tempo, porque a misericórdia de Deus pode alcançar até mesmo o pecador mais endurecido. Mas só é possível entrar pela porta estreita da verdade, da justiça e da conversão. Que a Sagrada Família de Nazaré sustente o serviço que vós prestais e faça desta terra um lugar onde todos se reconheçam e se tratem como irmãos, concluiu o Papa, invocando para todos a bênção divina.
2: Que Deus lhes bendiga. Muchas gracias.
0: E vamos agora até Quelimane, no centro de Moçambique, onde a população deu hoje o último adeus ao seu bispo, Dom Osório Sitora Afonso. A Sé Catedral de Quelimane acolheu, de facto, na manhã desta sexta-feira, 12 de junho, a cerimónia do funeral eclesiástico de Dom Osório Sitora Afonso, bispo de Quelimane, administrador apostólico da Arquidiocese da Beira e secretário-geral da Conferência Episcopal de Moçambique, cujos membros concelebraram a missa presidida por Dom Inácio Saúr, presidente da Conferência Episcopal de Moçambique, com a pregação do núncio apostólico Dom Luís Miguel Munhoz. O nosso correspondente é Moçambique, Rogério Maduca.
4: O núncio iniciou a sua homilia falando de uma das bem-aventuranças, referindo-se aos que sofrem perseguição por amor à justiça. O representante do Santo Padre falou da gravidade do assassinato de Dom Osório, destacando ainda que nunca tinha acontecido em Moçambique.
5: Bem-aventurados os que sofrem perseguição por amor da justiça, porque deles é o reino dos céus. Bem-aventurados sereis quando, por minha causa, vos insultarem, vos perseguirem. Alegrai-vos e exultai, porque é grande nos céus a vossa recompensa. Hoje não teríamos que estar aqui. Hoje não deveríamos estar a realizar este funeral. O que aconteceu nunca, nunca deveria ter acontecido. Foi um erro muito grave. Nunca antes, na história de Moçambique, um bispo foi assassinado.
4: Homem de discurso firme e corajoso, assim descreveu o núncio ao falar do pastor da diocese de Quelimane e Beira, um homem de paz e de reconciliação, morto por causa da falha da humanidade, a consequência da violência entre irmãos, por isso pediu a todos para unir-se ao clamor. Basta, basta, queremos um mundo melhor.
5: Dom Osório foi um pastor de coração grande, de convicções profundas, de discurso firme e corajoso, e de uma humanidade alegre e cativante. Foi um bom amigo para mim, tal como foi para muitos de vós. O que mais me edificou e confortou nestes últimos dias terríveis foi ir descobrindo como viveu e o que fez nas últimas horas antes de morrer. Assassinaram um homem de paz. Assassinaram um homem de reconciliação. Um missionário que acreditava na bondade das pessoas, um pastor dedicado que se entregou por completo ao serviço até o fim. A morte violenta de Dom Osório, como tantas outras mortes violentas no nosso mundo de hoje, é uma falha de humanidade, uma falha de humanidade. Perante os restos mortais do bispo de Quelimane, devemos reconhecer com tristeza que falhamos de novo. Falhamos de novo. Hoje, Caim matou novamente o seu irmão Abel. Hoje, o homem é lobo para o próprio homem. Mais uma vez, violência entre irmãos.
4: No final da celebração, o núncio apostólico apresentou a mensagem de condolências do Papa Leão XIV. No documento, Sua Santidade manifestou sua proximidade aos bispos, à família e todos os fiéis em Moçambique, apelando a todos para que este momento de dor seja vivido com fé.
6: Venho, nesta hora de dor, unir-me a todos os bispos, à mãe, familiares, aos missionários da Consolata, ao clero e demais fiéis das igrejas particulares de Quelimane e Beira, assegurando-lhes que têm estado no meu pensamento e orações, enquanto espero que se clarifiquem totalmente as circunstâncias deste crime, imploro o conforto da esperança e rezo para que o Senhor acolha este generoso pastor e para que este momento de dor seja vivido na fé, à luz de Cristo ressuscitado. Em benefício da querida Igreja moçambicana, a qual concedo a bênção apostólica, a fim de continuar firme no anúncio do perdão e da concórdia.
4: Na ocasião, Dom Inácio Saura, arcebispo de Nampula e presidente da Conferência Episcopal de Moçambique, lançou um apelo aos moçambicanos, particularmente às autoridades, para que o assassinato de Dom Osório marque o ponto final da onda de assassinatos de homens de bem e de paz em Moçambique.
7: A terceira palavra é um grande apelo, é um pedido que não é impossível. Eu o faço porque acredito que é possível. E é este: que o assassinato bárbaro e cobarde de Dom Osório marque o ponto final da vergonhosa onda de violência e assassinatos de homens de bem e de paz em Moçambique. Basta de matar os irmãos. Basta.
4: O presidente da República de Moçambique, Daniel Francisco Chapo, falou dos trabalhos em curso que resultaram na detenção de 3 indivíduos e prometeu dar continuidade para o esclarecimento do caso.
8: O Serviço de Investigação Criminal de Quelimane tomaram medidas necessárias para o início da investigação. Igualmente, juntamos os colegas de Sofala e enviamos para esta cidade os peritos de investigação criminal de alto nível. E como é de conhecimento público, já temos 3 detidos relacionados com este crime. Hediondo, bárbaro, inaceitável. E vamos continuar a trabalhar para o esclarecimento deste crime de forma mais célere possível.
4: Refira-se que esta é a primeira parte das cerimônias fúnebres de Dom Osório Sitor Afonso. A segunda terá lugar amanhã na Arquidiocese de Nampula. De Quelimane, para a Rádio Vaticano, Rogério Maduca.
0: E com isto terminamos esta emissão da Rádio Vaticano. A todas e todos, obrigado pela atenção e até amanhã, se Deus quiser. Laudetur Jesus Christus. Música.